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2: A deputada federal Érica Hilton anunciou nas redes sociais que conquistou na justiça o direito de resposta ao apresentador Ratinho após declarações feitas no programa exibido pelo SBT. Segundo a decisão, a parlamentar poderá exibir um vídeo no mesmo programa e pelo mesmo tempo utilizado pelo apresentador para responder às falas que motivaram a ação. Nas redes, Érica comemorou a vitória e afirmou que o caso vai além de uma questão pessoal, destacando a importância do combate à discriminação e ao preconceito. Até o momento, a expectativa é que o direito de resposta seja exibido após a conclusão dos trâmites necessários para o cumprimento da decisão judicial. Caso segue repercutindo e dividindo opiniões nas redes sociais.
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7: Tem muita gente sem paciência nos dias de hoje, mas o que a gente mais precisa para viver a vida numa boa é equilíbrio e paciência. E precisamos dessa paciência com a gente mesmo. Você e eu estamos nos tornando alguém que nunca fomos antes. Estamos amadurecendo, aprendendo, errando e acertando. Tenhamos paciência. Elton John, Blue Eyes. Relaxe, aproveite a sua noite.

Mary Swims, Bad Dreams. Antes, Rosana, Nenhum Toque, a música que a Marisa, final do Telefone 4092, nos pediu. Marisa, um beijão pra você. Agora um beijo pra você que participa no meu Insta. Andrei, muito obrigada pelo carinho. Lucy Cleide, obrigada, queridona, pela audiência. E um beijo também para o Wesley dos Reis. Muito obrigada, gente.

0: Hora de encerrar a sequência aí com o Alex Warren, Ordinary. Antes eu toquei pra você um dos sucessos do grupo Roupa Nova, Amo em Silêncio. Eu te espero, não saia daí.
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0: Aqui no Ritmo do Amor, você pode participar todas as noites. A gente tem um encontro marcado aqui na rádio. O nosso WhatsApp é o 3499-136-2203. Lá no meu Insta, no Sou, Ana Paula Barros, você também pode deixar o seu alô. Lembrando que amanhã, terça-feira, tem o quadro Amor de Cinema. Um espaço para você contar a sua história de amor. Lembrando que a sua história pode ensinar alguma coisa para alguém. Sucesso nos anos 80. All Through the Night. Cyndi Lauper.

Aqui no programa Lady Antebellum, Just a Kiss. Antes o Djavan, Nenhum Dia, música muito boa que o Juliano Oliveira nos pediu. Juliano, muito obrigada pela sua participação. Um beijo para você. Um beijo também para a Isadora. Ela manda um beijão para o seu pai, o seu Daniel, que hoje completa 89 anos. Ô, seu Daniel, muita saúde para o senhor, muitas alegrias. Obrigada pela participação, lindona.

0: Hora de encerrar No Ritmo do Amor desta segunda-feira, hoje com o Culture Club, Love is Love. Antes, Nando Reis com Duda Beat, O Segundo Sol. Muito obrigada pela sua companhia nesta segunda e eu te espero todas as noites. O programa fica muito melhor com você, claro. Aproveite a sua noite, uma semana excelente. Coisas boas vão acontecer, acredite. Beijo da Ruiva, fica bem.
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2: Enquanto Cabo Verde surpreende o mundo com sua estreia histórica em Copas, uma história curiosa chama a atenção fora das quatro linhas. O país africano é formado por 10 ilhas espalhadas pelo Oceano Atlântico e tem um dos campeonatos mais diferentes do planeta. Como muitas ilhas não são ligadas por estradas e algumas nem possuem aeroporto, times e torcedores precisam viajar de barco para disputar partidas decisivas. Outra curiosidade está na forte influência brasileira. Por lá, existem clubes chamados Corinthians, Cruzeiro, Figueirense e até Botafogo. O atual campeão nacional é o Palmeira, sem o S no final, da Ilha do Sal. A maioria dos jogadores do campeonato trabalha durante o dia e veste a camisa do clube apenas nos finais de semana. E mesmo com todas as dificuldades, Cabo Verde conseguiu montar uma seleção competitiva que já começou a fazer história nessa Copa do Mundo. Uma prova de que, em Cabo Verde, o futebol nasce entre o mar, as ilhas e muita paixão pelo esporte. 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
6: Bandeira 2. 10 horas e 8 minutos.
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14: A ONU fez um novo alerta sobre a situação do Haiti. Durante visita ao país, o secretário-geral Antônio Guterres afirmou que a nação enfrenta a mais grave crise do hemisfério ocidental. Segundo a organização, mais de 1,5 milhão de pessoas foram obrigadas a deixar suas casas por causa da violência das gangues. Mais da metade da população depende da ajuda humanitária para se alimentar. Só neste ano, mais de 2.300 pessoas morreram em episódios de violência. A ONU também alerta para o aumento dos ataques contra as mulheres e para o recrutamento de crianças por grupos criminosos. Guterres criticou a falta de apoio internacional e pediu mais ajuda para enfrentar a crise que afeta milhões de haitianos.
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1: Você já conseguiu completar algum álbum da Copa do Mundo ou ainda está caçando aquela figurinha que nunca aparece? Pois tem gente que elevou essa brincadeira para outro nível. Aos 69 anos, o gaúcho Donário Rodrigues possui mais de 400 álbuns completos em sua coleção. A paixão começou nos recreios da escola, em 1966, e segue firme até hoje. Entre as relíquias estão todos os álbuns da Copa do Mundo, inclusive de 1986, que traz uma figurinha de Carlo Ancelotti como jogador da Itália. Mas o favorito é o da Copa de 1970, quando o Brasil conquistou o tri com Pelé em uma das seleções mais lendárias da história. Alguns exemplares da coleção chegam a valer até 15 mil reais. E mesmo depois de mais de 60 anos colecionando, Donário ainda tem uma missão: encontrar o raro álbum original da Copa de 1982 na Espanha. Uma prova de que, para muitos torcedores, a Copa do Mundo não acontece apenas dentro de campo. Ela também vive nas páginas de um álbum de figurinhas. 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
7: Vamos de esclarecimento sobre auxílio acidente? Eu tenho certeza que você tem uma dessas dúvidas. Só recebe auxílio acidente quem sofreu acidente de trabalho? Não. O auxílio acidente vale para acidentes de qualquer natureza. Acidentes sofridos no trânsito, em casa, na rua. Então, mesmo que você não sofra um acidente trabalhando ou no trabalho, você pode ter direito a receber auxílio acidente do INSS. Preciso parar de trabalhar para receber? De jeito nenhum. O auxílio acidente é pago mesmo que a pessoa continue trabalhando. É como se ela recebesse uma renda extra. O que precisa para ter direito ao auxílio acidente? Você precisa provar que desse acidente sofrido no trabalho ou fora do trabalho, ficou uma sequela permanente que reduz a sua capacidade de trabalho. E que o acidentado tenha vínculo contributivo com o INSS na condição de empregado ou empregada doméstica, ou seja, um registro em carteira de trabalho. Posso receber junto com a aposentadoria? De jeito nenhum. O auxílio acidente ele é pago até a pessoa morrer ou até se aposentar. Então, a aposentadoria cessa o pagamento do auxílio acidente.
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10: 11 horas e 8 minutos.

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2: Enquanto Cabo Verde surpreende o mundo com sua estreia histórica em Copas, uma história curiosa chama a atenção fora das quatro linhas. O país africano é formado por 10 ilhas espalhadas pelo Oceano Atlântico e tem um dos campeonatos mais diferentes do planeta. Como muitas ilhas não são ligadas por estradas e algumas nem possuem aeroporto, times e torcedores precisam viajar de barco para disputar partidas decisivas. Outra curiosidade está na forte influência brasileira. Por lá, existem clubes chamados Corinthians, Cruzeiro, Figueirense e até Botafogo. O atual campeão nacional é o Palmeira, sem o S no final, da Ilha do Sal. A maioria dos jogadores do campeonato trabalha durante o dia e veste a camisa do clube apenas nos finais de semana. E mesmo com todas as dificuldades, Cabo Verde conseguiu montar uma seleção competitiva que já começou a fazer história nessa Copa do Mundo. Uma prova de que, em Cabo Verde, o futebol nasce entre o mar, as ilhas e muita paixão pelo esporte.
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1: Meia-noite e 3 minutos.

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1: Uma hora e quatro minutos.
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1: Irmãos, eu perguntei a Jesus: Jesus, por que tu me escolheu? Logo eu, um maconheiro, um cheirador de cocaína, alguém que jogou o nome da família na lama. E eu perguntei: Deus, por que eu? Por que tu me escolheu? E Jesus me respondeu: porque eu escolho as coisas loucas deste mundo para confundir as sábias. Porque eu escolho aqueles que não são para confundir os que são. Porque eu escolho as coisas fracas e desprezíveis deste mundo para aniquilar as fortes. E durante este diálogo com Deus, ele me deu uma canção nova e eu vou cantar para você. Oh!

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1: Duas horas e dois minutos.

0: Que maravilha, né?
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1: Três horas e dois minutos.
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1: Quatro horas e dois minutos.

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1: 5 horas em ponto.
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5: O setor brasileiro de pescados vai participar de uma audiência pública nos Estados Unidos para tentar evitar uma nova rodada de tarifas proposta pelo governo de Donald Trump. Caso as medidas sejam aprovadas, a taxação sobre os produtos brasileiros pode chegar até 37,5%. A defesa do Brasil será feita pela maior associação de pescados dos Estados Unidos, que pretende destacar que o país exporta produtos que não competem com a produção americana, como a tilápia. O setor também vai reforçar que a produção brasileira segue padrões sanitários, ambientais e trabalhistas internacionais. Atualmente, os Estados Unidos absorvem cerca de metade das exportações brasileiras de pescados. Por isso, o setor acompanha com preocupação as negociações e busca ampliar vendas para mercados da Ásia, Oriente Médio e Oceania.
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0: pedir.
1: Obrigado, Senhor, por mais um dia de vida. Obrigado, Senhor, pela saúde. Obrigado, Senhor, por mais um programa na 107. Hoje é terça-feira, 23 de junho de 2026. Bom dia, meus amigos, minhas amigas. Que Deus leve a paz, o amor, a saúde e a alegria a toda a família. Louvemos ao Senhor porque Ele é bom. Louvemos ao Senhor porque é bom estar com vida. Se dirigir, não beba. Se beber, não dirija. Preserve a vida, porque a vida é um dom de Deus. E lembre-se, amigo, sempre atrás de uma bola há uma criança. No pique, no carinho, na alegria do programa do Zé da Boia, nesta manhã gostosa de terça-feira, iremos com vocês até às 8 horas com muita moda bonita. Manda o seu zapa, participa aí, é 992, diga que você está, qual bairro, né, que você está. 992-245-660. 992-245-660. Programa Zé da Boia, começando. Começando nessa terça-feira, hoje não está frio não, viu? Hoje a temperatura deve estar na faixa de 12 graus aí. Vamos ver, prima, mas pelo andar da carruagem, 13 graus. 13 graus nesse momento em Pindamonhangaba. A máxima chega a 24 graus hoje e podendo chover. Podendo chover manhã, tarde e noite, viu? É, tempo está meio rusco-fusco. De manhã ainda tem um solzinho, à tarde chuva e à noite chuva. É pouca chuva, mas é 95%. Agora são 5h05. Bom dia a você que está chegando agora no pique, no carinho, na alegria do programa do Zé da Boia, Churrascaria Restaurante Milano. 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E o nosso amigo padeiro, bom dia, Zé da Boia, já estou ligado nas modas, quem não sai da moda, um Marcão da padaria do Bosque, bom dia. Bom dia, Zé da Boia. Bom programa, amigo. Louvemos ao Senhor porque Ele é bom. Louvemos ao Senhor porque é bom ser convidado. Nosso amigo Paulo Beraldo, a esposa Ana Lúcia, a Gisélia, a Camila, aqui no Brasil. E lá na Pensilvânia, o Tagranete, a Paulana e os netinhos. Que Deus proteja a família Beraldo aí, com saúde, paz, muito amor. Nessa manhã de terça-feira, bom dia, bom dia. Bom dia, Zé, Cristina e Maurício. No Araretama, tá frio, não tá? Não, tá gostoso hoje. Quem busca Deus cedo tem Deus todo dia. Bom dia, Zé da Boia. Deus está contigo sempre. Abraço, Diniz, grande Diniz, tá ligado? O Mário mandando para a esposa Roberta, também para Jaqueline, né, prima? Tá mandando nosso amigo aí, o Mário, também lá pro Juarez da Guarda, a dona Rosário, o João Batista, a irmã Maria, o seu Joaquim, a dona Maria. É o Mário na Vila Rica que está ligadinho no programa Zé da Boia. No pique do carinho e na alegria do programa Zé da Boia, o Messi perdeu dois pênaltis, mas fez dois gols. E bateu o recorde aí. É o jogador que mais marcou gol em Copa do Mundo na história, né, prima? Um abraço aí ao nosso amigo Mário, a esposa Roberta, lá no Vila Rica. E tem gente querendo comparar o Neymar melhor que o Messi. Já tiveram muitos repórteres que falaram isso. Agora eu quero ver o que eles falam, né, prima? Enquanto o menino Ney tá lá brincando de jogar futebol, né? O Messi tá jogando bola. Olha a hora, 5:09 em Pinda Manhangaba. Paulo, vamos começar começando, né, Paulo? Paulo, vamos começar começando? Então manda brasa. Sorte a moda aí, gordona!

Ei, seu Ditinho Congueiro, bom dia. Bom dia também, Paulo Beral tá gostando aí, né, prima? Agora nós vamos com outra aí, pra mexer. Essa mexe com o povo, né, prima? É uma moda do Valdir Soriano. Coração materno, hein, prima? Essa moda não é fraca, não.

Coração Materno, Vicente Celestino. Que moda bacana demais da conta. No pique, no carinho, na alegria do programa da Boia. Mauri Godoy está com a gente. Uma ótima e abençoada amanhã. Obrigado pelo carinho, pela audiência. Nosso amigo Paulo Beraldo está agradecendo aí as modonas. Começamos bem, né, amigo? É isso aí, Paulo. Bom dia, ouvir as modas que não saem da moda, Zé. É a Jaque que está ouvindo as modas que não saem da moda. Essa aí é uma delas. Coração Materno com Valdir Soriano. Vicente Celestino, prima. Que moda, hein? Um abraço aí a você, Jaque. Também a irmã Ana e o Sérgio em Guaratinguetá. O seu Cesarino, o seu Toninho lá no lar, irmã Terezinha. No lar São Vicente de Paulo está o Daniel. Está lá o Oliveira. O nosso amigo Vicente, o Espouzino. Também, quem mais que está lá, prima? O Bicentenário, o Jaguaribe, estão todos ligados no programa do Zé da Boia. Nosso amigo Diniz está no pique, no carinho, na alegria do programa do Zé da Boia. Confira o vídeo, vamos ver, depois nós vamos ver o vídeo aí, Diniz. Ô, prima, são 5h21, agora a gente vai para outra emissora para que possamos receber aí a propaganda da emissora e nós já voltamos já aí, viu? Fica tranquilo, fica aí ligado aí. Não saia daí, porque aí vem só moda bacana no seu rádio. Bom dia, Pinda, bom dia, Vale.

0: 5:23.
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0: 5:28.
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3: Os Emirados Árabes Unidos anunciaram a proibição de redes sociais por menores de 15 anos. A medida torna o país o primeiro mundo árabe a estabelecer uma idade mínima legal para o acesso às plataformas digitais. Pelas novas regras, crianças e adolescentes abaixo dessa idade não poderão criar ou utilizar contas em redes sociais. As empresas terão 12 meses para se adaptar e serão responsáveis por identificar e desativar perfis irregulares. Além disso, menores de 15 anos ficarão impedidos de publicar conteúdos, fazer comentários, participar de grupos públicos ou interagir em espaços abertos das plataformas. A decisão segue uma tendência internacional. Países como Austrália e Reino Unido também já anunciaram restrições ao uso de redes sociais por crianças e adolescentes.
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4: Cinco horas e 37 minutos.
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0: 5:40.
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0: 5:43.
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2: No pique, no carinho, na alegria do programa do Zé da Boia, 5:44. 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Olha a hora, olha a aula. Não vai virar para o canto não, porque hoje é terça-feira. É dia de pegar no batente, minha gente. 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Quem está aqui, o Mário está perguntando, prima, se que hora vai voltar a água. Segundo a previsão da Sabesp, depois das 8 horas da manhã, gradualmente. Vai voltando aos poucos aí, tá bom? Também está aqui o Denner Furtado, está ligadinho com a gente. Bom dia, obrigado pelo carinho, pela audiência. O nosso amigo Laerte, bom dia, Zé da Boia, bom trabalho. Bom dia, grande Laerte, do Chaveiro Liberdade, o chaveiro mais completo da cidade. 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Um bom dia para você, Laerte. Obrigado pelo carinho, pela audiência. Um dia cheio de luz, feliz dia. Bom dia, Gilberto Taxista. O Joaquim Gerentão do Supermercado Celso. Deus te fez forte para atravessar qualquer tempestade. Bom dia, muita paz e proteção de Deus na sua vida. Bom dia, obrigado, nosso amigo Joaquim, gerentão do Supermercado Excelso. Bom dia, quero participar do sorteio. Não tem sorteio agora de manhã. Nem Raimundo Honorato, que é o filho adotivo. Beto Cutuco está ligadinho com a gente. Bom dia, obrigado pelo carinho, pela audiência no programa do Zé da Boia. Olha a hora, são 5h49, no pique, no carinho, na alegria do programa Zé da Boia, até as 9 horas. Muita moda bacana para você nesta manhã gostosa de terça-feira.
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0: 5:53.
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0: 5:57.
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2: Prima, calma aí, vai devagar, um abraço lá pro nosso amigo Zé Roberto, tá lá no estacionamento, já trabalhando, nosso amigo Zé Roberto, tá lá o Coxinho, o Renan, o Jaqueline, também nosso amigo Fábio, que trabalha no domingo com Coxinha lá, viu, prima? E a Juliana, que tá com Deus, um beijo grande. 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Ô, prima, como que você fala Eduardo Vascaindo? Calma aí, os Vascaindo tá brabo, viu, prima? É, aqui em Pisa tem uma torcida imensa do Vasco da Gama. Nosso amigo Eduardo Vascaíno, também tem o nosso amigo Capitão, né, prima? Quem mais? Parece mais algum aí? Ah, tá bom, dois, né? No pique, no carinho, na alegria do programa Zé da Boia. 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Ô, prima, que Deus leve paz, amor, saúde e alegria a toda a família. Louvemos ao Senhor porque Ele é bom. Louvemos ao Senhor porque é bom estar com vida. Se dirigir, não beba. Se beber, não dirija. Preserve a vida, porque a vida é um dom de Deus. E lembre-se, amigo, sempre atrás de uma bola há uma criança. Coloca o copinho de água ao lado do rádio para receber as bênçãos de Deus Todo-Poderoso nesta manhã de terça-feira. Bom dia, Pinda, bom dia, Vale.
0: 6:01.
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6: O presidente Luiz Inácio Lula da Silva sancionou a lei que cria a política nacional para estudantes com altas habilidades ou superdotação. A nova legislação prevê o acompanhamento especializado, enriquecimento curricular e até aceleração da vida escolar para alunos identificados com esse perfil. A lei também inclui estudantes com dupla excepcionalidade, ou seja, aqueles que, além de superdotação, apresentam deficiência, autismo ou outros transtornos do neurodesenvolvimento. Entre os principais avanços está a criação de um cadastro nacional para mapear esses estudantes em todo o país. Porém, o governo vetou trechos importantes aprovados pelo Congresso, como a triagem anual das escolas para identificação precoce e a criação de centros de referência dos estados. Os vetos ainda poderão ser analisados pelo Congresso Nacional.
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0: Vamos formar agora a grande corrente de fé, elevando o pensamento ao Supremo Criador, para que interceda com sua divina bondade em favor de todos que necessitam de alívio para os seus problemas através da oração. E agora, com o pensamento em Deus Todo-Poderoso, para que Ele receba nossas orações, oremos. Em nome dos anjos, dos santos e das almas, saudemos a Sagrada Família. Em nome do Pai, do Filho e do Espírito Santo.
1: Amém.
0: E neste momento, em que todos se ajoelham e saúdam Maria Santíssima. Ave Maria, cheia de graça, o Senhor é convosco. Bendita sois vós entre as mulheres, e bendito é o fruto do vosso ventre, Jesus.
2: Santa Maria, Mãe de Deus, rogai por nós, pecadores, agora e na hora da nossa morte. Amém.
0: Fazemos todos os dias, louvamos a Maria.

0: agora a todos aqueles que necessitam de uma graça. Rezamos neste momento a oração de São Francisco. Senhor, faça de mim um instrumento de sua paz. Onde existe o ódio,
1: que eu leve o amor.
0: Onde existe a discórdia,
1: que eu leve a união.
0: Onde existe o erro,
1: que eu leve a verdade.
0: Onde existe a dúvida,
1: que eu leve a fé.
0: Onde existe o desespero,
1: que eu leve a esperança.
0: Onde existe trevas,
1: que eu leve a luz.
0: E onde existe tristeza,
1: que eu leve a alegria.
0: Virgem Maria,
1: guarda-nos puro do pecado.
0: Ó Mãe de Deus,
1: abre os nossos corações quando nossos irmãos precisarem de nós.
0: Ó Mãe da Igreja,
1: faça que vivamos unidos e assim sejamos um dos exemplos para que os outros também amem a seu filho Jesus.
0: Ó Esposa de José,
1: conserve a paz e a união em nossas famílias.
0: Glória ao Pai, ao Filho e ao Espírito Santo.

Ó Senhora Aparecida, eu renovo neste momento a minha consagração. Eu vos consagro os meus trabalhos, sofrimentos e alegrias, o meu corpo, a minha alma e toda a minha vida. Eu vos consagro a minha família. Ó Senhora Aparecida, livrai-nos de todo o mal, das doenças e do pecado. Abençoai as nossas famílias, nossos doentes, nossos velhinhos e as crianças. Abençoai a Santa Igreja. Abençoai a nossa paróquia e o nosso vigário. Ó Senhora Aparecida, lembrai-vos que sois a padroeira poderosa de nossa pátria. Ó Senhora Aparecida, bendito e sagrado coração, abençoai a nossa nação e pedimos de novo, olhai o nosso povo.

Deus eterno e todo-poderoso, que tendo escolhido a água, fonte de vida e pureza, para nos dar a graça batismal, fizestes também aparecer no rio Paraíba a imagem da Virgem Imaculada. Abençoai esta água e fazei que ela nos recorde nosso batismo, para que, purificados de nossas faltas, vivamos como cristãos, membros da vossa igreja, e cheguemos um dia à vida eterna. Por Cristo nosso Senhor.

Maria Santíssima, que em vossa imagem milagrosa de Aparecida espalhais inúmeros benefícios sobre o Brasil. Eu, embora indigno de pertencer ao número dos vossos servos, mas desejando participar dos benefícios da vossa misericórdia, prostrado a vossos pés, consagro-vos o entendimento, para que sempre pense no amor que mereceis. Consagro-vos a língua, para que sempre vos louve e propague a vossa devoção. Consagro-vos o coração, para que depois de Deus vos ame sobre todas as coisas. Recebei-nos, ó Rainha incomparável, no ditoso número dos vossos servos. Acolhei-nos debaixo da vossa proteção. Socorrei-nos em nossas necessidades espirituais e temporais, e sobretudo na hora da nossa morte. Abençoai-nos, ó Mãe Celestial, e com vossa poderosa intercessão, fortalecei-nos em nossa fraqueza, a fim de que, servindo-vos fielmente nesta vida, possamos louvar-vos, amar-vos e render-vos graças no céu. Por toda a eternidade, assim seja.

0: pela intercessão de Nossa Senhora Aparecida, Rainha e Padroeira do Brasil, a bênção de Deus Onipotente, Pai, Filho e Espírito Santo, desça sobre vós e permaneça sempre. Amém.
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2: No pique, no carinho e na alegria do programa do Zé da Boia, bom dia, meus amigos e minhas amigas. Estamos abençoados para mais uma manhã de terça-feira. Que Deus leve paz, amor, saúde e alegria a toda a família. No pique, no carinho e na alegria do programa do Zé da Boia, 6:20 em Pindamonhangaba, 6:20, o Fábio está ligadinho com a gente aí, bom dia, obrigado pelo carinho, pela audiência. Nosso amigo Nilton Vinagre,

0: E o Jaime também está com a gente no Pique, no Carinho, na Alegria do programa da Boa. É uma ótima e abençoada manhã para vocês aí, sempre ligadinho com a gente. Um abraço lá para a Josana, para o Daniel, também estão ligadinhos, né, prima? E o Jaime está lá tirando leite da mimosa, o Pink Floyd. Um abraço aí para todos vocês. Obrigado pelo carinho, pela audiência na nossa programação. No Pique, no Carinho. 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

0: tá aí, prima. Zé Fortuna e Pitangueira, Tango do Adeus. Moda bacana nesta manhã gostosa de terça-feira, hoje, 23 de junho de 2026. Bom dia, meus amigos e minhas amigas. 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Um beijo grande para a Esmeralda e para a Lili, que estão ligados com a gente. Porque agora nós damos uma pausa. Nós damos uma pausa com a moda. O Tadeu e a Elza tá ligadinho com a gente. Bom dia, amigos da Boia. Tenha uma ótima abençoada terça-feira para você. Bom trabalho. Deus abençoe sempre. Tadeu e Elza no Andrade. 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
0: 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Paulo Beraldo, Pinha no Pinheiro.

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7: Seis horas e 40 minutos.
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0: 6:45.
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0: 6:49.
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0: 6:53.
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0: 6:58.
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4: No pique, no carinho, na alegria do programa do Zé da Boia, olha a hora, 6:59 em Pindamonhangaba. 6:59, quem tá ligadinho com a gente aqui, prima? É o nosso amigo Luiz Medela, no bairro das Campinas, a Ana e o Sérgio, a irmã da Jaque, o cunhado em Guaratinguetá, também o João Ribeiro no Santana, bom dia, uma ótima e abençoada terça-feira, amém. Também tá ligadinho aqui, bom dia Zé, estamos sintonizados na rádio, mando aquele abraço para a Daiane, para a Júlia, para Juliana, Júlio, a dona Cida, seu Tino, Josias, o Vitório, Messia, nosso amigo Pé de Elefante, o Tubarão e o Chorão do Santista, um abraço, é o Jonas lá no Mercadinho, ligado com a gente no Beta lá. E eu, nosso amigo Gaspar também tá ligadinho com a gente, 6:59, vai vir a propaganda da emissora aí, em seguida vem na volta com a modona bacana, boiadeiro Punho de Aço, a marvada moda bonita demais da conta.
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vida artista. No pique, no carinho, na alegria do programa Zé da Boia. Depois nós volta com o Cabelo Preto. Se alguém quer ouvir, é só mandar o zap que nós toca essa modona aí, Cabelo Preto, Tião Carreiro. Um bom dia pro Ricardo, tá lá no Santa Cecília, ligadinho com a gente. Uma ótima manhã pra vocês. 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Um abraço lá para o Creito, para a Fran, para o Zezinho, para o nosso amigo seu Zequinha, também a Maria. 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Também o Paulão mora lá, nosso amigo Benedito trabalha lá, o Ivo motorista. Um abraço para o Toninho, para a Esmeralda, Nora Aritama e também para a Fátima. 7:10 em Pindamonhangaba, 7:10. 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Prima, são 7:11 em Pindamonhangaba. Vamos lá, perguntas e respostas. Com a Mary Terezinha e o... Não, não é a Mary agora, prima, é a Dalva Aguiar. Então manda lá pro Jonas, pro seu Tino, pra Dona Cida, Daiane Kimberly, também a Júlia Juliana, todo o povo do Mercadinho do Beta lá. Um bom dia para vocês aí.

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1: Tá aí, pergunta e resposta com o Teixeirinha e Nalva Aguiar. Nesta manhã gostosa de terça-feira, hoje 23 de junho de 2026. 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Um abraço lá para Márcio, o Carlinho tá na Mombaça, ligadinho com a gente, obrigado pelo carinho, pela audiência. O Henrique Sebastião também tá lá com a gente, ligadinho lá no IP2. E vai, Corinthians. Um bom dia para vocês aí, obrigado pelo carinho, pela audiência.

0: 7:21.
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0: 7:26.
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6: 7:32.
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0: 7:35.
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0: 7:41.
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2: Vocês ouviram aí duas modonas bacanas aí pra dona Marta Tórquio. Tá ligado no programa da Boia. Bom dia. Bom dia também pro nosso amigo Gonçalo Godoy no Jardim Imperial. Tá trabalhando, tá dando, desejando um bom trabalho pra nós. Que Deus abençoe o nosso dia. Amém. Também tá aqui, prima. Bom dia, Santa Boia. Tô agora no Mazaró pra nós aí. O Vicente da Oficina de Panela lá do Parque da Nação. Já tocamos duas aí. Claudemir Oliveira também está com a gente, bom dia. O Wagner da Conceição da Mombaça também está no nosso programa, bom dia. O João Pedro, bom dia, Santa Boia. Primo Beto, Ricardo, Carlinha, Rita, Toninho Bode e a Mana Vera. Também um bom dia para o seu Didinho Congueiro, está ligado com a gente. E a Vera Cristina Barbosa do Santana, não tem sorteio. Não tem sorteio agora de manhã. No pique, no carinho, na alegria do programa do Zé da Boia. Olha a hora, 7:43 em Pindamonhangaba. 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Um abraço para vocês aí. Obrigado pelo carinho e pela audiência no programa da Boia. 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O Xuxa está ligadinho com a gente também, prima. Nosso amigo Xuxa está sempre aí no programa Zé da Boia. Bom dia! 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Um abraço aí, obrigado pelo carinho, pela audiência, vocês que estão chegando agora. Uma ótima manhã para você. 7:45, vamos com mais moda? Então vamos, doutora e empregada, trio Parada Dura.

0: 7:48.
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0: aí.
1: Prima Carma aí, mulher. Tá indo agora, tá indo na hora já. Tá indo, prima. Você tá indo embora já. Carma aí. Vai devagar. Tamo indo embora, gordona. Ela tá louca pra ir embora logo hoje, né? Ah, tem jogo do Brasil? Não, é amanhã, gordona. Amanhã é o jogo do Brasil, viu? Isso. Amanhã tem o Brasil às 17 horas. Ô, prima, 7h53. 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Olha a hora, 7h54, estamos indo embora. Marcelo Santos está chegando, programa Perfil, trazendo as notícias do Brasil e do mundo para você, amigo ou amiga, ficar bem informado. Não saia daqui, que aqui é bom demais da conta. 107 FM e o programa do Zé da Boa em volta às 17 horas. Um abraço para o seu Verdini, também a dona Arlete, a dona Gleice, a dona Glauci, as meninas lá de Aquidauana. A Adais, a mulher da Bocona Moiada. Grande Adais, um beijo grande pra você. Obrigado pelo carinho, pela audiência. E toda a família aí, Sobertini, bom dia. Bom dia, Zé. O jogo é às 19 horas. O Brasil amanhã, eu acabei de falar que é às 19 horas. Isso. 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Vai lá assistir lá, tomar um chope legal lá. Eu volto, se Deus quiser, às 17 horas. Que Deus leve paz, amor, saúde, alegria a toda a família. Louvemos ao Senhor porque Ele é bom. Louvemos ao Senhor porque é bom estar com vida. Se dirigir, não beba. Se beber, não dirija. Preserve a vida, porque a vida é um dom de Deus. E lembre-se, amigo, sempre traz uma bola a uma criança. Bom dia, Pinda. Bom dia. Valeu!

0: 7:58.
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10: Olá, muito bom dia, agora são 8:06, olha, 8:06, começando mais um Programa Perfil na manhã desta terça-feira, dia 23 de junho de 2026. Daqui a pouquinho, sua participação através do nosso WhatsApp 992245660. Participe, mande sua mensagem. Agora são 8:06, vamos ao nosso momento de fé.
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13: Bom dia a todos. Gostaria de trazer uma palavra do coração de Deus para o seu coração. Está baseado no Evangelho segundo escreveu João, capítulo de número 10, versículo de número 11, quando Jesus declara da seguinte maneira: eu sou o bom pastor. O bom pastor dá vida pelas ovelhas. O mercenário, que não é pastor e a quem não pertence as ovelhas, vê vir o lobo, abandona as ovelhas e foge. Então o lobo as arrebata e dispersa. Jesus está deixando bem claro aqui que ele é o bom pastor. É aquele que cuida das ovelhas. É aquele que tem amor pelas ovelhas. Ovelha aqui, na verdade, é uma figura do ser humano. É uma figura da minha pessoa, da sua pessoa. Seres humanos que Deus tem um cuidado de alimentar. Deus tem um cuidado de proteger da segurança. Deus tem um cuidado de trazer harmonia. O salmista Davi, ele relatando no Salmo 23, ele vai dizer: o Senhor é meu pastor, nada me faltará. Então Davi também reconhece esse pastorio que vem da parte de Deus, porque ele havia lutado com o urso, venceu. Havia lutado com o leão, venceu. Ele estava prestes a lutar com um grande gigante e venceu, porque Deus, o seu pastor, estava com ele, dando-lhe segurança. Então que você possa confiar nesse bom pastor que é Jesus. Ele te convida para que você não fique de fora da sua presença, para que você continue assim, depositando a sua confiança nele, porque ele, sendo bom pastor, ele dá a vida por você. Ele vai te escutar, ele vai te alimentar, ele vai te trazer soluções que realmente fogem do seu controle. Mas creia nele como pastor, creia que realmente ele é suficientemente capaz de realizar pela sua vida. E ele, como bom pastor, ele certamente vai te dar vida e vida em abundância. Deus abençoe a sua vida, Deus abençoe a sua casa, em nome de Jesus. Amém.

0: Olha, agora são 8 horas 24 minutos, hora 8h24. Falar aqui do tempo e temperatura para esta terça-feira, máxima de 21 graus, gente. Cai um pouquinho de temperatura hoje, tá bom? Sol com muitas nuvens, pancadas de chuva à tarde e à noite, viu? Então a previsão de chuva à tarde e à noite. E a temperatura cai um pouquinho nesta terça-feira. E aí amanhã despenca mesmo. Amanhã, quinta-feira, meu Deus do céu, viu? Quarta e quinta vai ser um dia muito gelado. Assim como sexta-feira também. Tá bom? Então aí o queda de temperatura e chuva, hein? O Instituto Nacional de Meteorologia emite alerta para perigos potencial no Vale do Paraíba e região. O Instituto Nacional de Meteorologia emitiu alertas de perigo potencial para chuvas intensas e declínio de temperatura no Vale do Paraíba e região já nesta terça-feira. Os avisos começaram à meia-noite e seguem válidos até a meia-noite de amanhã. Segundo o órgão, a previsão é de chuva e além de ventos intensos na região. De acordo com o Instituto Nacional de Meteorologia, há baixo risco de ocorrências como corte de energia elétrica, queda de galho de árvore, alagamentos, descarga elétrica. O Instituto orienta que, em caso de rajada de vento, a pessoa não se abrigue debaixo de árvores devido ao risco de quedas e de descargas elétricas. Também é recomendado evitar estacionar veículos próximos às torres de transmissão e placas de propaganda. Além da alerta de chuva, o Instituto de Meteorologia também prevê queda de temperatura em toda a região. O aviso indica um declínio de 3 a 5 graus ao longo do dia, com leve risco à saúde, especialmente para crianças, idosos e pessoas com situação de vulnerabilidade. O Vale do Paraíba está entre as áreas incluídas nos dois alertas meteorológicos, que também abrange outras regiões do estado de São Paulo e também do país. Em caso de emergência, a orientação é acionar a Defesa Civil 199 ou o Corpo de Bombeiros 193. Então, queda de temperatura a partir de hoje à noite, tá bom?
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0: Olha, agora são 8h54. Falar aqui do... 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

Olha, agora são 8 horas e 59 minutos. Olha, falar da Mega Sena, hein? Mega Sena pode pagar 3 milhões e meio nesta terça-feira, hein? A Mega Sena pode pagar 3 milhões e meio para quem acertar as 6 dezenas do concurso 3022 a ser realizado nesta terça-feira, tá bom? O sorteio ocorre a partir das 9 da noite. Então, o prêmio está em 3 milhões e meio de reais nesta terça-feira.

0: Olha aí, loterias da região faturam junto mais de 60 mil reais em prêmios nesta segunda-feira, viu? A rodada de sorteio da loteria da Caixa Econômica Federal, na noite desta segunda-feira, premiou algumas apostas feitas na região. Ao todo, 3 apostas das cidades do Vale do Paraíba faturaram juntas mais de 60 mil reais. Na Lotomania, por exemplo, uma aposta de Atibaia ganhou 26 mil. Aposta simples também realizada na Lotérica Santos Pedito, também ninguém ganhou o prêmio principal, né? Que está em 5 milhões. Já na Loteca, o concurso desta segunda-feira terminou com 139 apostas ganhadoras. São José dos Campos, Jacareí, e cada um faturou R$ 18.500. Nas duas cidades, as apostas foram realizadas em canais digitais da Caixa. Então, os prêmios da loteria da nossa região pagou mais de 60 mil reais nesta segunda-feira. 9 em ponto, rápido intervalo, volto já.
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0: Olha, agora são 9:03, 9:03. Falar dos jogos de ontem e de hoje da Copa do Mundo.
7: Mais 8 equipes entram em campo hoje pela segunda rodada da Copa do Mundo. A bola começa a rolar às 14h no horário de Brasília, quando Portugal encara o Uzbequistão, que disputa a competição pela primeira vez. A equipe de Cristiano Ronaldo e companhia está pressionada depois de apenas empatar na primeira rodada com a República Democrática do Congo. 17h, a Inglaterra, que estreou com uma bela vitória por 4-2 sobre a Croácia, pode se classificar para o mata-mata, caso vença a seleção de Gana. 20h, medem forças Panamá e Croácia. E a terça-feira de Copa do Mundo termina às 23h, com o duelo entre Colômbia e República Democrática do Congo. Ontem, 3 seleções venceram e garantiram vaga no mata-mata. A Noruega fez 3-2 em Senegal, com 2 de Haaland. A França bateu o Iraque por 3-0, com 2 de Mbappé. E a Argentina aplicou 2-0 na Áustria, com 2 de Messi, que agora é isolado o maior artilheiro da história das Copas, com 18 gols contra 16 de Mbappé. Na madrugada, a Argélia fez 2-1 na Jordânia e se manteve na briga por uma vaga no mata-mata.
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0: Olha, agora são 9h07. Receba a presença dele aqui, do vereador Norberto, na manhã desta terça-feira. Vereador, muito bom dia.
1: Bom dia, Marcelo. Mais uma terça-feira. É um prazer estar aqui junto com vocês, principalmente aí com a nossa população, os ouvintes da 107, os ouvintes de Pindamonhangaba, para fazer a prestação de contas para você, do nosso trabalho, o que nós estamos fazendo semanalmente. E a partir de agora, você que tem aí sua dúvida, tem alguma demanda do seu bairro, manda aqui pra gente.
0: Norberto, falar um pouquinho sobre um assunto que é muito pertinente no município, o tratamento fora do domicílio, o que é e quem tem direito.
1: Vamos lá, Marcelo, a gente tem insistido nesse assunto para esclarecer para toda a população
0: dúvidas,
1: como funciona, quem tem direito sobre esse auxílio, que é aquele recurso que eu fiz um projeto de lei, onde o prefeito entrou na justiça para tentar derrubar esse projeto de lei, onde de R$20 passaria para R$35, para aquelas pessoas que estão fazendo tratamento pelo SUS, né? E vai fazer o tratamento fora de Pindamonhangaba. Então, quem tem direito? Aquelas pessoas que estão fazendo esse tipo de tratamento e vão percorrer mais 50 quilômetros. Então, cidades como Taubaté e São José dos Campos, que estão próximos aqui, a pessoa não tem o direito. Mas, passado desse perímetro, a pessoa tem o direito, toda vez que ela for fazer a viagem para São Paulo, Barretos, enfim, distâncias longas, ela pode requerer esse valor de R$20, né? Na verdade, a gente tá ainda trabalhando pelos 35, porque, Marcelo, imagina só, você sai 2, 3, 4 horas da manhã com R$20 no bolso para você passar todo dia para fazer um lanche, almoçar, tomar um café, esse valor de R$20, não é possível fazer isso. Por isso que eu fiz aquela alteração na lei, o prefeito entrou na justiça, está brigando com a gente na justiça para derrubar esse valor de R$35. Mas a gente segue persistente, já fiz um projeto de lei de indicação, porque se ele está discutindo, querendo discutir a legalidade, a origem, que no meu entendimento nós tivemos o parecer favorável do jurídico da Câmara, mas ele pode tomar iniciativa. E aqui fica até o desafio. Não, eu fiz a proposição, né, de R$35, mas ele pode mandar de 40, 50, que quanto mais essas pessoas que estão no estado debilitado, muitas vezes fazendo tratamento de câncer, de doenças graves, que quando sai daqui é para isso, para poder a gente dar dignidade para essas pessoas.
0: O vereador, esse projeto de lei, né, sobre esse tratamento fora do domicílio, né, tem como objetivo aí da transparência, né, garantir mais informação, isso?
1: Com certeza, Marcelo. Mais do que isso, é a gente poder dar para nossa população dignidade, né, sair com tranquilidade. Que a maioria das pessoas que já recorrem ao SUS, estão fazendo o tratamento pelo Sistema Único de Saúde, são aquelas pessoas que realmente precisam. Porque quem tem posse, quem tem o dinheiro, acaba recorrendo ao particular. E quem não tem, procura o SUS. E aí esse recurso é exatamente para isso. A pessoa já sai debilitada, às vezes sai com um acompanhante, precisa desse dinheiro para pelo menos passar o dia com uma alimentação razoável. Eu pedi para R$35, mesmo assim, como é que você passa o dia todo com R$35 fora da cidade para tomar um café? E eu tenho a maioria dos relatos, as pessoas saem 2h30, 3 horas, 4 horas da manhã e voltam ao final do dia e muitas das vezes até à noite, ficando aí 15 horas, 16 horas fora de Pina. Tem condições, Marcelo? A gente
0: difícil, né?
1: Sai de Pina, a gente sabe quanto custa tomar um café, almoçar, fazer um lanche, enfim. Esse é o maior objetivo quando a gente fez a lei. Dar dignidade para as pessoas que estão fazendo um tratamento médico e precisam ter esse respaldo. É por isso que eu fiz a lei alterando e fica aqui o meu pedido, a minha luta para que realmente faça esse valor funcionar, porque é direcionado a quem precisa. E outra, Marcelo, é uma cidade que tem tanto recurso, isso não vai pesar no bolso da prefeitura, tira de algum lugar que não está precisando, e eu posso citar vários aqui, tem aí até o sindicato dos servidores, entrou com uma ação contra a prefeitura, com os cargos comissionados. Manda um pouco de gente embora. Se mandar 2, 3, já paga essa conta.
0: Ô, vereador, outro assunto também pertinente no município, lei dos terrenos urbanos, né? Proposta busca justiça e equilíbrio na aplicação da norma. Primeiro explica essa lei dos terrenos, o que vai acontecer, o que vai mudar.
1: Marcelo, lembra semana passada eu vim aqui com a notícia que aprovaram uma lei na Câmara, o prefeito mandou uma lei para a Câmara, os vereadores aprovaram, a Ana Paula chegou a fazer uma emenda para que mantivesse o cercamento dos terrenos com cerca de arame liso, foi reprovada pela maioria dos vereadores. E agora qual é o objetivo? Agora a lei foi aprovada, eu votei contra, não concordo, eu acho que tem que dar essa possibilidade para as pessoas que têm seus terrenos de fazer muro, ou fazer o alambrado, ou quem não tem dinheiro, fazer a cerca, faz a cerca bem feitinho, que o objetivo é para que não tenha o descarte irregular de lixo, de entulho. Então, fechou com cerca, está resolvido o problema. Mas não, o prefeito entende que tem que ser muro e alambrado. São duas obras, duas construções que custam muito dinheiro. O alambrado não é barato, e quem não fizer vai ser multado pela prefeitura. Enfim, nós temos alguns bairros em Pinda que estão passando por regularização. E dentro da regularização tem a questão do arruamento, largura da rua. E eu vou citar aqui uma insegurança que tem o bairro do Goiabal. O bairro do Goiabal tem ruas mais largas, ruas mais estreitas, e isso, com o processo de regularização que ele está passando, isso depois vai padronizar. E se a rua é mais estreita e precisa largar, e a pessoa fez o muro dela, vai ter que derrubar. Então, eu entrei na data de ontem com uma emenda para que os bairros que estão passando pela regularização não entrem nesse processo de fiscalização e multa, porque não é justo, além da pessoa estar passando por esse processo de regularização, não ter essa segurança que depois ela pode sofrer aí prejuízo com a construção do muro ou do alambrado.
0: O vereador, aqui a participação da ouvinte, a Tatiana, dizendo o seguinte: ô Marcelo, bom dia, bom dia. Poderia ver com o vereador aí, o Norberto, quanto à abertura de concorrência pública para serviço de táxi? A família dos falecidos taxistas perderam o direito de sucessão, segundo decisão da Câmara, e teria como cobrar da prefeitura uma abertura para que os filhos desses taxistas pudessem concorrer às vagas?
1: Olha, é um bom questionamento, vamos retomar esse assunto. Isso não é uma decisão da Câmara Municipal, são julgados, entendimento, Tribunal de Contas e também o Judiciário. Vou fazer um questionamento hoje, Carol, sobre esse assunto e entender como a Prefeitura está lidando com as vagas de táxi em Pindamonhangaba. E eu te dou o retorno.
0: Ô Norberto, a participação aqui da Patrícia do bairro Varenga, dona Santinha aqui também mandando um bom dia.
1: Sempre presente, né, Marcelo? Um abraço para as duas aí, um carinho muito grande, conheço há muitos anos, tanto a Patrícia quanto a dona Santinha.
0: Eunício do Goiabal mandando
1: um bom dia. Dona Eunice, um ótimo dia para a senhora, obrigado, sempre acompanhando o nosso trabalho.
0: Ô Marcelo, bom dia. Pergunta ao Norberto aqui a Maria Eugênia, do Ouro Verde. Marcelo, bom dia. Quero dizer ao Norberto que eu faço minhas reclamações sobre o lixão aqui do lado do Ouro Verde, mas não adianta, limparam tudo na quinta-feira, quando no sábado de manhã encostou um carro prata lá, abriu a porta-malas e jogou tudo novamente lá. Uma vergonha, Marcelo, mal educado. Aí a prefeitura limpa, fica difícil, né?
1: Agora Norberto? Também eu não tenho como eu cobrar a prefeitura, não, né? Falar que é A ou B o seu culpado, né? Precisa também da boa vizinhança, ter um respeito aos próprios munícipes, porque não é justo pegar e ficar descartando o lixo de forma regular. E se pegar, gente, tira a foto, pode encaminhar pra gente, a gente orienta como entrar na prefeitura, porque gente que faz descarte na rua merece ser penalizado.
0: Norberto, participação do ouvinte aqui perguntando o seguinte: Marcelo, bom dia. Pergunta ao Norbertinho: descartar o lixo na calçada do cemitério, a prefeitura limpa, no outro dia já tem descarte novamente, o que pode ser feito? É a mesma
1: coisa. Eu acho não. Eu entendo que essas pessoas que descartam o lixo de forma irregular têm que ser duramente penalizadas com multa altíssima. Isso sim é justo.
0: Porque a prefeitura faz serviço, vai chegar lá.
1: Aliás, Marcelo, a prefeitura deixa de atender outras demandas para ficar podendo limpando descarte regular. Sendo que hoje nós temos vários locais aqui na cidade para poder fazer o descarte adequadamente. Embora. Se colocou no carro e já foi descartar numa calçada, anda mais um pouquinho, vai no Crispim, anda um pouquinho, vai no Araretama, Moreira César, enfim.
0: É, se pegou o carro, levou até lá para descartar, né?
1: Anda mais um pouquinho,
0: anda um pouquinho, vai no PEV aí.
1: Com certeza. Né? Agora, pegou multa severa, multa alta. Isso sim eu acho justo.
0: Norberto, também falar um pouquinho da área de saúde, você tem acompanhado aí pronto-socorro, visita aí, é isso?
1: Sim, e tenho mais ainda, acompanhado atendimento, eu tenho acompanhado essas filas e acompanhado a situação da população, na demora nos exames, na demora para poder fazer suas cirurgias, eu acompanho e todos que me procuram, eu vou até a Secretaria de Saúde, eu cobro, porque é justo, uma cidade que tem um orçamento de mais de 950 milhões, né? Eles preveem um bi, mas nunca acertam, viu, Marcelo? Esse dinheiro nunca chegou e fica essa situação, as pessoas na expectativa. Mas tudo é questão de gestão, priorizar. Tem que priorizar. Prefeito, priorize a saúde, priorize essas pessoas que estão aí constantemente voltando ao pronto-socorro. É problema de vesícula, é problema circulatório, é problema de variz. Vamos dar atenção. As filas são enormes e nós precisamos. Tanto é que toda terça-feira eu estou aqui e a maior demanda é a saúde.
0: Norberto, aqui é participação do Vinícius falando o seguinte: o Marcelo, bom dia, queria agradecer ao vereador Norberto, pediu uma limpeza aqui no Parque das Palmeiras, serviço foi executado. O Vinícius do Parque das Palmeiras.
1: Vinícius, conte com a gente cobra. Se a prefeitura não atende, a gente vai até o local, vai continuar cobrando. Essa é a função do vereador. Vereador não tem que ficar alisando o bigode do gato, não tem que ficar puxando o saco de prefeito. Vereador tem que fazer a lição de casa, que é defender, fiscalizar e ajudar a população.
0: O vereador, fala um pouquinho também sobre a área rural de Pindamonhangaba, né? O vereador também tem atenção nessa área, com relação aí conservação das estradas, agora é uma época que chove menos, né? Uma época de fazer...
1: Embora tenha chovido um pouquinho, né, Marcelo?
0: É, pouco mais, mas não é
1: um
0: verão, né?
1: Mais, né?
0: O verãozão é doído, né? Aí há esse momento para fazer a manutenção das estradas, né, Norberto?
1: Sem dúvida, tenho me preocupado muito, tenho visto um movimento muito tímido por parte da manutenção das estradas rurais, a gente tá vendo que tá faltando equipamentos para poder fazer essa manutenção. É outro setor que a prefeitura deveria investir, nunca mais teve investimento em manutenção de estradas rurais, em equipamentos, Marcelo. Nós precisávamos, no mínimo, ter duas equipes fazendo a manutenção, principalmente nesse período. E por incrível que pareça, eu vou sair aqui do programa de rádio e nós estamos indo lá no fundo do Goiabal, no Lago Azul, muita gente fazendo reclamação da qualidade do serviço e a falta de serviço. Então, recebi aí já pela terceira semana, acesso 5 do Goiabal, vou sair daqui, vou, acesso 3, lá do Goiabal, estou corrigindo, acesso 3, toda semana, pela terceira semana consecutiva, Norberto, não tem condições. E fala-se que está lá no Goiabal, fazendo isso, fazendo aquilo, mais de meses, a equipe vai e sai. Então, não tem uma efetiva manutenção. Tive a notícia que o Thiago Magrão voltou para cuidar da manutenção das estradas rurais. Eu sou suspeito para poder falar, porque o Thiago realmente é uma pessoa que entende. Sabe por que ele entende? Porque ele sabe até pilotar o trator. Então, eu tenho um respeito muito grande pelo Thiago. Eu acredito que com agora... realmente uma pessoa que entenda, porque até há pouco tempo, né, com a saída do Mané, não tinha uma pessoa que entendesse, não tinha uma pessoa que soubesse fazer manutenção de estrada, né? A pessoa que estava lá não tem muita ligação, né? É uma pessoa que está lá na secretaria por conveniência, né? Não tem um conhecimento técnico. Conhece a zona rural, mas não sabe pilotar um trator, não sabe como fazer uma manutenção na máquina. E o Thiago sabe bem disso. Então, eu estou numa expectativa muito grande e agora, com a chegada do Thiago Magrão, as coisas vão fluir. Então, até me coloco à disposição para poder aí colaborar com esse trabalho.
0: Norberto, a participação da Ana Lúcia, do bairro do Santa Cruz, falando, Marcelo, fala pro Norberto, que eu passei o contato do Norberto, para uma amiga com relação aí à poda de árvore, viu, Norberto?
1: Oh, com certeza, meu contato está à disposição. É, eu sempre digo, não quer ser político, não quer ser vereador, não entre, porque a gente tem que estar à disposição da população. Estou à disposição, minha amiga.
0: Norberto, hoje sessão de Câmara Municipal, acontece 5 da tarde, é isso?
1: Nossa, você falou assim, hoje... Eu achei que você ia falar sexta-feira.
0: Não, hoje é terça-feira ainda. A semana passando muito rápido, Norberto.
1: E amanhã tem Jogo Brasil, hein?
0: Amanhã é Jogo Brasil, 7 da noite, né?
1: É, 7 horas.
0: Esse eu aguento assistir. Sexta-feira, 9:30.
1: Você já tinha dormido?
0: Ah, já tinha.

0: poda de árvore. É, peraí, mandaram um oi aqui, já mandei. Elisa, já mandei o contato aí.
1: Tá,
0: Elisa,
1: bom, tá, vamos bom? Te chamar aí, Elisa, entendeu o que você está precisando.
0: Norberto, obrigado pela participação. Até a próxima terça-feira.
1: E terça-feira nós estamos de volta
0: joelho
1: aqui.
0: Joelho de porco, não esqueci do joelho de porco, hein?
1: Vou fazer para você.
0: Ai, meu, para mim, pastel e Galvão. Se não chamar o Astério, vai ficar triste também.
1: É, joelhinho de porco com arrozinho branco, ó.
0: Ai, meu Deus, não fala assim. Desculpa, não fala.
1: Desculpa, viu?
0: A Júlia manda...
1: Terça-feira, viu? Terça-feira eu venho.
0: Marcelo, vereador, nota mil aqui, a Júlia, viu?
1: Obrigado, Júlia. Um abraço pra você. Obrigado aí pelo reconhecimento do nosso trabalho. E essa é a nossa função.
0: Agora são 9h24.

0: Olha, agora são 9h29. 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Olha, pescados encareceram na maior central de abastecimento do país no mês passado.
1: O preço dos pescados subiu em maio no atacado. É o que mostra balanço da CEAGESP, a central de abastecimento de São Paulo, que trabalha com a compra e a venda de mercadorias de todo o país. Na média, o avanço foi de 1%. Com a passagem de frentes frias pelo sul e pelo sudeste, o mar ficou agitado, o que dificultou a pesca e reduziu a oferta. Destaque para manjuba, anchova e atum, que ficaram entre 10% e 37% mais caros.
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6: Drops do Pet chegando com uma curiosidade felina que muita gente já percebeu. Você tá lá assistindo TV, trabalhando ou até cozinhando. E quando olha pro lado, lá está o gato sentado, te observando como se estivesse analisando cada movimento. Isso acontece porque os gatos são excelentes observadores. Na natureza, essa habilidade ajudava na caça e na sobrevivência. Dentro de casa, eles continuam usando esse instinto para entender o ambiente e as pessoas ao redor. Além disso, observar você é uma forma de participar da rotina. Mesmo quando parecem distantes, os gatos estão muito mais conectados ao que acontece ao redor do que imaginamos.
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2: Olha, agora são 9 horas e 34 minutos, 9h34. 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
3: Obrigada, tenha um excelente dia.
2: 9h42.

0: Olha, agora são 9h46. 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

0: Olha, agora são 9:50. Olha, crescem denúncias relacionadas à violência contra idosos, viu? Campanha Junho Violeta alerta para o problema.
1: As denúncias relacionadas às violações de direitos das pessoas idosas cresceram no Brasil. De acordo com dados do Ministério dos Direitos Humanos, entre janeiro de 2024 e abril de 2026, foram registradas mais de 435 mil denúncias do tipo. Para se ter uma ideia, apenas entre janeiro e abril deste ano, o canal Disque 100 recebeu 75.700 denúncias, uma alta de praticamente 30% em relação às 58.300 registradas no mesmo período do ano passado. Com o lema Liberdade não tem prazo de validade, a campanha Junho Violeta de 2026 ajuda a conscientizar as pessoas sobre a necessidade e a importância de combater a violência contra a pessoa idosa. No Brasil, o Estatuto da Pessoa Idosa garante o direito à dignidade, ao respeito e à proteção, além de determinar que é dever da família, da sociedade e do Estado prevenir qualquer forma de violência, negligência, discriminação, crueldade ou opressão contra pessoas com 60 anos ou mais. Por isso é fundamental que casos de abuso sejam identificados, o que nem sempre é fácil, já que a violência contra idosos pode assumir diferentes formas e muitas delas não deixam marcas visíveis, como afirma o presidente da Comissão de Direitos da Pessoa Idosa da Ordem dos Advogados do Brasil, Seção São Paulo, o advogado João Paulo Iotti.
2: As formas mais comuns de violência, historicamente registradas pelos canais de denúncia, podem ser divididas na violência psicológica, ou seja, agressores utilizam de humilhações, insultos, ameaças, isolamento social, minando a autonomia e a saúde da pessoa idosa. A negligência e o abandono também aparecem em destaque, sendo caracterizada pela omissão de cuidados essenciais, como alimentação, medicamentos, higiene, por parte dos familiares ou responsáveis. O abandono em hospitais ou casas residenciais para pessoas idosas, como ILPIs, também é crime e também está previsto no Estatuto da Pessoa Idosa, conforme o artigo 98.
1: Outro tipo frequente de violência contra a pessoa idosa é a violência patrimonial,
2: que se configura quando ocorre a exploração ilegal dos recursos financeiros, retenção do cartão de benefícios previdenciários, por exemplo, ou a própria pressão para assinatura de procurações e documentos sem o consentimento da pessoa idosa. Por fim, não podemos deixar de mencionar a violência física, que se caracteriza principalmente pelo abuso que resulta em dor, lesão corporal ou sofrimento físico.
1: O presidente da Comissão de Direitos da Pessoa Idosa da OAB São Paulo, João Paulo Iotti, diz que além de orientar a advocacia sobre a defesa dos direitos da população idosa, a comissão desenvolve ações para fortalecer a proteção desse público, especialmente diante dos novos desafios impostos pela tecnologia e pelo aumento dos golpes virtuais.
2: A Comissão Estadual dos Direitos da Pessoa Idosa da OAB de São Paulo vem realizando projetos para buscar a efetivação de preceitos fundamentais estabelecidos em nossa legislação e buscando adequar para a atual realidade, principalmente considerando a rápida transição tecnológica e crimes virtuais que estão em destaque. Estamos com um projeto de letramento digital em andamento e parceria com órgãos de segurança, com o objetivo de aprofundar o tema da violência contra a pessoa idosa. E, claro, o aprimoramento dos mecanismos de proteção. Também está em andamento o mapa da longevidade, que possui como objetivo um diagnóstico de como a advocacia paulista está envelhecendo, o que nos ajudará a nortear futuras ações institucionais.
1: Vale reforçar que, por lei, a proteção da pessoa idosa é dever de toda a sociedade. Mudanças de comportamento, sinais de medo, isolamento, falta de cuidados, lesões sem explicação ou movimentações financeiras incomuns podem indicar que algo está errado. Caso você saiba ou mesmo suspeite que uma pessoa idosa está sendo vítima de qualquer tipo de violência, denuncie.
2: As denúncias podem ser feitas de forma anônima pelos seguintes canais: o Disque 100, Disque Direitos Humanos, serviço gratuito nacional que funciona 24 horas por dia e encaminha as denúncias para os respectivos órgãos competentes locais. A Polícia Civil, através de boletins de ocorrência que podem ser feitos em qualquer delegacia e também nas localidades que possuem delegacias de proteção ao idoso. ou mesmo online, pela delegacia eletrônica.
1: O Ministério Público e os serviços de assistência social dos municípios também recebem denúncias.
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4: Doutora, criança com autismo tem direito a algum benefício do INSS?
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5: 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O benefício ele vai passar por revisões a cada 2 anos, mas pode ser renovado enquanto tiver necessidade de quem está recebendo esse benefício.
4: 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O que eu faço para conseguir dar entrada?
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7: Olha, agora são 10 horas e 3 minutos. Temos aqui a participação da minha amiga Ângela. Fala, Ângela.
8: Bom dia, estou ouvindo o seu programa. Bom dia. Ouvi do Zé da Boia, agora estou ouvindo o seu. Sei. Gosto muito. Gosto muito da parte policial.
7: Gosta?
8: Vocês brincam muito. Hein? Gosto bastante, viu? Um abraço para vocês, um bom dia. Põe uma música bonita aí para Maria Ângela Garcia, a mãe do Pebola, a mãe do Ricardo.

0: Olha, agora são 10h07, a voz mais afinada do sertanejo, né? Zé Rico. Olha, agora 10h07, vamos até Lojas Lupo falar com meu amigo Moacir. 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
2: 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Bom dia, Marcelo. Bom dia, ouvintes.

Olha, agora são 10 horas e 12 minutos. 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
3: Olha, agora são 10h25. 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

0: Olha, agora são 10h30, amanhã tem seleção brasileira na Copa do Mundo. Ontem teve o Lionel Messi, né, fazendo a diferença no jogo da Argentina. Vamos falar com ele agora, meu amigo Ju, da Olímpica, Casa de Esportes, secretária de Esporte de Pindamonhangaba. Ô Ju, ontem o Messi, ele foi bem ontem, hein, Ju? Bom dia.
1: Bom dia, Marcelo, bom dia, Stério, bom dia aos ouvintes da 107, programa Perfil, Marcelo Santos. O Messi, todo mundo fala, olha, é isso, é aquilo, ele é, né, Marcelo? É o melhor jogador do mundo, é um jogador, assim, muito diferenciado, ganhou várias vezes, né, o prêmio de melhor do mundo e por merecimento. E continua sendo, né, Marcelo, apesar da idade, essa semana ele completa 39 anos, olha só, 39 anos e jogando em alto... alto ritmo, né? O desempenho dele é fantástico, dá gosto, né, de assistir pela televisão. Eu não tive oportunidade ainda de vê-lo jogar ao vivo, mas olha, Marcelo, deve ser muito gratificante você ao vivo estar presenciando o que o Messi é capaz de fazer.
0: Verdade, a última Copa do Mundo de Messi, de Cristiano Ronaldo, de Neymar, né, Ju?
1: Então, você pega todos esses jogadores, né, tirando o Neymar, que até agora não estreou, mas os outros jogadores, e o Cristiano Ronaldo também, ele não foi bem, mas ele tem tudo para mostrar, né, o que ele é também. Isso daí é bacana, né, Marcelo, que as pessoas, todo mundo fica naquela expectativa, cria a expectativa de ver seus ídolos em campo tendo um bom desempenho, e está acontecendo isso. E também acredito com o Neymar. Pode ser, isso daí é uma opinião minha, né? Uma opinião particular. Porque, Marcelo, eu tenho acompanhado os treinos do Neymar fisicamente. Ele está demonstrando que ele está bem melhor do que estava no Santos. Ele está motivado. Você vê que é um jogador que está bem leve e jogando ao lado de jogadores com potencial. Ele tem tudo no coletivo a render, e quem ganha com isso é a seleção. Rendendo no coletivo, o individual também, ele sabe, é um jogador acima da média, a expectativa é muito grande. Acredito que ele jogue amanhã, tipo 20 minutos, meia hora, mas o Brasil depende dele, porque é um jogador muito acima da média. Muitas pessoas não gostam dos detalhes dele, né? Como que ele é como pessoa, fora de campo, o jogo, o modo dele ser, né? Mas dentro do campo é um atleta acima da média, e se ele estiver focado, quem ganha com isso é a seleção brasileira e nós brasileiros, que podemos ter uma esperança maior. Porque olha, Marcelo, eu aposto na seleção, né? Para mim é França, Argentina, Espanha, Brasil e o Portugal correndo por fora. Eu aposto na nossa seleção, mas o último jogo contra o Haiti, 3-0, olha, eu não gostei da seleção, viu? Eu acho que poderia ter rendido bem mais. A equipe vai ter que acertar durante a competição e tomara que ele encontre a equipe ideal e vá ganhando corpo, e a gente passa a ter uma expectativa maior para que venha o Hexa para o nosso país.
0: Verdade. 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
0: Obrigado, Ju. Bom dia, boas vendas, Ju.
1: Deixo aí um bom dia a todos os esportistas, que hoje é o Dia Nacional do Esporte. Pratica o esporte, que faz bem para a saúde, faz parte da inclusão social, é uma atividade física. Olha, Marcelo, eu dou um conselho para todo mundo: pratique o esporte, que você vai fazer novas amizades. Bom dia a todos.
0: Um abraço aí, Ju, da Olímpica, secretária de esporte de Pindamonhangaba.
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0: Olha, agora são 10h45.
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Olha, agora são 10h50. 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
5: Olha, agora são 11 horas e 3 minutos. Astério Galvão, então, bom dia, Astério Galvão.
6: Ah, bom dia, Marcelo Santos. Bom dia, Pindamonhangaba. Bom dia a todos os meus amigos de Bom Conselho de Papacaça.
5: Bom Conselho de Papacaça,
6: Pernambuco. Cidadezinha, Pernambuco.
5: Pernambuco.
6: Cidadezinha bonita, elegante.
5: Ô, Astério, dá um recado, Astério Galvão.
6: Eu dou sim, viu? 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
5: Ô, você dá um recado, Astério.
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5: Olha, agora são 11 horas e 6 minutos. Dá o recado do Astério Galvão.
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5: Olha, 11 horas e 6 minutos, dá um recado, Astério.
6: Eu quero mandar um abraço lá pro meu amigo Laerte Sorriso. 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
5: Olha, agora são 11 horas e 7 minutos, a partir de agora estamos ao vivo aqui na live, no YouTube, no Facebook, a partir de agora, hoje, terça-feira, a partir de agora, dê o seu like aí, viu, gente? É, faça o Ctrl-C, compartilhe, comente, curta a nossa página aí no YouTube e no Facebook também.
7: Velório.
5: 11 horas e 7 minutos, informações de falecimentos com o Astério Galvão.
6: Olha, nota de falecimentos, noticiamos o falecimento de José Marcos de Almeida. Ele morava lá no IP1, 69 anos ele tinha. O corpo será encaminhado ao crematório de Jacareí. E fica aqui os nossos sentimentos.

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2: Olha, agora são 11 horas e 8 minutos, Astério, vamos dar início às informações policiais. Quem estava lá, Astério Galvão?
3: Perfeitamente, Astério. Manda um abraço pro Daniel Ramos aí, que foi caçar tatu, caiu? E quebrou o braço.
2: Ai,
3: tá? Já foi, eu falo pra ele, para com esse negócio de ficar caçando tatu aí, enfia na mão dentro de buraco aí, rapaz. Tá? Onde é que eu tava mesmo?
2: A gente tava dando início aos nossos policiais. Quem estava lá, Astério Galvão?
3: Ah, estava lá o Júnior Ataliba, né? Conversei com o Júnior Ataliba, conversei um pouco lá com o meu amigo, o Wellington, lá do Rio de Janeiro. Mandou um abraço pro pastor Ailton, viu? Ele falou assim, porque ele escuta a gente, né?
2: Escuta?
3: Avisa lá pro doutor pastor Ailton.
2: Quem é esse, Zé?
3: Esse é o Wellington Carioca.
2: O Wellington.
3: Avisa lá o pastor Ailton, que eu vou levar ele lá em Cascadura.
2: Falou?
3: Ah, possível.
2: Ô, Astério, e quem tava lá no DP, Astério Galvão?
3: Tava lá o Wellington, né? O Zácaro, tava lá a Zélia, a Letícia Yumi. Todo santo dia na salinha dela, trabalhando e trabalhando muito aí, a minha amiga Letícia Yumi. Um abraço a todos aí.
2: 11 horas e 9 minutos, Astério. Vamos dar início às informações policiais com o caso de furto, Astério Galvão.
3: Nós vamos aqui começar. Esse furto aí, eu tava comentando com o Marcelo Santos, né? Comentando com o Marcelo Santos que a que ponto chega a audácia de bandidos, vagabundos, fedorentos, fedidos, bernentos, peidorreiros!
2: Ô, louco, sério.
3: Bicho de matar com o pé!
2: Bicho de matar com o pé!
3: É barata, né? É barata.
2: Louco, sério.
3: Bom, o que aconteceu aqui foi o seguinte, ó. O casal... Puxa, eu fiquei morrendo de pena, viu? O casal, em situação de rua, ele com 39 e a mulher com 43, em situação de rua ali, pela Avenida Nossa Senhora do Bom Sucesso, próximo ali de um supermercado, acharam um lugarzinho pra dormir os dois.
2: Casal.
3: Casal, tá lá dormindo, e de madrugada, né, quinto sono, lá pelas tantas da madrugada, estão lá dormindo, tranquilo, nada aconteceu, continuaram dormindo, só que, no dia seguinte, clareou o dia, eles levantaram, e cadê os documentos dos dois?
2: Meu Deus do céu.
3: Alguém se aproximou dele, viu que eles estavam dormindo, pegou a bolsinha deles lá, onde tinha o documento do companheiro e da companheira, tá? Ó, até que ponto chega um fedorento
2: vai
3: desse?
2: Vai furtar, né, sério?
3: Um fedido desse fazer um negócio desse. Vai fazer o que com o documento dos dois, seus pilantra, vagabundo, sem vergonha?
2: E os dois dormindo lá, né, sério?
3: Dormindo, quinto sono, levaram a documentação dos dois. Os dois em situação de rua, não tem onde morar. Será que a pessoa não percebe a dificuldade que os dois estão passando? E agora? Né? Não tem um documento pra mostrar. Se for querer arrumar um serviço, vai arrumar. Não tem documento, como é que vai fazer?
2: Calma!
3: Como é que vai fazer sem documento?
2: Não, sério.
3: Ah, eu fico indignado. Nossa, com esse tipo de coisa, viu, cara?
2: Como é que pode? A pessoa tá, os dois dormindo lá, vão lá e furta o documento deles.
3: Em situação de rua, dormindo na rua.
2: Meu,
3: aí
2: vê
3: um fedorento, um biltre desse aí, um cachorro desse, um fresco desse, e leva o documento dele. Vai fazer o que com o documento?
2: Ô, sério, e olha, falar em... Vai cair a temperatura, viu?
3: Ah, não fala isso não, que eu não posso pegar frio, hein?
2: Vai cair a temperatura.
3: Eu tô evitando ir pra Campos do Jordão, porque lá é muito frio. Não, quem tem problema de pressão, não vá lá pra cima, gente. Pressão alta é um perigo.
2: Ô, a sério.
3: Saiu, foi em Tremembé, só volta às 4. Foi lá na casa do como é que chama? Do Manfredini, Wolverine.
2: Lá em Tremembé, a sério.
3: Tremembé.
2: Ô, a sério. Queda de temperatura e chuva.
3: Meu Deus do céu.
2: Emite alertas para as perigo potencial do Vale do Paraíba e região. O Instituto Nacional de Meteorologia emitiu alertas de perigo potencial para chuvas intensas e declínio de temperatura no Vale do Paraíba e região nesta terça-feira.
3: Meu Deus do céu.
2: Os avisos começaram à meia-noite e seguem válidos até sexta-feira.
3: Vou tirar o edredom grosso.
2: Chuva.
3: Grossíssimo que eu tenho no meu guarda-roupa.
2: Chuva.
3: E vai chover também?
2: Chuva.
3: É que normalmente depois da chuva esfria mais ainda, tá? E eu não posso pegar frio no pé. Eu aviso isso pra galera direto. Frio no pé eu não posso pegar.
2: Ô, sério, de acordo com o Instituto Nacional de Meteorologia, abaixa o risco de ocorrência com corte de energia elétrica. queda de galho de árvore, alagamentos, descarga elétrica, é baixa.
3: Pode acontecer, né?
2: Mas
3: pode
2: é baixa ocorrência.
3: A água voltou normal porque eu preciso tomar banho.
2: Ah, hoje eu recebi uma mensagem aqui da do Mantiqueiro, tava sem água lá.
3: Porque ontem não tinha água lá em casa, eu falei, vou tomar banho, que jeito?
2: Vai lá.
3: Que jeito que eu vou tomar banho? Então precisa regularizar isso aí, né?
2: Então com relação ao tempo e temperatura, além do alerta de chuva, o Instituto Nacional de Meteorologia também prevê queda de temperatura em toda a região, de 3 a 5 graus. Com leve risco à saúde, especialmente para crianças, idosos, aí pessoas em situação de vulnerabilidade. O Vale do Paraíba está entre as áreas incluídas nos dois alertas meteorológicos, que também abrange outras regiões do estado de São Paulo. Em caso de emergência, a orientação é acionar a Defesa Civil pelo telefone 199 ou Corpo de Bombeiros 193. Ô, Sério, dá um recado, Sério.
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3: 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Alô, Luiz Augusto!
2: Olha agora, 11:15.

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2: Olha, agora são 11. Ô, Acerção, eu lembrei. Lembra do Kid Vinil? Lembra o Kid Vinil?
3: Eu sou boy?
2: Lembra? Lembro. E também ele tem a novela. Ele fez uma música uma vez.
3: A Gata Comeu.
2: Lembra da novela, Sérgio?
3: Lembro, Cristiano Torlone.
2: Gata Comeu de 85, a Sérgio Galvão.
3: Ah, nessa época aí não tinha nem bigode ainda.
2: Ela substituiu o Livro Pra Voar. E depois foi substituído por De Quina Pra Lua.
3: Quina Pra Lua.
2: Então a Gata Comeu.
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2: Ô, Acerto, tinha um elenco bacana lá, tinha Cristiano Torlone, Nuno Léo Maia, né?
3: Nuno Léo Maia.
2: Ah,
3: gostava do
2: Bia Saido.
3: Bia Saido, né?
2: Era lindo.
3: Mauro Mendonça.
2: Então a galera boa lá, José Maier.
3: José Maier.
2: Em 1985. Ou você estava onde em 85, você?
3: Eu estava enviado velho lá no Ceará. Eu, papai, sapé e alemão.
2: Louco,
3: assim. Viado velho do Ceará. Papai gostou tanto da cidade que não queria sair da cidade.
2: É longe, né, Zé?
3: Pai, é longe. Uns 3 mil quilômetros só.
2: Ô, louco.

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2: Olha, agora são 11h17 e fala aqui, eu mando um abraço aqui ao Luiz, é o Felipe da Alvo.
3: Alvo.
2: E para o Luiz que tá lá no Balboa, viu, Luiz? Abração pro seu irmão.
3: Balboa?
2: É, lá no pré-edifício lá Balboa. Abração pra você, obrigado pelo carinho da audiência aí.
3: Bacana, viu?
2: 11h17,
3: Tereo. Ô, Marcelo, ontem eu estive caminhando aí pelo centro da cidade de Pindamonhangaba. Encontrei meu amigo Edis, borracheiro.
2: O Edis?
3: Tava cheio de ouro.
2: Tá sumido, hein, Edis?
3: É, tá mais sumido que nota de 200 reais.
2: É, tá sumido tava mesmo.
3: O Edis e Lena.
2: Tava
3: a esposa dele. Onde ele vai, a Lena vai atrás, viu? Ele que é pai de Júnior, menino bom. Né, o borracheiro aí, meu amigo Edis. Cheio de ouro, pra tudo quanto é lado.
2: Tava.
3: Viu? Deve tá bem de vida, viu? O um Edis? Abraço aí pro Edis, pra Lena e pro Júnior, tá? Um abração. Um
2: abraço pra vocês aí. 11h18.

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1: Olha, agora são 11h18, Marcelo, bom dia, manda um abraço para o Zé Fernando, nosso amiguinho, viu, Sérgio?
2: Zé Fernando, um abraço para você.
1: O Sueli, bom dia, viu?
2: Sueli.
1: O Zé Fernando, abração para você, irmão, tamo junto, hein? Ô, Sérgio. Ó,
2: eu preciso falar, ó. Diga. Eu preciso, porque se eu não falar, eu não durmo à noite. Tá me incomodando, quando me incomoda... Eu falo mesmo.
1: Fala então, Sérgio.
2: Porque comigo não tem essa de meu chibiu me dói.
1: Não.
2: Ou é cabeludo ou é careca de tudo, tá? Ontem. Presta atenção.
1: Presta atenção agora,
2: ontem, hein? Não tem H. Mas hoje tem.
1: Ô, Sérgio. 11h19, vou até Lojas Lupo falar com o Moacir.
2: É direto.
1: Fala, Moacir.
3: 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Bom dia, Marcelo. Bom dia, ouvintes.
1: Bom dia, Moacir. Bom dia, aumenta o som, Moacir.

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2: Olha, agora são 11:21. A sério, vamos dar continuidade às informações policiais da manhã desta terça-feira, falando do caso de furto novamente, né, sério?
3: É, mais um furto, né? Mas, olha, eu dou um recado, pessoal. 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
2: Olha, agora são 11:22. 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
2: Olha, agora são 11h22, ó, Sérgio, você é a mudança de tempo, né? No, aqui no Vale do Paraíba, litoral norte, né? Lá, por exemplo, ó, São Sebastião, Ilhabela, tem a balsa lá.
3: Tem a balsa.
2: Foi suspenso lá devido à ventania lá.
3: Nossa, então o negócio tá.
2: A ventania tá suspendeu lá por 2 horas a travessia da balsa entre São Sebastião e Ilhabela, por causa de vento forte que atingiram a região do litoral norte. 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Lá daí pra Italian House, né? 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
3: que
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3: Lugar maravilhoso, gente. Você que é apaixonado por macarrão, assim como eu, parece que você tá comendo uma macarronada na Itália. Que macarrão, que... Olha, aquele molho, Marcelo.
2: Espetacular, hein?
3: Ô, Marcelo, já levou 3 vezes. Pode levar eu na quarta?
2: Não, vamos levar.
3: Leva eu de novo lá. Eu sujo tudo a minha camisa branca.
2: Ele vai...

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2: Olha, agora são 11h25.
3: Ô Santos, eu tenho que falar, eu não aguento.
2: Diga.
3: Eu encontrei com o Maguila numa bicicleta com o Galo.
2: Ele tá com o Galo de novo?
3: Um Galo debaixo do braço. Eu falei, rapaz, você tá tomando muito Gardenal, hein? Ele falou, não, não tô não. É que o Galo precisa conhecer a cidade antes de morrer. Então eu tô levando ele para conhecer, a cidade toda de Pindamonhangaba, que também é a cidade dele. Então ele tá andando com o Galo. Ô Maguila. Cardenal demais, ó.
2: Maguila.
3: Para com isso.
2: E ele tá levando o Galo para conhecer a cidade de Pindamonhangaba.
3: Exatamente. Ele não tá batendo bem da cabeça, não. Ô Maguila, você é meu amigo, mas a cabeça não tá boa, não, hein?
2: Ai, meu Deus do céu. 11h25. 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
2: Ó, sério, vou dar continuidade às informações policiais. Mais um furto?
3: Mais um furto aqui. Esse aqui, ô Marcelo, olha, a audácia desses camaradas é que me chama a atenção. É impressionante! Um furto que aconteceu lá em Moreira César, tá? Lá no bairro Azeredo, Moreira César. Vou contar a história pra vocês. A vítima é um senhor de 67 anos. Ele faz entrega de gás, ô Marcelo.
2: Ele faz entrega de gás.
3: Aí tem aquelas carretilhas aqui, acoplado na motocicleta.
2: Isso.
3: Tem uns que carrega 3 gás, né?
2: Isso.
3: E tem umas que carrega 6. Tá? É um pouquinho maior, acoplado numa motocicleta. Então, ele estava ontem, ao horário, como diz o Daniel Ramos, olha só o horário.
4: É isso que a gente queremos.
3: Olha o horário. 13 horas e 34 minutos. Esse senhor de 67 anos parou próximo de uma oficina, ele precisava conversar com o mecânico, mas é coisa rápida. Deixou na rua ali e entrou na oficina. Mas rapidinho, tá? Ele conversou, tinha 6 gás na carretilha ali, 6 gases.
2: Seis gases.
3: Seis botijões.
2: É quando eu vou comprar pão de sal também, eu falo assim.
3: Você fala assim também?
2: Vou comprar um pão só, é um pão de sal.
3: É um pão, é.
2: Agora, se eu comprar 2, 3, 6 pães de sais. Eu falei esse dia lá, falei pra moça atendente. Eu falei, eu queria 6 pães de sais. Ela falou, como? E daí, sério? Você
3: pensa, um amigo meu, Tucá, lá de Moreira, foi almoçar com ele uma vez, entrou no restaurante pra almoçar. Aí falou, quero um prato feito.
2: Ei.
3: E 1 ovos. Um abraço aí aos amigos aí de Moreira. Aliás, ô Marcelo, ontem eu tava no Centrão, ontem eu tava caminhando no centro, né? Aí eu encontrei o meu grande amigo Nenê Macedo.
2: Nenê Macedo,
3: casado com a Sandra Macedo, que é irmã do Dunga, né, que trabalhou na Canção Nova. Tava lá também a Carol Santos.
2: Sei.
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2: Ô, Marcela, sério, bom dia. Eu sou a Júlia aqui do Cidade Jardim.
3: Júlia.
2: Hoje é aniversário da minha sobrinha, Agatha Ellen.
3: Agatha Ellen?
2: Do Jardim Princesa, meu sério.
3: Jardim Princesa.
2: Ô, Agatha Ellen, parabéns, feliz aniversário.

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2: Olha, agora são 11:29 a 0.
3: Ó, só pra concluir esse furto lá.

0: no Azeredo, o cara parou lá com 6 botijões de gás e foi conversar com o mecânico. Ele queria saber alguma coisa do mecânico lá. Foi rápido. Ele entrou, falou com o mecânico rapidinho. Quando ele sai, lá que ele tinha conversado com o mecânico, ele notou, falou, mas pera, não, João Biron, hein, lá de Moreira.
1: Não, peraí.
0: É. Falou, ué, mas tinha 6 gás, tá faltando 3. Ué.
1: Não, ele tá chegando aí, ele vai vir hoje aí.
0: Vai vir?
1: É. Já mandou mensagem aqui. É. Daqui a pouquinho tô aí.
0: Falei, rapaz do céu, como é que pode um negócio desse? 1h34 da tarde de ontem no Azeredo.
1: Peraí, ele foi entregar o gás?
0: Não, ele foi conversar com o mecânico, parou na rua, normal, né? Na rua, vai imaginar que alguém vai furtar 3 botijões? Ele entrou...
1: Foi falar com o mecânico,
0: quando ele sai, não é coisa de um só não, porque levar 3 botijões com uma rapidez com ligeiro. Que levaram, ligeiro... Né? Levaram 3 botijões e deixaram 3. Não deu tempo de levar o resto.
1: Sério, mas olha como é que tá a bandidagem. Porque o cara para lá, já tem gente olhando já.
0: Já tem nego de olho pra poder furtar ali. Olha, esse país tá virado um avesso, pelo amor de Deus.
1: E é fato, viu, gente? Infelizmente tem que estar atento a todo momento. Amanhã tem jogo do Brasil a partir das 18h30, 18h30 aqui na 107, hein, gente? 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Henrique tá falando, amanhã tem Neymar em campo,
0: hein? Vai jogar, hein?
1: Vai jogar. 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
2: Sério, olha só, o Marcelo, bom dia, Sério. Aqui é o Anselmo do Campos Maia.
3: Anselmo.
2: Trabalhei com o Nenê Macedo na Vilares.
3: Nenê, pessoa maravilhosa.
2: Grande
3: Nenê.
2: Amigo meu, tá falando que o...
3: Pessoa humilde pra caramba, cara.
2: Anselmo do Campos Maia trabalhou com ele.
3: O Nenê Macedo.
2: Nenê Macedo.
3: Tá, casado aí com a Sandra Macedo.
2: O Cosme conhece ele, né?
3: Talvez não, mas a Sandra é conhecida.
2: Conhecida?
3: A Sandra é conhecida.

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2: Olha, amanhã vamos sortear a camisa do Brasil, Asterio.
3: Camisa do Brasil, amanhã?
2: Amanhã vamos sortear.
3: Deixa eu mandar um abraço pro Guayamum que tocou na banda do grupo Guayamum. Asteroides, na década de 80, lá o Padre Geraldo, lá, a primeira banda que se apresentou, e eu era metido cantor na época, tá? E tava o Guayamum, o Zui, o Fred, né? Vários amigos, e ele tá ouvindo a gente lá na Cidade Nova agora, o Guayamum. Eu até hoje não falo o nome dele pra mim, eu não sei o nome dele. Chama eu de Tagrelo, e toda vez que ele chama eu de Tagrelo, ele manda uma mensagem. Bom dia, Tagrelo.
2: 11:34.

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2: Olha, agora são 11:35, casos de roubo, hein, sério.
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1: Olha, agora são 11:36, Astério Galvão. Escase e roubo, hein, Astério?
2: Olha, esse aqui aconteceu da seguinte forma, viu? Uma funcionária de uma loja conhecida aqui de Pindamonhangaba, americana, aqui conhecida, tá? Ela é funcionária, ela tem 36 anos, ela trabalha nessa loja, junto com outros vários funcionários. Diz que tem um sujeito que sempre entra lá na loja, mal encarado, sabe? Cheio de tatuagem, entra e olha aqui, olha ali, tá, às vezes vai embora, às vezes fica ali rodeando ali. Só que ontem, ele entrou, estava alterado, esse sujeito, estava carregando uma bolsa, entrou nessa loja, foi lá no setor lá de embelezamentos.
1: Sim.
2: E começou a catar ali shampoo e condicionador enfiado dentro do saco.
1: Mas onde isso, Sérgio? Aqui no centro?
2: Lojas.
1: Aqui? Aqui no centro.
2: No centro. Entrou, começou a pegar e falando alto ainda.
3: Quero ver quem é que tem coragem de fazer com que eu não leve nada. Eu quero ver quem que vai me impedir. Quero ver quem que é macho pra tirar eu daqui.
2: E foi pegando as coisas, jogando dentro O cara mal encarado pra caramba, né? Pessoal com medo, é evidente. Ficou com medo, né? Os funcionários ficou com medo. Aí alguém da loja chamou a polícia. Quando ele viu que alguém chamou a polícia, já foi pra cima da pessoa ali que correu, né? Correu dele. E ele saiu da loja correndo também, levando shampoos e condicionadores. É um prejuízo aí de R$ 769,80, tá? A polícia chegou, ele já tinha virado ninja, tá? Louco, sumiu, né? A 200 km/h, correndo aí. Levando os produtos aí pelo centro de Pindamonhangaba. Uma hora, a marmita dele vai azedar, viu?
1: 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Olha, bares e restaurantes brasileiros acreditam em faturamento recorde na Copa do Mundo.
4: A seleção brasileira de futebol volta a campo nesta quarta-feira, às 19h, pelo horário de Brasília, para encarar a Escócia pela terceira e última rodada da fase de grupos da Copa do Mundo de 2026. O empate é suficiente para garantir a vaga na próxima fase. No entanto, a vitória é indispensável para assegurar o primeiro lugar sem depender de outros resultados. Independentemente do que vá acontecer, uma coisa é certa: o setor de bares e restaurantes está otimista e animado com o Brasil na Copa. A expectativa é que o Mundial este ano viabilize o faturamento recorde de R$ 2,420 bilhões para o setor. Segundo projeções da Confederação Nacional de Comércio de Bens, Serviços e Turismo, a CNC, o desempenho representa uma alta de 15,7% em comparação com a edição anterior do Mundial, realizada em 2022. Entre as principais explicações para o bom desempenho do setor estão a recuperação da renda do trabalhador e o mercado de trabalho aquecido no país. Outro fator determinante para o sucesso nos negócios é o fuso horário favorável das partidas no México, Estados Unidos e Canadá. As partidas do Brasil até aqui foram realizadas fora do horário comercial, no período da noite, o que favorece a reunião de torcedores em estabelecimentos como bares e restaurantes.

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2: Ó, Zero, mais um caso de roubo, hein, Zero? Chama atenção, hein, Pinda, hein?
3: Exatamente, Marcelo. 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
2: Sério, eu tenho aqui a participação de um ouvinte aqui, falando o seguinte: Marcela, Sério, bom dia. Bom dia a todos aí da 107. Vem com muita dignidade que já foi colocado o semáforo na rotatória do Araretama, Cidade Jardim, mas também o semáforo corre os seguintes problemas aí, segundo o Paulo aqui, a participação do ouvinte Paulo. Se o povo não vigiar nessa parte, porque são, com o tempo, os terrenos ali, eu sei que é propriedade particular, mas então na primeira observação, o carro parado no semáforo. Ele está dizendo o seguinte, Sérgio, que na opinião, na visão dele, há ali um problema de segurança, né?
3: Certo.
2: Um segurança, fica muito tempo parado no semáforo ali, né? E ele está pedindo aqui que tome providência aí para que senão...
3: perigoso, né? Né? E tomar uma providência mesmo.
2: Para que não aconteça algo ruim com ninguém.
3: Exatamente.
2: Ali tem um outro fato também, né, que eu observei ali, semáforo ali, é que sentido Taubaté, Tremembé, né? A conversão para o bairro do Araretama é livre, conversão livre.
3: Certo.
2: Igual a entrada do Bombaça ali.
3: Isso.
2: Né? Entrada livre. Só que muitos motoristas não sabem, para ali, aí fica parado ali. E quem tá querendo entrar no bairro não consegue, porque o cara parou o carro ali, o cidadão parou o carro, não dá. Aí o final de semana, Sério, é muito movimento, né?
3: Bastante.
2: E aí é a preocupação que fica muito tempo parado ali nesse semáforo. Então, o ouvinte Paulo tá preocupado com a questão de segurança. Agora, o 11:44. Mais um roubo, Sério? Agora, estelionato,
3: deixa, né? 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
2: Olha, agora são 11:45. 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
2: Olha, agora são 11h45, Astério, esse caso é roubo ou estelionato agora, hein, Sérgio?
3: Agora é roubo, ô Marcelo, é um roubo que aconteceu há muitos anos atrás. Eu vou contar a história pra vocês na íntegra, tá? Ah, foi até o plantão um senhor de 63 anos, tá? Ele disse que trafegava com uma motocicleta Honda CG125 2008, placa de Ubatuba. Isso, olha só, gente, presta atenção, hein? Ele ali no Jardim Regina tem um viaduto ali que vai pro Jardim Regina, ali no Atanásio. Aí tem vai chegando próximo da Dutra, você sobe o viaduto, passa pro outro lado e vai cair no Jardim Regina. Ele disse que estava trafegando por ali por volta das 17 horas de 2019. 2019 isso. Mas por que eu tô contando essa história?
2: Não sei.
3: Esse negócio foi há 7 anos atrás. É que é o seguinte, a importância de fazer um boletim de ocorrência. Dois caras chegou nele, apontou uma arma pra ele. Falei, mano.
2: Suave na neve, mano.
3: Perdeu, mano, velho. Perdeu. Desce da moto. Hein? Desce da moto. Tô falando com você. Desce da moto.
2: Isso dois, quando?
3: Dois vagabundos. Isso há 7 anos atrás, no viaduto ali que vai pro Jardim Regina.
2: Levaram a moto dele.
3: Em 2019. Ponto. Levaram a moto. Aí passou todos esses tempos e falou, ó, desmontaram, pensou aqui, tá
2: na
3: dizendo aqui,
2: na cabeça dele, né?
3: Na cabeça dele. Eles levaram a moto e tiraram todas as peças pra poder vender. Aí eu não vou correr atrás, coisa nenhuma. Perdi. Aí 7 anos depois...
2: Ele tinha feito o BO.
3: Não fez. É isso que eu tô falando, a importância de se fazer um boletim de ocorrência. Chegou na casa dele uma multa de Tremembé. Multa, hein? Isso quer dizer o quê? Que a moto tá rodando. Em nome dele. Tremembé. E chegou 4 multas de Ubatuba. Então, num total aí...
2: A moto tá rodando lá, então.
3: A moto tá rodando em Ubatuba. Ah, aí, como ele recebeu essas informações e recebeu as multas, ele pegou e falou, nossa, então a moto tá rodando. Então, eu vou lá fazer um boletim. Aí fez o errado, né? Devia ter feito lá atrás. Aí foi lá agora e fez um boletim de ocorrência. E agora, meu amigo, minha amiga, ele sonha em reencontrar a motocicleta dele, uma Honda CG.
2: Fica levando prejuízo, né, Sérgio?
3: 125, 2008, não interessa o ano, né? A placa era de Ubatuba. Então o cara é malandro também, né? Porque levou várias multas de Ubatuba e o cara viu que a placa era de Ubatuba, levou a moto lá pra lá, levou um monte de multa. E agora ele quer reaver essa motocicleta, né? Deus ajude ele que ele consiga, né?
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2: Olha, agora são 11h49, Astério Galvão, esse caso de estelionato, hein, Astério?
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2: Olha, agora são 11h50, deixa eu mandar um depósito de gás e água Santa Terezinha, ligou, pediu, chegou. 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
2: Olha, agora são 11h50, série de casa, estelionato em exterior.
3: Olha, ô Marcelo, esse estelionato aqui aconteceu da seguinte forma, né? E vem acontecendo aí com frequência na cidade de Pindamonhangá. Muitas pessoas caindo nesse tipo de golpe, acreditando que a firma é idônea. Só que é o seguinte, você vê uma propaganda na internet, tá tudo bonitinho. Só que a bandidagem vai lá, pega, copia, faz igualzinho e muda o telefone. Foi o que aconteceu aqui, ó. A vítima é um senhor de 66 anos, morador do Santana. Disse que por meio da internet, estava precisando alugar caçamba, porque ele tem uma construção, iria precisar das caçambas. Ligou, aí do outro lado da linha, o interlocutor começou a conversar com ele. Alô? Aqui é do tal lugar, tal e coisa e tal e coisa, que não sei o que. Aqui é o Alex Williams. Hein? Aqui é o Alex Williams, da empresa tal, que não sei o que. Começou a conversar com ele. Ah, eu tava precisando de uma caçamba. Caçamba? É, uma caçamba. Eu preciso alugar a caçamba. Qual o valor do aluguel? Hein? O valor do aluguel, quanto que é? Valor do quê? Do aluguel!
2: Ô, louco!
3: Eu tô falando com você, rapaz!
2: Calma!
3: Tá surdo!
2: Ô, louco!
3: Qual o valor do aluguel? Ele falou 250 reais. 250? Vai, amanhã pode levar pra mim? Lá na Santa Cecília, pode levar lá? Passo o endereço pra você? Posso sim, levo sim, com certeza. Passo o endereço. Aí ele passou o endereço, tudo bonitinho, Santa Cecília. Mas tem que pagar adiantado, viu? É 250 reais, o senhor faz o Pix, vou mandar a chave pra você. Chave do quê? Do carro? A chave!
2: Calma!
3: Vou mandar a chave pra você!
2: Louco!
3: Aí mandou a chave pra ele, né? Mandou a chave pra ele. Ele mais que imediatamente mandou o saudado da minha avó Chiquita. Minha avó falava Picles.
2: Picles?
3: Ai, meu neto já mandou o Picles. Aí mandou 250 reais.
2: Achando que ia contratar.
3: Achando que estava falando com a empresa idônea.
2: Caçamba de.
3: Caçamba, né? Pô, quer alugar caçamba, pô.
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3: não
2: dor de cabeça.
3: Não tem dor de cabeça no São Caetano, não tem dor de cabeça. Tá? Aí o que aconteceu? Daí falou pra entregar no dia seguinte, marcou o horário, tudo bonitinho, né? Ó, entrega amanhã então, nesse horário. Hein? Nesse horário, entrega pra mim lá. Beleza, já fiz o Picles, viu? Você já fez? Já? Então amanhã a gente leva, tá bom? 9 horas, tá bom? Pode ser 9h30? Pode! Pode ser sim! Tá sentado até agora lá na cadeira
2: céu.
3: De balanço, esperando chegar a caçamba, que não chega nunca. Aí ligou 200 vezes naquele telefone, não
2: nada
3: conseguiu mais nada. Aí pegou um outro telefone, ligou pra empresa mesmo. A empresa falou, a gente não tá sabendo de nada não, vice. Tá sabendo de nada não, não foi aqui não. O senhor não fez o pedido aqui não.
2: Meu Deus,
3: o senhor pagou? Senhor. Paguei. Então, agora infelizmente, né? Muitas pessoas estão caindo em golpe. Perdeu 250 mil reais.
2: Ô, tá? Sério, mais um caso estelionato, tem, Sério?
3: Pô, não para.
2: Não para, não para.
3: Pelo amor de Deus, é um atrás do outro, pô. Né? 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
2: Olha, agora são 11h55, acerte-se caso de estelionato em exterior.
3: Olha, Marcelo, esse aqui é outro estelionato bem comum, né? Não só em Pinda, viu, gente? É o Brasil inteiro caindo nesse tipo de coisa. A vítima é uma mulher de 42 anos. Ela é moradora do Jardim Cristina. Ela disse que na tarde de ontem recebeu uma mensagem como se fosse da prima. Tinha foto da prima, tinha tudo. Mandou mensagem pra ela, dizendo o seguinte: ô prima, eu tô em processo de separação, de divórcio, tá? Eu tô vendendo algumas coisas minhas aqui, e eu tô precisando muito do dinheiro, e eu vou vender a minha moto Honda, que vale muito mais. Mandando mensagem, mensagem. Clonaram o telefone e mandaram mensagem para ela. Ela tá crente que tá falando com a prima, né? E eu quero 7 mil reais. Vale o dobro, mas eu preciso de 7 mil reais na minha moto. Mas eu escolhi você, porque você é minha prima e tal, e pirimbau, cara de fossa e tal. Mandando mensagem para ela. Ela falou: 7 mil? 7 mil. Vou fazer o Pix agora então, manda a chave para mim, hein? A chave! Manda a chave para mim que eu vou fazer. 7 mil a moto? Vale o dobro? É, ué. Tá em perfeito estado, da documentação, tudo em dia? Tudo em dia, documentação e tal. Ela pega e...
2: Meu Deus do céu. E faz?
3: E fez o Pix de 7 mil reais, crente que fosse a prima que tava precisando vender por necessidade, vender muito mais barato. Falou: eu vou comprar então. Aí fez o Pix de 7 mil. Aí quando foi buscar a moto lá na casa da prima, falou: mas eu não tô vendendo nada não. Não, não tô vendendo nada. Não, você parou coisa nenhuma. Você caiu no golpe.
2: Meu Deus.
3: Você caiu no golpe 171 e estelionato.
2: Meu Deus do
3: céu. Você pagou os 7 mil? Paguei.
2: Perdeu um dinheirão.
3: Mandou pra outra pessoa. Não, não tem nada a ver comigo, não. Então, perdeu aí 7 mil reais.
2: Parceiro, 11h57. Chegamos ao fim das informações policiais?
3: Com certeza. 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
2: Alô, Serginho.
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2: Olha, agora 11h58. Vamos embora, sério?
3: Vamos embora. Se Deus assim permitir, voltaremos amanhã.
2: Olha, Salmo 121. Levantarei meus olhos para os montes, de onde vem meu socorro. Meu socorro vem do Senhor, que fez o céu e a terra. Não deixará vacilar o teu pé, aquele que te guarda não tosquenejará. Eis que não tosquenejará, nem dormirá o guarda de Israel. O Senhor é quem te guarda, o Senhor é tua sombra, teu direito. O sol não te molestará de dia, nem a lua à noite. O Senhor te guardará de todo mal, guardará a tua alma. O Senhor guardará a tua entrada e a tua saída, desde agora e para todo sempre. O Senhor é meu pastor e nada me faltará. Se Deus é por nós, quem será contra nós? Operando Deus, quem impedirá? Que a graça, a comunhão, a virtude e as duas consolações do Espírito Santo repouse, estejam presentes em cada vida, hoje e para todo sempre. Deus abençoe sua casa, Deus abençoe sua família, Deus abençoe sua saúde, Deus abençoe seu emprego, Deus abençoe a sua saída e a sua chegada, em nome santo e poderoso de Jesus. Vambora, sério?
3: Tchau, gente. Até amanhã, se Deus assim permitir.

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6: Olá, você ouvinte da Rádio 107.1, está começando mais um Hora Unifask. E hoje o nosso tema é mais que especial. Em clima de Copa do Mundo, nós falaremos sobre a Copa Além das Quatro Linhas. Porque quando a gente fala de Copa do Mundo, muita gente pensa imediatamente no jogo, no gol, na tabela, na escalação, na emoção e naquela ansiedade que só o futebol consegue provocar na gente. Mas a Copa do Mundo é muito mais do que isso. A Copa do Mundo movimenta a economia, muda a rotina das cidades, gera conteúdo para as redes sociais, fortalece marcas, projeta atletas, cria narrativas, enfim, dentro e fora de campo, a Copa do Mundo muda as nossas vidas. E para a gente conversar sobre isso, nós temos um convidado muito especial, mas antes de anunciá-lo, eu vou chamar aqui o co-host do nosso programa, o nosso querido reitor do Centro Universitário Santa Cecília, Unifasc, Eduardo Aguiar, que também é advogado, vai trazer contribuições muito importantes para hoje. Boa tarde, querido.
7: Muito boa tarde, William. Boa tarde para você que está sintonizado, conectado, curtindo o melhor da programação, o programa Hora Unifasc, que é a sua rádio de um programa universitário que tem aproximadamente 50 anos formando profissionais de excelência para o mercado de trabalho. E, gente, nosso entrevistado de hoje é um cara que manda muito bem. Ele colocou o sarrafo lá em cima, né, William?
6: Opa,
7: aqui pra gente que é, né, meros amadores nesse ambiente de transmissão. Nós ficamos aqui tensos com a presença dele, porque ele é um comunicador de excelência. É um narrador esportivo que tem grande atuação em todos os cenários esportivos, no basquete, no futebol, E, cara, o cara é muito bom, eu sou fã desse cara aqui, William.
6: Opa, e para conversar com a gente sobre tudo isso que a gente já adiantou aqui, recebemos um convidado que vive o esporte todos os dias, narrando, comentando, acompanhando competições e transformando o jogo em experiência para quem assiste. Então, conosco hoje, jornalista, narrador esportivo e comunicador de multiplataforma, Gil Arruda. Gil, muito boa tarde, querido. Seja bem-vindo ao Hora Unifasc.
8: Boa tarde para você, meu querido. Um abraço para todo mundo ligado aqui na 107 FM. Muito legal voltar aqui, né? Depois de tanto tempo aí trabalhando aqui, né? Porque por mais que a gente faça hoje, né, várias narrações espalhadas por diversas plataformas digitais, a maioria da minha carreira foi aqui na 107 FM, né? Então, quando era no outro local, né? Então, grande parte dos anos que eu trabalho com comunicação, eu trabalho desde março de 2009, né? Eu tive a rádio como uma das minhas grandes escolas, essa é que é a verdade.
7: Ah, Gil, eu quero abrir aqui, cara, já e falando se é isso mesmo, se você sente isso. A rádio, ela é como se fosse uma pinga, né, cara? Ela vicia a gente. Eu fui estagiário de rádio. Olhei. Acho que o cara que passa por rádio, ele sempre cria esse amor, essa identidade. Como é que foi no seu caso?
8: De fato, é aquela história, né? Um atleta frustrado, né? Que acabou não dando certo tentando jogar futebol, aí ele vai pro outro lado da comunicação, né? E, de fato, o rádio é algo que me acompanha desde sempre, né? Então, o rádio acaba sendo a principal escola para muitos comunicadores, para muitos profissionais. Não é à toa que eu tenho a minha também no YouTube, né? Então, a gente fica revelando novos talentos por lá. E eu tenho um carinho muito grande aqui pela 107 FM, essa que é a verdade.
7: Opa!
6: E o seu canal é o Gil Arruda Esportes? Isso mesmo. Conta um pouquinho da sua história aqui, para quem não te conhece. Eu sei que serão poucas pessoas que não te conhecem aqui em Pinda e na região. Gil, mas conta um pouquinho da sua história para gente, para quem não te conhece, te conhecer um pouco melhor.
8: Eu, como eu falei, trabalho com comunicação desde março de 2009, eu comecei aqui na Rádio 107, aqui com outros profissionais que não estão mais aqui, mas o Marcelo mesmo, eu lembro de ter feito parte da estreia do programa Perfil, né, quando ele começou aqui, o programa ainda tinha uma hora só de duração, né, das 8 às 9 da manhã e tal, e hoje a gente vê esse fenômeno aí de audiência aqui da 107, então aqui na cidade de Pindamonhangaba, cobri muitos eventos na época que... Era uma época que tinha muita coisa para se fazer nos embalos de sábado à noite. Para a galera que gosta de um entretenimento noturno, que eu digo shows, festas e tudo mais, né? Eu lembro de ter tirado foto em muitos eventos desses. Eu não sei nem se existe essa profissão de fotógrafo de balada, mas eu cheguei a ter um período disso aí entre 2009 e 2012. E depois eu tive uma segunda passagem aqui na rádio, aí um pouco com mais... mais responsável, né? Tipo, com mais funções, né? Inclusive gerenciando a programação e tudo mais. Até hoje tem um programa que vai ao ar nos domingos, que é o Acústico 107, que eu meio que montei essa linha musical desse programa. É claro que com os profissionais que entraram depois que eu saí daqui, o programa foi atualizando as suas músicas, mas é um dos legados que eu deixei aqui na grade da rádio nesse período todo aí que eu trabalho com comunicação.
7: Muito bom. E hoje, Gil, hoje eu vi que você atua aí em multiplataformas, você é um produtor de conteúdos, de vídeos, né? Conteúdos que a gente gosta muito de produzir. E também você é um narrador. Eu vejo que você atua na OAB, você narra os jogos da advocacia. Eu acho que no âmbito de São Paulo inteiro você faz as narrações. E hoje, qual a sua linha de trabalho? Como que você tem dividido aí seu tempo? Ou melhor, em que você tem dividido seu tempo?
8: Hoje a gente faz narrações aí em canais no YouTube de esportes específicos, né? Então, já são 2 anos que eu venho narrando os jogos que acontecem na Confederação Brasileira de Rugby. Né, o rugby, que é um esporte que vem crescendo muito, inclusive um abraço pra galera do Pinda Rugby, né, que a gente tem uma parceria lá, que a gente faz os jogos com imagens do Pinda Rugby no nosso canal no YouTube.
7: O rugby, desculpa, ele é o quê? Pra quem tá ouvindo não sabe o que é o rugby. Qual o esporte? É com as mãos? É com os pés?
8: É um esporte que é de tudo um pouco, com as mãos e com os pés, né? Com os pés você pode fazer o passe pra frente, com as mãos não. O passe tem que ser sempre atrás da linha de quem recebe a bola. O rugby é um esporte que ele requer muita disciplina e muita educação, né? Porque pareça, quem vê o rugby acha que é um esporte um pouco rústico, mas é um dos esportes que é mais seguro do mundo para se praticar. Uhum. Né? Então a gente vê aí o time de Pinda jogando o Campeonato Paulista, a segunda divisão do Campeonato Paulista do Estado, mas vem jogando com equipes que têm tradição. E está no meio aqui que a gente tem o Jacareí, por exemplo, como o principal polo da modalidade aqui no Brasil, aliás, em São Paulo, podemos dizer assim, né? Não só na nossa região, a gente tem o São José, a gente tem o Taubaté, e o rugby acaba sendo um dos principais esportes que eu venho narrando, junto com o futsal, que eu também faço parte da LNF TV, né? Com os jogos que a gente faz das duas divisões da Liga Nacional, né? Inclusive o Pinda Futsal poderia ter jogado, mas né, acabou não entrando nessa temporada na competição. E a gente vai ampliando o leque com outras modalidades, como eu fiz recentemente ginástica artística, já cheguei a narrar evento de remo de praia e o tênis de mesa, como o Marcelo agora há pouco no vídeo que eu fiz com ele ali fora falou.
7: E o futebol de campo também, né, é uma realidade.
8: Futebol também. E é muito louco, né, porque quando cada modalidade diferente que eu faço, o futebol acaba ficando mais fácil.
7: A gente,
8: porque o futebol ele acaba sendo um pouco mais simples, né? E aí a gente tem também com frequência ido para São Paulo para fazer jogos lá pelo meu canal no YouTube, pelo canal do Falcão também, né? Falcão 12 TV. Então a gente está sempre em movimento, né?
7: Ô Gil, responde uma curiosidade para mim, cara, e a curiosidade de muita gente, eu acho, mas assim, na hora que você tá ali, vamos usar o exemplo do futebol. Cara, eu me confundiria todo na hora de falar o nome do cara, o número do cara, pela direita vem ali o Eduardo. Porque, cara, são, né, 11 de cada lado, são 22 jogadores. Sim. E qual que é a estratégia, assim, que você usa pra gravar os nomes, essas coisas todas? Porque eu assisti uma transmissão sua e você fala o nome do cara, e às vezes é a primeira vez que você tá vendo o cara.
8: Não, tem todos esses detalhes mesmo, né? No caso, a gente tem um apoio, né, da assessoria dos times, e acaba mandando pra gente o material, né, dos jogadores e das equipes em si. É claro que a gente também dá uma olhada em jogos anteriores para poder saber exatamente como o jogador se comporta em campo ou em quadra, para poder memorizar não só o nome do jogador, mas o número também, algum adereço diferente, algum estilo diferente, né, não só no esporte masculino, mas no feminino, por exemplo, que tem também esses detalhes que ajudam a gente a identificar os atletas. É claro que nos primeiros minutos de um jogo, até você posicionar todo mundo, você demora um pouquinho mesmo, né? E também tem a questão do uniforme dos atletas. Sábado eu estava narrando o jogo do Cascavel com o Carlos Barbosa, né, que é um jogo da Liga Nacional de Futsal, duelo de campeões da Liga, que a numeração do Cascavel não estava muito fácil de se identificar, mas eu conseguia identificar os atletas por saber, né, que eles sempre jogam juntos e tudo mais, a mesma coisa o Carlos Barbosa e tal. Então, esses detalhes acabam ajudando a gente a fazer o trabalho com excelência.
7: Nossa, é uma missão, cara, eu ficaria...
9: Eu tenho uma questão para perguntar aqui sobre a neutralidade, Gil, porque a gente falou aqui agora há pouco sobre basquete, falando mas não é o contexto, mas falando para que time a gente torce. E eu sei que todo narrador tem seu time do coração. Claro. Né? E aí, como fica essa questão da neutralidade, por exemplo?
7: O do Gil é o Palmeiras, okay. Eu acho. É palmeirense, é certeza.
9: Palmeirense roxo.
8: É um mistério que todo mundo fica aí, né, querendo saber, né? Mas quem me conhece sabe exatamente os times que a gente tem um carinho, né? Mas, de fato, essa questão da neutralidade acaba sendo natural, especificamente para quem quer trabalhar com narração. Eu acho que o grande barato é você aprender mesmo a ser neutro. E a gente... tipo, faz isso de uma tal forma que até em transmissões que eu fiz na TV Cultura, especificamente falando do NBB, né? Geralmente quando a gente fazia jogos aí dos times que tinha mais torcida, né? Flamengo, o próprio César e Franca, o São Paulo, o Corinthians e tal. E eu lembro que nas interações da galera pelo Twitter, sempre tinha aquela história de o cara mandar uma mensagem assim, ah, ele tá torcendo pro time A. Eu lembro de ter feito uma narração que teve um que mandou que eu tava torcendo pro time A e um outro mandou que eu tava torcendo pro time B. Ou seja, a narração tava boa, porque eles estavam em dúvida, sendo que eu não tava torcendo pra ninguém, mas enfim, tem todas essas coisas, né? Então, por mais que hoje a gente tenha um crescimento muito grande de canais segmentados, hoje tem um cara que narra a favor do time A, do time B, do time C, ainda a neutralidade é uma ferramenta muito importante pra quem quer trabalhar com narração. Desenvolver.
9: Muito bom. 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Gil, a gente tem uma expansão, acredito que nos nossos... Você talvez traga isso com mais detalhe para a gente, que talvez um dos setores que mais aumentou no mundo foi a comunicação, nossa capacidade de comunicar, nossa capacidade de estar em vários lugares ao mesmo tempo, de receber conteúdo de vários locais ao mesmo tempo. Como isso impactou na dinâmica de transmissão de jogos, tanto em canais fechados quanto em canais abertos de comunicação?
8: É, de fato, essa comunicação ela facilitou muito o trabalho, né? Porque eu lembro muito bem, nas primeiras transmissões que eu fiz, inclusive aqui pela 107, quando a gente ia para São Paulo fazer os jogos lá, que a gente tinha que ir lá na sala de imprensa do Pacaembu, do antigo Pacaembu, e esperar a escalação dos times serem literalmente coladas na parede. Tipo, o cara ele imprimia a escalação e aí o cara colava na parede e todos os repórteres, porque eu comecei como repórter, né? A gente ia lá para poder anotar e tal, e aí depois passava para a galera que estava na cabine, né? O pessoal que ia fazer os jogos com a gente. O Marcelo mesmo chegou aí com a gente várias vezes. E hoje você tipo não precisa disso. Na verdade, você hoje na rede social do clube, você faltando uma hora para a bola rolar, você já tem a escalação disponível lá. Você tem aí as redes sociais que você acompanha aí o dia a dia dos times. Agora tem esses canais, né? O próprio WhatsApp mesmo, tem o canal do WhatsApp que você assina ali do clube e você recebe todo dia uma informação ali, né? Que ajuda muito no seu preparo para você transmitir as coisas, né? Para você transmitir os jogos. Então, essa volúpia de informações hoje está de uma forma absurda que você tem que saber filtrar. Até essas plataformas agora, como eu costumo chamar, né, o Gerson Pereira Teixeira, que é o GPT, te ajuda muito para você até preparar o material. Hoje, antigamente, você tipo, levava horas e horas. Tem alguns esportes que você leva muitas horas para se preparar, outros nem tanto. Você consegue, pelo Gerson ali, como eu falo, você consegue fazer um resumo do que você vai, de fato, usar para poder fazer uma boa transmissão.
9: Muito bom. Queria trazer um âmbito agora, falando sobre redes sociais, em termos jurídicos, pegar aqui o nosso advogado, Eduardo, que está aqui.
8: Opa!
9: Porque, Gil, acho que você também traz uma colaboração para a gente nesse sentido de ver que, antigamente, você tinha pessoas xingando outras, ameaçando outras, somente em estádios. Hoje, essa capacidade de ofensa, capacidade de você levar isso a outras pessoas, isso também ampliou. Então, com a comunicação, você aumenta o que é bom, mas também aumenta o que é ruim. Então, Eduardo, na sua visão, querido, de jurista, como que a gente faz para determinar o que é opinião e onde começa ali o risco legal, tendo em vista a liberdade da fala, a liberdade de expressão?
7: Tendo em vista que as redes sociais elas são extremamente propícias para que a pessoa ela sinta essa liberdade, essa vontade de falar, nós temos que tomar muito cuidado. Por quê? Aquele ditado que o nosso direito vai até aonde começa o do outro, ele é extremamente verdadeiro. Então, quem usa as redes sociais não pode mentir, não pode fazer ameaças, não pode injuriar alguém, né? Que são aqueles crimes contra a honra, que é a calúnia, difamação e a injúria. O racismo é algo que a gente acaba vendo um pouco mais acentuado com o uso das tecnologias e é algo que, de fato, a gente deve combater. Então, ninguém está livre e impune de falar o que quer, o que pensa. E muita gente confunde com a liberdade de expressão. Liberdade de expressão não é falar o que se quer. Liberdade de expressão é você expor a sua, né, expressão dentro dos limites que a lei estabelece. Então a gente tem que tomar muito cuidado com isso. E a gente está vendo aí muito crimes, que são os crimes digitais, né? Um crime da nova era. Mas, de fato, você responde igualmente a todo e qualquer crime que não é cometido na internet. Então a gente tem que prestar muita atenção com isso.
9: Perfeito. Gil, a Copa do Mundo movimenta como um todo o mundo. Então nós temos na universidade, falando da Unifasc, que que nós temos ali o curso de administração, ciências contábeis, então marketing, a gente tem um globo ali de áreas que todo mundo que está escutando aqui, de certa forma, foi impactado pela Copa do Mundo. Então, como que você enxerga, estando nesse mercado, que a Copa do Mundo movimenta o mercado esportivo e a imprensa? Como que ela, diretamente ou indiretamente, atinge as pessoas e os profissionais?
8: É, a Copa do Mundo, nos últimos anos, né, nas últimas edições, ela acabou virando um produto milionário, né? Uhum. Muita gente não se lembra, mas antigamente, para você fazer uma transmissão de Copa do Mundo, você não precisava adquirir os direitos, né? Era só uma taxa que você pagava, não lembro agora o nome da empresa específica, da instituição específica, que uhum. nas Copas ali de 94, 98, a gente tinha vários canais transmitindo essa Copa, porque era uma taxa que você pagava, que aí você tinha direito de transmitir a Copa do Mundo e a Olimpíada. A partir de 2002, acabou virando esse mercado, esse negócio milionário, que a gente vê aí poucos canais fazendo as transmissões da Copa do Mundo. Então, tanto é que tem algumas emissoras que acabam não tendo como fazer a Copa porque é muito caro, né? Então, uhum. a gente vê aí um número X de emissoras de TV e de rádio que conseguem fazer a Copa do Mundo. Porque, de fato, acaba mexendo muito com essa questão do mercado. Então, a Copa, ela acaba agitando a parte da imprensa, a parte também do turismo mesmo, porque tem gente tipo, indo para os Estados Unidos. A gente viu aí recentemente os jogos, e um dos jogos, por exemplo, que deu mais público foi o jogo do Egito com a Nova Zelândia, porque era o ingresso mais barato lá em Vancouver, uhum. no estádio lá do Vancouver Whitecaps. Foi um curioso, né? Porque é uma Copa do Mundo, né? E nem todo mundo tem assim, a condição de você assistir um jogo. A gente vai ver no ano que vem a Copa do Mundo Feminina como vai agitar aqui o nosso país. Nem todo mundo vai conseguir ver o jogo, porque a gente sabe que o ingresso vai ser caro, né? Mas o ano que vem a expectativa é de que o país seja bem movimentado com essa Copa do Mundo Feminina.
9: Eu tenho uma questão aqui, que eu tenho visto uma discussão na internet sobre os canais de internet de YouTube que estão fazendo a transmissão da Copa do Mundo, e sem citar nome, mas algumas fazem um jornalismo mais descontraído, um jornalismo que beira a informalidade, vamos dizer assim, tá? Eu não sou profissional de jornalismo, mas aí eu acho que você pode trazer pra gente. Então, eu queria saber a sua opinião sobre isso, porque de fato tem um engajamento, você tem audiência, está batendo de frente com, por exemplo, a Globo, que está a mais de o quê, 40 anos
8: desde
9: transmitindo?
8: 70, desde 1970.
9: Desde 70 fazendo a transmissão da Copa do Mundo, e a gente tem um novo formato onde a gente tem a aproximação desse modelo com o público. Onde mora ali o limite do jornalismo para atingir a audiência? Qual é a sua opinião sobre isso?
8: Aqui na verdade a gente vê aí, né, a Copa do Mundo, né, com a plataforma que está com o maior número de jogos, que já tem uma linha informal que acaba agradando a galera que está lá, né? De fato.

0: Ele fica só passando novela, mas antigamente era um canal que reprisava muitos programas de humor antigos. E quando terminava o programa, aparecia uma mensagem numa tela preta falando que a. Que a, é alguma coisa relacionada à época, né? Tipo, uhum. aquela história. Tipo, porque muitas coisas que o cara vai assistir ali, o cara vai falar, mas pô, o cara falou isso. Aí no final mostra, não, isso aí foi gravado em tal época, naquela época o pessoal fazia essas coisas e tal. Hoje em dia acaba não tendo isso. E também porque hoje em dia a TV ela compete muito com o streaming.
1: Sim,
0: então
1: sim.
0: Hoje em dia a Globo, por exemplo, não vai conseguir ter um jogo de Copa com 60 pontos de audiência, como foi em 2002, por exemplo, na final da Copa.
1: Uhum.
0: Hoje conseguiu uns 30, 40 e tal, mas é aquela história, tem a concorrência do streaming, né? Então, a gente teve aí no jogo Brasil e Marrocos aí 16 milhões de aparelhos simultâneos, né, conectados,
1: caramba,
0: né?
1: Muita coisa, né?
0: No canal aí que tá com mais transmissões. É, então, assim, é muito difícil você competir com o streaming hoje. Porque a galera, quando acabar a Copa do Mundo, o pessoal vai voltar a maratonar séries, né?
1: Sim,
0: você
1: sim.
0: Faz muito isso. Né? Chega no final de semana, oh, vou abrir uma série no streaming azul aqui, um exemplo.
1: Uhum.
0: Aí o cara começa e vai embora, né? Vai um episódio até do outro. Então, hoje a televisão ela acaba tentando se renovar para competir contra essas plataformas.
1: A gente está muito com essa questão da personalização também, né? Você não, fica assim, ali, né?
0: E tem a questão do algoritmo também, né?
1: Porque exatamente.
0: Quando você vê um negócio que nem com o professor vai procurar agora aí um anúncio de um sapato.
1: Uhum.
0: Daqui a pouco ele vai entrar num outro site aí que não tem nada a ver, mas vai aparecer um sapato ali também.
2: Por quê? E quando a gente fala lá, né, sapato, e aparece aqui no celular o sapato?
0: Então.
1: Há quem diga que, eles nos escutam, né?
0: Exato. E a informação, só pra fechar, uhum. que já chegou até a minha aqui, é que pra próxima Copa a Globo vai querer comprar todo o pacote completo agora. Depois do que tá vendo aí.
1: Exclusividade.
0: Estão se movimentando pra tentar adquirir a próxima Copa completa aí.
1: Vamos ver se terão bala na agulha pra isso, né?
0: É muito grande. Vai ser um leilão maior do que foi o da Libertadores.
1: Sim, e você falou muito interessante sobre isso. Você falou sobre o comercial que a gente passa na TV. Eu nunca vi o comercial. Você acredita? Eu gravei e nunca vi porque eu não assisto TV.
0: Então, é verdade, esse cara aqui é famoso. Né? Eu vou te falar que eu também, assim, dos tempos pra cá, eu acabo assistindo mais os jogos que eu faço do que a própria televisão. Mas alguns canais eu vejo pra poder ficar bem informado e tal. E aí, esse caboclo que o nosso amigo William tá aparecendo na TV.
1: A gente é metido na vista ali.
0: Fica... Tá dando autógrafo já, né?
1: Mas aí a questão é essa. A gente personaliza muito o que a gente quer assistir. Então, o Spotify, né, me dá ali o que eu quero ouvir, o YouTube me dá o que eu quero ver. Então, a TV acaba não trazendo muito essa personalização. Eu tenho que ver o que ela está disponível para mostrar. Eu quero também saudar a presença aqui do Stan, nosso aluno de artes cênicas que está aqui fazendo a transmissão. Stanley, seja bem-vindo aqui ao Hora Unifasq. Se você tiver algum comentário do pessoal da internet, pessoal aqui que está conosco, fique à vontade para nos trazer aqui. Mas queria saber a sua opinião sobre a Copa do Mundo, sobre o que você tem percebido, até no meio das artes, né, que a gente também tem um impacto. Fala um pouquinho pra gente, Ixan.
3: Maravilha, muito boa tarde a todos os ouvintes, todo mundo que tá aí sintonizado com a gente no Instagram, né, e também na rádio. Sobre a Copa do Mundo, eu tenho um ponto de vista muito, muito mais emocional do que jogado ali a técnicas nessa parte. Eu, particularmente, não gosto muito de futebol, né, dessa parte. Mas a Copa do Mundo é o único jogo que eu consigo assistir.
1: Porque extravasa o esporte, né?
3: Exato.
0: Muita gente faz isso mesmo.
3: Exato. Mas é uma questão mais de memória, né? Tem até um estudo que fala sobre isso, sobre essas memórias afetivas. Eu tinha até pego esse estudo aqui, que ele chama Bird. É quase pássaro, né? Mas tem um G ali no final. Que é um conceito de 76, de dois pesquisadores, né, o Robert Siagli e alguns colaboradores, né, eles analisaram em algumas universidades que após as vitórias dos times, as famílias, né, os grupos que estavam ali, acabaram conciliando muito mais, né, fazendo mais amizades por conta dessa memória afetiva, de estar ali na Copa, né, de estar todo mundo, virou um grupo só. Virou um ser, né? Tipo, os jogadores ganharam jogos, porém eles ganharam jogos também. Virou tipo uma unanimidade, né? Tem um estudo também na psicologia que é a teoria da identidade social.
1: Isso é interessante.
3: Essa é bem bacana.
1: Encerrar aqui.
3: Maravilha.
1: Nossa, deixei soltar.
3: Ah, perfeito.
1: Pode falar.
3: Essa teoria, ela fala, né, que mesmo o grupo de pessoas divididas, quando chega a Copa do Mundo, todo mundo veste a mesma camisa, todo mundo se une ali, as pessoas não se gostam, junta palmeirense com corintiano, são paulino com flamenguista.

0: mesmo.
1: E, exatamente. E todo mundo com essa mesma camisa, né? E aí ele se refere a essa identidade social positiva, né? Uhum. E dentro das artes, a Copa do Mundo também é aquela coisa, né? Tem toda aquela abertura bonita, que nem nas Olimpíadas também, sim, né? Então, sim. Nossa, isso pra mim...
0: É, impacta a gente emocionalmente e artisticamente.
1: Exatamente.
0: Né? Impacta todo mundo. 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
0: Maravilha, Stan, muito obrigado. Maravilha. Alguns programas atrás, acho que no último até, a gente falou sobre um tema voltado a futebol e a gente falou sobre o Mohamed Salah, que é o jogador do Liverpool, né? Ele que é... Ele era egípcio, se eu não me engano, não é isso?
2: Isso mesmo, camisa 10 do Egito.
0: Hã?
2: Camisa 10 do Egito.
0: Isso, camisa 10 do Egito. E quando ele foi, Gil, para o Liverpool, a Universidade de Cambridge fez um estudo vendo como que a interação dele com a cidade, que era uma cidade tradicionalmente preconceituosa contra muçulmanos. Então eles tiveram menos crime de ódio contra muçulmanos. Eles tiveram menos tweets no atual X relacionado a crimes de ódio contra os muçulmanos. E numa campanha que ele liderou no Egito contra o uso de drogas, tivemos um aumento de 400% da população em busca de tratamento e o governo teve que multiplicar as vagas. Então aí a gente vê que um jogador ajoelhando no campo fez com que tudo isso se expandisse ao social. Então, por que eu estou dizendo isso? Isso vai muito além das quatro linhas. O futebol é muito mais do que apenas o jogo em si. Sim. Como que você vê esse impacto social, sobretudo em formar um ser humano melhor e lutar contra o preconceito, tendo em vista o futebol para extravasar a sociedade, né?
2: Essa Copa do Mundo a gente está vendo aí vários exemplos, né, desses conflitos, né, de fato. A gente vê o que está acontecendo com o próprio Irã, né, que o Irã ele está hospedado lá em Tijuana, no México, ele não fica nos Estados Unidos durante a Copa, ele tem só 36 horas que pode permanecer no país. Tipo, eles entram no país para jogar e depois saem. Então, realmente, muito louco a gente ver isso acontecer, né, com o Irã e os Estados Unidos, que estão em guerra, né, como vocês sabem. A gente vê a Rússia aí que está, né, fora das competições aí, porque, né, também está com esse conflito aí com a Ucrânia. Então, a Copa do Mundo ela acaba sendo algo que mobiliza mesmo, para que todo mundo tenha consciência de que todos são iguais, né? Então, a gente vê aí vários exemplos da Copa do Mundo, dos países se convivendo nos jogos, né? Que é algo que no futebol, por exemplo, no Brasil, a gente não consegue ver. Aqui no estado de São Paulo a gente não consegue fazer clássico com duas torcidas.
0: Uhum.
2: Isso é seguro? Ah, pode ser que seja seguro, mas isso não diminuiu o número de violência fora do estado, do estádio, no caso. A gente vê aí torcidas conflitando no meio do caminho, sabe? Marcando encontros aí em rodovias e tudo mais. Tipo, a questão da torcida única, por exemplo, não diminuiu em nada a questão da violência, se a gente for ver bem.
0: É interessante.
2: Então, na Copa do Mundo, a gente vê exemplos e a gente torce para que o mundo, de fato, aprenda com essas coisas, com essas convivências desses países todos. A gente está vendo aí vários estreantes aí brilhando na Copa do Mundo, dentro e fora de campo.
0: Eu tenho uma percepção, estando no marketing... Só vou jogar a bola para você, Eduardo. Tendo visto que a gente atua bastante com marketing também, eu vejo que muitos atletas se tornam marcas. E quando isso acontece, né, da imagem ser atrelado à campanha, redes sociais, entrevistas, falando do direito de imagem ali, tratando como um contrato, né, acho que as empresas precisam entender também isso desde a base até o profissional, porque você tem os jogadores virando influencers. Então, o que, que você pode nos trazer aqui, Eduardo, sobre o direito de imagem, sobre essa atenção que o atleta também deve ter sobre o esporte para além das quatro linhas?
3: O que a gente percebe dentro do direito de imagem é que os clubes, eles têm mantido isso muito bem amarrado. Então, quando o atleta ele vai fazer um contrato, automaticamente o clube ele já garante esse direito de uso de imagem e também veda outros direitos. Por exemplo, o atacante Endrick, né, que foi formado pelo Palmeiras, ele
0: chega a brilhar, hein?
3: Ei, rapaz, não é porque é o melhor time do mundo, mas... né, Ju? Nós temos 3-4 palmeirenses aqui hoje no estúdio. E o Endrick foi brilhantemente formado pelo time do Palmeiras e depois foi jogar lá no Real Madrid, depois foi emprestado ao Lyon. Ele automaticamente não pôde fechar um contrato com o New Balance por receio de jogar na Copa, porque segundo informações, né, extras oficiais, a Nike, que é a detentora dos direitos e patrocinadora dos direitos do time da seleção brasileira, né? Talvez não poderia convocar o Endrick por ele usar uma chuteira da New Balance. Enfim, então o que a gente pôde ver ali é que isso é muito...
2: Bastidores aí.
3: Os bastidores da Copa do Mundo. E isso são escolhas que o atleta tem que fazer visando aquilo que mais vai propiciar ele alcançar os objetivos que ele tem enquanto atleta. Então, às vezes, uma escolha dessa pode ser... isso não às claras, tá? Mas pode ser impactante para que ele não seja um convocado da seleção brasileira. E eu ouvi outros boatos que dizem, né, que o salário hoje, por exemplo, do Carleto, né, que é o Carlo Ancelotti, é um salário, né, trilionário, diz que é um salário impressionante, e diz que quem patrocina são essas empresas, né? Essas empresas que são as empresas dessas marcas muito grandes. Então, a Copa do Mundo é um evento trilionário, diz que rola muita grana e a economia do país, no caso os países, né, que estão sediando a Copa, tem um grande aumento nesses períodos.
2: Então, isso porque a Copa do Mundo de 2030, né, vai ser aí uma Copa meio que itinerante, né, que vai ter jogo no Uruguai, vai ter jogo na Argentina, no Paraguai, e depois vai ter a parte final em Portugal, Espanha e Marrocos. Vai ser um negócio muito maluco essa Copa. De 2034 a gente sabe que vai ser na Arábia Saudita, até porque a Arábia ela construiu essa vaga, né, nos últimos anos, né, investindo aí no esporte, com a Liga Saudita, com tantos atletas indo para lá para ganhar dinheiro, né? O Cristiano Ronaldo mesmo eu não entendo porque foi para lá, acho que ele deve estar com muitos boletos, porque ele não... Tudo bem, acabou de ser campeão saudita, né? Deve ser. Inclusive, falando de Portugal, eu ainda não me acostumei a ver Portugal com um uniforme, com uma marca diferente da de sempre, que a gente sempre acompanha, né? Que é a marca que acompanha o Cristiano Ronaldo. Então, eu não me acostumei a ver Portugal com outra marca no uniforme. Isso, a Copa do Mundo é muito mais do que futebol, tem todos esses bastidores, não só como eu falei na questão dos direitos de transmissão, né, que antigamente era a OTI, né, a Organização da Televisão Ibero-Americana, que era um consórcio que detinha os direitos, que aí você pagava e aí por isso que a gente tinha vários canais fazendo a Copa do Mundo, hoje não, hoje é um negócio diferente.
3: Assim, um parêntese, e falando nesse contexto, Gil, que a Copa do Mundo é um evento, né, que ultrapassa de fato o futebol, a gente vê também muitos oportunistas. Então, por exemplo, eu olho hoje para o Gil Arruda, eu vejo que é um comunicador, né, alguém que transmite informação, que faz narração de times. Ok, tá tudo certo, ele construiu isso durante muito tempo. Mas aí eu tenho uma pergunta aqui que ela vai para o William. E por quê? Porque o William ele está muito antenado e ligado a essas questões das redes sociais. E aí, William, hoje qualquer pessoa pode ser um apresentador, né, se apresentar como um comunicador, um especialista ou autoridade, e se na sua opinião, o que diferencia, né, quem só se intitula nas redes sociais de quem realmente tem credibilidade para falar sobre o tema. A gente que é um consumidor da rede social, como que a gente pode diferenciar essa pessoa?
0: É, pergunta boa, né? Eu acho que hoje qualquer um pode se intitular qualquer coisa, mas nem sempre, necessariamente, o rótulo é o que corresponde ao conteúdo. Então, eu acho que o que vai diferenciar é o resultado. Né? O Gil, você olha e você vê o resultado do trabalho dele. Então, se você se intitula algo e você não pode dar um resultado melhor do que quem não é aquilo que você se intitula, você não é digno de dizer que é alguma coisa. Né? Mas eu queria saber a opinião do Gil sobre isso, porque hoje qualquer um com o celular virou jornalista. E aí, Gil, como que você trata essa questão de qualquer um se intitular qualquer coisa, mesmo não tendo resultado?
2: Vou te falar que aqui na cidade isso há muito tempo acontece. É, aqui eu lembro de, né, no período que eu trabalhei aqui, que antes, quando nem tinha rede social, tinha muita gente que se intitulava jornalista e tudo mais e tal. É que, na verdade, hoje, cada um tem a sua rede social e tem o seu público.
0: Né? Sua audiência, né?
2: Tem a sua audiência, exatamente. Então, por exemplo, o meu Instagram tem X seguidores, tem um que tem Y, tem outro que tem Z. Então, cada um tem o seu público e aí a pessoa se dá o direito de achar que pode sim comunicar. Uhum. Só que, para você se comunicar com excelência, você tem que, tipo, ter uma formação, você tem que ter uma noção, você tem que ter conhecimento e a experiência. Uhum. Como eu falei, eu trabalhei aqui na rádio em duas passagens, de 2009 a 2013 e de 2016 a 2020. Entre elas, eu trabalhei num outro lugar, que eu não vou falar o nome, mas quem me conhece sabe. Até porque é concorrente de vocês. Então, são 17 anos trabalhando com comunicação, e cada trabalho que eu fiz, cada função que eu fiz, eu aprendi, e isso me ajudou muito a preparar a pessoa que eu sou hoje. Por mais que eu trabalhe com narração esportiva, eu tenho essa facilidade de fazer várias funções, porque isso eu fui aprendendo com o passar dos anos, né? O canal no YouTube que a rádio tem hoje, eu lembro de ter começado as atividades, as primeiras transmissões, os primeiros programas que teve transmissão aqui com imagens, né? Eu tive o prazer de meio que dar o start nesse projeto. Então a rádio hoje ela tem uma rede social forte, eu lembro muito bem quando começou, então a gente fica muito feliz em ver que o legado está sendo seguido. E todo mundo que tem uma facilidade para se comunicar, pode sim investir nisso para poder vencer na vida.
0: Perfeito. E que conselho você daria para um jovem que está nos ouvindo agora, já viu que talvez não dê para o esporte, não tem talento, ou, né, ou alguma coisa assim, não vai, ou mesmo tem algum problema físico que gerou uma lesão, que não pode continuar, mas ele quer continuar num contexto de esporte, talvez seguindo seus passos. Que dica ou conselho você daria para esse jovem?
2: Além de fazer a formação, né? É importante você que está fazendo educação física, é legal porque a educação física te dá as noções né, das modalidades, né, específicas, né, que é importante. E a questão da faculdade de jornalismo também é legal para você ter a parte né, teórica de como é na frente das câmeras. Tem jornalismo, tem rádio e TV, né, que rádio e TV é mais a parte de produção. Falando da comunicação especificamente, um conselho que eu dou é que, olha, final de semana você vai ter que abrir mão de algumas coisinhas aí, porque a maioria das vezes os trabalhos nossos são nos finais de semana. Eu, nos 5 anos que eu estive na TV Cultura, todo sábado eu estava lá fazendo alguma transmissão de futebol, de basquete, de vôlei e tal, essas coisas todas. Então, final de semana você vai ter que meio que abrir mão de algumas coisas, não só final de semana, mas também festas, casamentos, essas coisas todas. Se dedicar ao máximo, estudar, ler bastante e sempre estar por dentro do que acontece no esporte. Eu acho que é importante você estar por dentro para você não ser pego de surpresa em nenhum trabalho que você for fazer.
0: Falando em ser pego de surpresa, você durante as transmissões que você já fez, você teve que lidar com episódios de violência, intolerância, de racismo durante a transmissão? E como que você lidou com isso? E aí eu peço para depois o Eduardo fazer uma colaboração jurídica sobre o tema.
2: Realmente a gente... graças a Deus foram poucos os episódios que eu acabei sendo testemunha desses casos, né? Porque de fato você tem que tomar muito cuidado, né? Você tem que saber as palavras que você vai falar. Uhum. Você tem que tomar todo o cuidado mesmo para entender as pessoas, né? Entender o que levou essa pessoa a ter essa atitude. Então, porque... infelizmente as pessoas acabam assim não tendo muita noção de que elas estão sendo vistas, né? Ali não só adultos, mas crianças estão assistindo o jogo, seja pela televisão ou em loco, né, no ginásio ou no estádio. Então, as pessoas têm que ter a noção de que elas são exemplo.
0: Uhum.
2: E quando você é exemplo para alguém, quando você é referência para alguém, você tem que tomar cuidado com as atitudes que você toma. Então, é muito complicado quando a gente acaba presenciando essas situações. E a gente falou agora há pouco também na questão da internet. Hoje em dia, a galera acha que, você atrás de uma tela, você não vai ser encontrado, ou você não vai ser...
0: É terra sem lei, né?
2: Exato, exatamente. O Twitter mesmo é uma das redes aí que, tem gente que exagera nas palavras, acaba ofendendo e tal. E você tem que tomar muito cuidado, né? Porque sempre tem alguma coisa sendo vista, sempre tem alguma coisa sendo... como é que eu vou dizer? Vamos lá, não é investigado, mas enfim.
0: Uhum. Monitorado.
2: Monitorado, acho que esse é o termo, monitorado, uhum. Né? Eu mesmo já recebi algumas mensagens, não assim, ofensas muito pesadas, mas algumas críticas que, o cara... a partir do momento que o cara perde o tempo de ir procurar a minha rede social e mandar mensagem para especificar alguma coisa, porque a pessoa não tem muito o que fazer, né? Então, isso acaba complicando a situação. Eu lembro de ter recebido uma mensagem numa transmissão, que aí na outra semana eu dediquei a vitória dessa equipe para essa pessoa que me mandou mensagem.
0: Uhum.
2: Eu só falei, olha, essa pessoa fulana que você mandou mensagem para mim semana passada, olha, essa vitória é para você e tal, essas coisas todas. Então... Uhum. Eu brinco falando que são paraquedistas, né? Que o cara, ele cai ali do nada na transmissão. O cara, ele tá zapeando, vou ver tal coisa. O cara não conhece o campeonato, não sabe quem eu sou, não sabe que campeonato que é. E o cara tem ali, ele se acha o direito de mandar mensagem pra nós, reclamando.
3: E eu tenho a impressão que as redes sociais, ela empresta essa sensação de impunibilidade. Que muita
2: invisível.
3: Do cara ser invisível.
0: Ou de ser todo mundo especialista.
3: Todo mundo
0: é especialista em tudo. O Brasil tem 290 milhões de técnicos, né? Imagina o Ancelotti.
2: A gente vê aí nossos colegas aí que são narradoras, né? A Renata Silveira tá fazendo história aí, fazendo narração em loco pela Globo aí. E tem gente que fica criticando ela. Mas eu vi esses dias uma mensagem que o cara falou, o cara mandou da seguinte forma: tem narradores amigos nossos aí, colegas aí, que estão errando muito mais do que ela, só que não estão xingando eles, estão mandando... Aí quando ela fala uma coisinha errada, a galera vai lá e massacra ela.
0: Uhum.
2: Então existe essa falta de senso também.
0: Até por um contexto que é misógino, né? Que é machista, né? A gente tem esse preconceito vindo historicamente, mas a gente luta contra esse preconceito e luta contra essas formas de discriminação.
2: Sem dúvida.
0: Inclusive, eu queria saudar aqui também, a gente não falou, ela estava escondidinha aqui, da presença da Canela, nosso mascote aqui do Unifasc, que está aqui.
2: Olha, impressionante a educação da Canela.
0: Que ela está aqui.
3: Está nos estúdios, né?
0: Nos estúdios, ajudando a gente aqui.
2: Muito bem aqui,
0: inclusive. Mas Eduardo, você como tutor da Canela, traga pra gente aqui também aspectos
2: jurídicos relacionados. Então ele tem três Canelas. Então,
0: Hã?
2: Então ele tem três Canelas.
0: Tem três Canelas.
3: A questão do aspecto jurídico, a gente tem que ter primeiro contexto. Nós temos que trazer, né, pra prática aquilo que a gente vê. E uma coisa que eu costumo dizer e usar sempre é aquele ditado, né, que canja e bom senso não faz mal para ninguém. Você pode tomar e ter, né, bom senso o quanto mais, porque o bom senso ele evita, ele não deixa que você cometa algumas irregularidades e alguns crimes. Então, William, bem isso. E assim, tem muita gente sem noção, tem muita gente sendo processada, tem muita gente, de fato, cometendo crimes, e acaba sendo uma certa idiotice, porque a pessoa vai na rede social para cometer um crime num ambiente que fica gravado.
0: Uhum,
3: então a prova já se,
0: dar rastro, né?
3: Já se faz ali pela própria, no próprio cometimento da ilegalidade. Então, gente, tenha muito cuidado, né? O direito o meu direito começa onde o do outro começa, né? Termina onde o do outro começa. Então, assim, a gente tem que ter muito cuidado com isso. E, enfim, a gente tem visto um crescimento, né, enfim, gigante nas redes sociais de crimes que são cometidos aí por pessoas que se acham no direito de falar o que quer e o que pensa, e na verdade acabam cometendo crimes, muitas das vezes crimes de preconceitos, racismos, crimes contra a honra, e isso é o que a gente mais tem visto.
0: Perfeito. Gil, fala pra gente aqui. Um jogador que representa bem a ideia de além das quatro linhas. Quem que te inspira aí, um jogador?
2: Rapaz,
0: pode ser de qualquer esporte, tá? Mas, já que a gente tá falando de Copa do Mundo, seria legal falar de futebol.
2: Olha, na Copa do Mundo, cara, Rapaz, eu não vou conseguir falar um nome especificamente, mas assim, vamos colocar a seleção de Cabo Verde. Eu acho que a seleção de Cabo Verde é um exemplo que a gente está vendo aí, que inclusive eles têm chances claras de se classificar. Se eles vencerem a Arábia Saudita na última rodada, eles vão garantir a vaga, porque Espanha e Uruguai, um vai matar o outro. Especificamente falando, eu acho que a Espanha deve passar. Porque a seleção de Cabo Verde, a gente está vendo, né, a mobilização que está acontecendo no país com essa primeira participação da seleção de Cabo Verde na Copa. Então eles conseguiram empatar contra a Espanha, que a gente viu aí o goleiro Vozinha sendo o nome mais
0: estrela,
2: falado na primeira,
0: né,
2: rodada. Eu lembro quando eu vi a convocação, a lista final, né, da seleção de Cabo Verde, e tinham vários nomes engraçados, né? O Vozinho é um deles, mas eu não esperava que ele fosse titular, e contra a Espanha ele fez o que fez, né?
3: E tem um fato muito interessante sobre o Vozinho, que a gente acabou vendo, e ele falou no primeiro jogo, né, que pra ele, o Vozinho tem 40 anos, então provavelmente é a última Copa dele, né?
2: Exatamente.
3: Primeira e última Copa dele. É. Então ele falou assim, poxa, a gente veio, eu tô muito feliz, mas, por exemplo, eu queria trazer minha mãe, e não tem recurso pra trazer minha mãe.
2: A Copa do Mundo é muito cara.
3: É muito cara, né?
2: Cara, infelizmente.
3: E no segundo jogo, com a repercussão, ele tinha 1 milhão de seguidores, hoje ele tá com 16 milhões de seguidores.
2: Ele começou com 30 mil.
3: Olha!
2: E aí, agora tá conseguindo seguidores aí de uma forma incrível. A seleção de Cabo Verde, aí depois conseguiu empatar com o Uruguai, né? Teve aí os primeiros gols na história da Copa.
0: Não perdeu, né? Não perdeu ainda, né?
2: Não perdeu, cara. Então, assim, é um negócio muito louco. E assim, a Copa do Mundo em si mesmo, eu fui um dos caras que pensava que a Copa ia ter muitos jogos ruins. E, de fato, foram poucas partidas ruins. A gente tá tendo aí 48 seleções e os jogos estão sendo muito interessantes.
3: Então,
2: assim, mesmo, a vitória da Argélia contra a Jordânia foi um negócio absurdo também.
3: Eu também achei, mas Gil, eu tenho a impressão de que as técnicas, elas vão ficando bem semelhantes e a seleção de Cabo Verde, rapaz, que entrosamento, que dedicação, os caras não perdiam uma bola, então deu gosto de ver, né, o futebol que a gente às vezes não vê toda hora.
2: Não, a gente pegou até o exemplo do Haiti, né? Que quando o Brasil fez aquele amistoso da paz lá em 2007, né? Que o Ronaldinho Gaúcho jogou, até o Roger Flores era o camisa 10 da seleção. O Haiti tomou um pacote aquele dia lá. E aí o Haiti que jogou contra o Brasil, você pega lá a escalação, tipo, tem 6 jogadores que jogam no campeonato inglês, tem alguns que jogam no campeonato francês,
3: uh-huh,
2: que joga
3: Portugal.
0: Mais organizados, né?
2: Um zagueiro que é da LDU, que pode enfrentar o Palmeiras aí numa fase próxima da Libertadores. Aí você vem a Argélia. A Argélia tem jogadores ali da defesa. O Atnouri, que é lateral esquerdo do Manchester City. O Benzebaine, né, que era do Mönchengladbach, hoje joga no Borussia Dortmund. O Mahrez, né, que é o craque da seleção, que jogou no City também e tal. Então, é que o futebol hoje é muito globalizado, né? Então, assim, quando que você ia ver nomes da Argélia, equipes importantes. O goleiro da Argélia é filho do Zidane, pra você ter uma ideia.
0: Sim,
3: é filho do Zidane.
0: Eu queria fazer uma pergunta que a gente fez na semana passada pro nosso entrevistado, e eu falo que eu entro sempre numa discussão, Gil, com meu pai, que assim, meu pai fala que tudo antigamente era melhor do que hoje.
2: Né?
0: E esse saudosismo.
3: Ah, mas no meu tempo não era assim, não, era muito melhor.
0: 200 jogadores bons no
2: meu
0: Brasil.
2: Meu pai, infelizmente, né, em outubro vai fazer 2 anos que ele faleceu, ele ia se divertir pra caramba nessa Copa do Mundo.
0: Nossa,
2: cara, ele ia, putz, ia dar muita risada.
0: Ele ia xingar muito também, com certeza, né?
2: Não, ele ia gostar, ele gostava muito desses jogos, né, especificamente falando até dos países africanos, né? Era muita força física e tal, correria, ele ia se divertir pra caramba.
0: É, muito bom. E aí a grande discussão que a gente entra é, a gente teve uma melhoria de todos os times, e aí o Brasil tem mais dificuldade pra se destacar, ou nós deixamos de ser o país do futebol e passamos a ser o país que quer gerar youtuber, que quer gerar influencer, porque é o que a gente vê os jovens querendo ser. Nós queríamos ser jogadores de futebol, eu queria ser goleiro, porque eu também era ruim desde pequeno, aí eu vi que o gol era um lugar que eu podia ficar.
3: Foi o meu caso.
0: Foi o meu caso. Ali eu podia me fazer.
3: Eu sou oficialmente o goleiro menos vazado da Copa OAB, tá?
0: Ah, é?
3: Olha. É que eu sou reserva.
2: Hoje a galera quer ser influencer.
0: Então assim, a gente deixou, Gil, de ser o país de futebol, ou o mundo inteiro melhorou no futebol e nós perdemos essa distância de qualidade?
2: Não,
0: qual é a sua opinião?
2: O Brasil, na minha opinião, ele acabou vendo os países passarem mesmo. Até quando saiu a convocação do Thomas Tuchel, que é o técnico da Inglaterra, muitos ficaram pensando assim, mas como ele não levou o Cole Palmer, jogador do Chelsea, que foi campeão da Copa do Mundo de Clubes ano passado, que na minha opinião foi o título mais mentiroso dos últimos anos do futebol. Uhum. O Phil Foden do Manchester City também não foi. Aí você pega a Inglaterra contra a Croácia, o 4-2 que foi, o jogaço que foi, e aí você entende por que ele não levou esses caras, porque ele precisa de... exatamente. Então, a Madueke é titular, beleza, mas os caras estão jogando as cascas, entendeu? Então, o futebol brasileiro, infelizmente, é muito marketing, né? Então, tanto é que o Carlo Ancelotti, todo mundo, quando foi anunciado, beleza, agora a seleção vai. Aí quando veio a convocação, alguns nomes que ele levou que não era pra ter levado, aí o pessoal falou, tá vendo? Já meio que, tipo, ele entrou na onda dos bastidores, ele meio que se corrompeu, né? Uhum. Porque, de fato, a Copa do Mundo é momento e tem que ser os melhores.
0: E é um negócio, né?
2: E os melhores estão nas outras seleções, essa é a verdade.
0: É uma questão que é difícil a gente interpretar, aceitar, né? Mas... vamos lá, Gil, a gente está falando muito de futebol, mas fala para a gente aqui, você como um jornalista esportivo de maneira geral, qual modalidade você acha que merecia mais atenção?
2: Olha, o basquete eu acho que merecia mais atenção.
3: Sim, concordo.
2: O futebol ele tem o seu espaço, o vôlei também tem, mas o basquete brasileiro precisa muito
3: de mais espaço. Por que que eu acho que o basquete merecia? Porque o custo do basquete é praticamente... o mesmo custo do futebol. E a gente fala assim, o futebol é um esporte barato, você precisa às vezes de nada, né? Você joga até descalço. O basquete também, por que então que o basquete não tem a mesma atenção que o futebol tem?
0: Sim, uma tabela ali já resolve a vida.
2: A gente vê aí um exemplo do Vitor Sarro. Vitor Sarro, ele, tipo, o pessoal tá brincando, falando que ele é o tio Patinhas, porque ele tá agora investindo no Mogi, né? O Mogi Basquete, né? Ele que é um humorista, né? De sucesso e tudo mais, e ele tá meio que sendo um investidor, tipo um John Textor lá na época boa, né? Do Mogi, né? Então ele tá investindo na equipe, a equipe tá pra trazer jogadores importantes aí que foram campeões do NBB, né? Que é o campeonato que eu narrei nos últimos 5 anos, né? Eu venho acompanhando a LBF também, que é a Liga de Basquete Feminino, que também é um campeonato fantástico, né? A gente vê aí as atletas da seleção brasileira jogando. Então o basquete sim precisa, e não é porque eu faço mais basquete, mas assim, o basquete sim precisa de uma atenção muito grande, porque é um esporte que já teve título pro Brasil, Pan-Americano, Mundial, e infelizmente a galera acaba não valorizando. Então o basquete precisa muito de mais espaço.
0: Tem uma mensagem aqui do Jeová Silva Mendes, ele mandou inclusive uma foto aqui sua no programa de TV, ele mandou: o Brasil deixou de ser o país do futebol para ser o país do dinheiro.
2: Sim.
0: Da corrupção, os jogadores têm muito dinheiro na conta. Eu fico imaginando isso também, como que isso pode tirar a motivação do jogador, né, Gil? Porque, cara, o cara tem milhões na conta, pra que ele vai se esforçar? Não sei se eu tô errado em pensar assim, mas qual que é a tua opinião sobre essa hipervalorização? Não,
2: eu acho que seria muito curioso se um dia a seleção brasileira convocasse jogadores assim, tipo, que não fossem ricos, sabe? Pra defender o Brasil. Eu acho que eles, assim, raça não faltaria. Sabe? Porque é o que a gente vê nas outras seleções. A gente vê o que está acontecendo com o Cabo Verde, a própria seleção da Jordânia, a Argélia. A gente vê aí o Egito mesmo, que conseguiu a vitória contra a Nova Zelândia, né? Com um gol de Trezeguet, gol do Zico e gol do Salah.
3: Ontem eu tava assim, torcendo muito para Senegal. Cara, Senegal jogou muito bem. Nossa, jogou muito bem.
2: E a Noruega venceu e o pessoal ficou remando lá.
3: Né?
2: Negócio muito louco, né? A Noruega, que muita gente se lembra da Noruega em 98, né? Que foi a última Copa que eles jogaram, né? Quando ganharam do Brasil e tal. Torre André Flo, foi um dos caras que fez o gol aquela seleção.
3: Qual é o nome? Repita,
2: por favor. Torre André Flo, camisa 9. Eu acho que o pai do Haaland jogava nessa seleção.
3: Então, o pai que tava na arquibancada do Haaland jogava lá.
2: Com certeza, com certeza. É. O pai do Haaland, ele foi jogador da seleção da Noruega. Hoje,
3: cara, o Haaland é Haaland, né? O cara é bom, né, velho?
2: Ele é bom pra caramba, e não é só ele, né? Tem Odegaard, tem Storloff, tem uma galera boa na Noruega.
3: E você acha, Ju, que a Noruega tem chance?
2: A chance de ser campeão é difícil, porque a gente tem aí uma França, tem uma Argentina. É, eu lembro que antes da Copa do Mundo começar, eu falava de quatro seleções, que era França, Argentina, Portugal e Espanha. Eu só sustento França e Argentina agora.
3: Ah, tá. É, Ju, eu ia perguntar pra você nesse sentido, porque nossos internautas estão aqui te perguntando. Vou passar essa bomba pra você, porque eu não quero responder ela, não. Mas assim, ó, tem muita gente aqui que passou online, que fez comentário. Deixa eu virar aqui a câmera pra gente. Aí, rapaz, beleza. Então, ó, quem pergunta pra gente é o João Galberto. A pergunta de 1 milhão: o Brasil será campeão mundial, na opinião do Gil?
2: Olha, é quase como falar pra criança que não existe Papai Noel, né? Porque, cara, a realidade é outra, gente. A realidade é outra. Vocês lembram muito bem a final que foi Argentina e França em 22, uhum. Perdão.
3: Uhum.
2: Foi um jogaço, foi um negócio espetacular. A Argentina convocou 17 jogadores que foram campeões daquele ano contra a França. Aliás, Colomoni até hoje, ele é massacrado, porque ele seria ídolo no Brasil se ele tivesse feito aquele gol. Mas ele consagrou o Dibu Martínez e o resto da história você sabe. Então, assim, pra ser campeão, cara, é muito difícil.
3: É muito difícil.
0: A gente pensar, e o Vampeta disse isso, né? Que em 2002 nós tínhamos ali 4 ou 5, top 5 do mundo, que concorreram e ganharam. E
3: eu falo 5 pra você até hoje. Eu me lembro até hoje.
0: Foi difícil ganhar da Turquia, por exemplo, que
3: ganhou
0: de bico do Ronaldo.
3: É Ronaldo, que... Ronaldo, os dois Ronaldos, né? Fenômeno e o Gaúcho.
2: Exato.
3: Rivaldo, Roberto.
0: Roberto Carlos, Kaká no banco.
3: O quinto ali, quem que era?
0: Tinha o Kleberson, né, que jogava também, não tinha?
2: Na verdade, tá falando de jogadores que foram melhores do mundo,
3: é
2: isso?
3: É.
2: Acho que o Zidane também fazia parte dessa Copa.
3: Sim, Deus me livre. Então... Mas, ó, tem um comentário aqui do Mário Melo, Futebol Clube, que fala assim, ó, um dos maiores do país, tá se referindo a você, tá?
2: Ah, o Mário Melo é um dos grandes comunicadores que nós revelamos no projeto da Rádio Arruda Esportes, ele junto com Caio Alves, que hoje é narrador da Ferroviária, e Mário Melo, que a gente revelou aqui da Rádio Arruda Esportes, e hoje ele é narrador do canal X Esportes.
3: Que bacana. É,
2: inclusive, o último jogo que ele narrou aqui com a gente na Rádio Arruda Esportes, no nosso YouTube, foi a final da Liga das Nações, Portugal e Espanha. Né? Depois disso, ele foi contratado. O exemplo rápido que eu passo do Mário é o seguinte. No ano passado, ele estava com a gente narrando a Série 2, a semifinal entre Taubaté e Primavera, gritando a plenos pulmões os gols da classificação do Primavera, sendo que ele morava em Taubaté. Ele é filho do nosso amigo Jefferson e da Claudinha, lá da TV Cidade de Taubaté.
3: Eita...
2: O ano seguinte, ele narrou, no caso esse ano, o título do Juventus contra a Ferroviária na Série 2 na X Sports.
3: Opa.
2: Tipo, um ano depois, o cara tava narrando pela televisão.
3: Cara,
2: graças ao nosso projeto. Então eu tenho muito orgulho do Mário Melo ser um dos nossos talentos, né, que foram revelados.
3: Ô, Gil, mas então o Mário Melo é um cara grande, um cara fantástico. Também. E ele fala que você é o melhor que nós temos. Então quer dizer, cara...
2: Ele acha que eu vou mandar pix pra ele. Mas não tem essa, né? Aliás, o Mário Melo, como falei, narrou, inclusive, final do NBB esse ano, né? A gente tem muito orgulho de ter feito parte da história de muitas pessoas. A própria Natália Lara mesmo, que tá na Globo, né? A Natália Lara, ela, tipo, um dos títulos que ela tem é de ser a primeira mulher a narrar no rádio em FM.
3: Opa!
2: Aí você pergunta, qual foi a rádio FM que ela narrou?
3: Qual foi a rádio FM que ela narrou?
2: Foi aqui.
3: É ruim.
2: Foi.
3: É mesmo?
2: Foi. Foi
3: uma coisa que a gente
2: colocou no ar aqui. Aqui na 107 FM. E acabou saindo virou mídia, virou notícia, porque foi uma rádio FM de São Paulo.
3: William, vai que alguém te olha e fala assim, pô, esse cara aí serve pra...
0: Quem sabe, né? Quem sabe?
3: Agora que você já passou por Gil Arruda, tem chance.
0: Agora
3: todo mundo
0: com
3: que...
0: o peso do Gil aqui com a gente, com certeza a gente vai chegar a outro lugar.
3: Mas, ó, passou aqui um grande advogado que eu quero mandar um grande abraço, que é o Rafael Campos, excelente criminalista. O Rafael, ele falou assim, ó, tem que parabenizar o brilhante trabalho feito, né, pelo Dr. Carlos Eduardo, que é esse que vos fala, e por toda a população do Vale do Paraíba, a FASC que vem trazendo aí algo muito relevante. E temos novidades, em breve vocês ficarão sabendo.
2: Eu fico muito feliz aí, né, porque eu respeito muito a classe da advocacia, né, então o Dr. Carlos Eduardo,
3: opa! Um dos
2: grandes profissionais que nós temos. Eu quero aproveitar e mandar um abraço para dois amigos que eu tenho da
3: advocacia. Só no Vale Aziz, tá?
2: Ah, então é um só.
3: É meu amigo também.
2: Não, brincadeiras à parte, o nosso querido Antônio Aziz Boulos, que é um cara fantástico, né? É, a doutora Cristina Mariano também. Então vou dar um abraço para ela também, que é gente boníssima. O Aziz, eu sei que o horário já tá estourado
3: para já, mas...
2: Mas o Aziz e o Dr. Cláudio Berenguel Ribeiro.
3: Falecido, né,
2: Cláudio? Eles fizeram parte de um projeto que eu também estive por trás aqui na rádio, que era Opinião.
3: Eles falam. O Aziz fala, né? Sempre.
2: Eu também fiz parte desse projeto, cara. Eu lembro que era muito legal. Dr. Cláudio e Dr. Aziz eram sensacionais.
3: E o Cláudio é uma figura icônica, né, cara? Era muito bravo, então era. Faleceu agora na pandemia. Sim. Né? Saudades aí do eterno Dr. Cláudio. Dr. Berenguel.
0: Maravilha. Pessoal, então. Como dito aqui, a Raíssa já está brava com a gente, que a gente está excedendo o horário do programa.
2: Ela está fazendo o que eu fazia antigamente aqui.
0: Então a gente vai encerrar aqui, só dizendo quem foi o vencedor da nossa promoção, foi o Vitor Fernandes.
3: Que mandou. Ô, Vitor, parabéns.
0: Deixa um abraço para o Vitor, que a nossa seleção jogue com raça e com o coração, rumo ao Hexa.
3: Opa!
0: Deus lhe ouça, porque a gente está aqui na esperança, com certeza, de chegar no Hexa. Para você que nos acompanhou pela rádio, pelas redes sociais... Fica aqui a reflexão, a Copa começa dentro do campo, mas o impacto dela atravessa a cultura, a economia, as profissões, as leis e a vida das pessoas. Eu sou o Ine Garcia, esse foi mais um Hora Unifask. Até a próxima, pessoal. Fiquem com Deus. Tchau, tchau.
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5: Você já entrou em uma casa e teve a impressão de que tudo ali parecia mais sofisticado? Muitas vezes isso não tem nada a ver com o preço dos móveis, tem a ver com uniformidade. É uma das técnicas mais utilizadas por arquitetos, é limitar a quantidade de cores e materiais em um mesmo ambiente. Quando a sala tem muitos tons, muitas estampas e muitos acabamentos diferentes, o olhar fica confuso. Mas quando existe uma paleta bem definida, tudo parece mais harmônico. Isso não significa deixar a casa sem graça, viu? Significa escolher melhor o que entrar em cena. Às vezes, uma decoração mais editada vale muito mais do que uma decoração lotada. Casa e Design.
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8: 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Mas atenção, o indeferimento não é o fim. Você pode entrar com recurso até ação judicial para corrigir essa injustiça.
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13: Nem toda viagem precisa ter um roteiro militar. Aliás, alguns dos melhores momentos acontecem justamente quando não existe nada programado. Ter um dia livre permite descobrir o destino com mais naturalidade. É aquele momento de entrar em uma loja diferente, parar em um café que chamou atenção ou simplesmente caminhar sem pressa. Muitas vezes a gente fica tão preocupado em aproveitar tudo que esquece de aproveitar o momento. E é justamente nesses espaços sem planejamento que a magia da viagem costuma acontecer. Um roteiro perfeito também precisa ter espaço para o imprevisto.
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2: Pode cantar juntinho, o grupo Menos é Mais.

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3: Agora é a vez deles.
4: Drops do Pet chegando com uma curiosidade felina que muita gente já percebeu. Você tá lá assistindo TV, trabalhando ou até cozinhando. E quando olha pro lado, lá está o gato sentado te observando como se estivesse analisando cada movimento. Isso acontece porque os gatos são excelentes observadores. Na natureza, essa habilidade ajudava na caça e na sobrevivência. Dentro de casa, eles continuam usando esse instinto para entender o ambiente e as pessoas ao redor. Além disso, observar você é uma forma de participar da rotina. Mesmo quando parecem distantes, os gatos estão muito mais conectados ao que acontece ao redor do que imaginamos.
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16: Simbora! O Brasil tá no carinho da audiência, como sempre. Boa terça-feira, turma, dia 23 de junho. Tá acabando o mês, hein? Eita, julho vem aí. As festas juninas acabam e começam as julinas. Gostamos disso, né? Muita farra, muita festa. Eita potência, aqui é Rodrigo Campos dentro do seu radinho. Hoje eu vou tocar Natan.

0: tocar Lula Young, gente. Você gostou?
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3: Isso é mais um sucesso? Do nadazinho. Só falando de amor.

Glória Groove, loucuras de amor. Ô, gente, a mansão do Lucas Luco na Barra da Tijuca vem dando o que falar, viu? Isso porque o imóvel chama a atenção com a decoração personalizada. Bom, Lucas Luco escolheu encher o espaço com presentes que ele recebeu dos fãs ao longo da carreira, transformando a casa em um local que mistura luxo com muitas memórias afetivas e carinho de quem acompanha o seu trabalho. Que bonito, é.

0: Carla e Andy Messi. Já, já eu volto com Murilo Rufi, Zé Neto e Cristiano. Terçamos. Espera aí, turma. 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
8: Já sei, você é MEI e não sabe quais são os seus direitos perante o INSS. 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

0: 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Mas, independente de complementação, você MEI também já tem direito a auxílio-doença, salário-maternidade e pensão por morte para os dependentes. Tudo isso apenas depende que você pague o seu DAS, a Guia MEI, pontualmente, sem atraso.
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12: Tamo de volta. Oi, potência. Fala comigo, aqui é Rodrigo Campos, dentro do seu radinho. Boa terça-feira, continua o Top Tunes com Veneno.

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0: Benção, amor! Mystical Medical! Gente, o Pericles está comemorando uma conquista enorme ao eliminar quase 60 quilos com muita determinação, viu? O cantor abriu o jogo sobre a sua jornada e revelou que o segredo não foi nenhum milagre, mas sim uma mudança real no estilo de vida com foco e disciplina, servindo de inspiração para muita gente que acompanha a sua carreira.
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0: Gym. Man, I Need. Fechou o Top Tunes. Eita, coragem. Amanhã é meio cada semana, né? Eu sou o Rodrigo Campos, te espero amanhã. Fé que dá certo. Beijo, tchau, gente.
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4: Hora de compartilhar com você mais uma receita gostosa no Aninha na Cozinha. Vamos preparar arroz com beterraba. Você vai precisar de 2 colheres de sopa de azeite, 2 colheres de cebola picada, 1/2 colher de alho picado, 1/2 xícara de beterraba crua ralada fininha, sal a gosto e pimenta do reino a gosto. Além disso, separe também 3 xícaras de chá de arroz cozido, 1/2 xícara de beterraba assada em cubinhos e 1/2 xícara de queijo canastra ralado e grosso. Na sua panela, que já deve estar aquecida em fogo médio e azeite, coloque a cebola, o alho e refogue. Depois, coloque a beterraba ralada e refogue mais um pouquinho com sal e a pimenta. Junte o arroz cozido e mexa delicadamente por cerca de 2 minutos, acrescentando a beterraba assada em cubos e também o queijo canastra. E para finalizar a sua receita, mexa delicadamente até incorporar. Depois é só servir. Enjoy!
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1: Oi, gente, uma ótima terça-feira pra você, tá no ar o Mais Mais Brasil, aqui comigo Flávia Becker, e olha só, aqui no Mais Mais Brasil tem sertanejo, tem pagode, tem pop nacional, tudo que a gente gosta de curtir naquele alto astral, naquela sofrência boa também, e pra começar hoje tem Henrique e Juliano, Última Saudade.

0: Olha onde eu tô, Ana Castela, com esse sucesso. E claro, é sucesso, toca aqui no Mais Mais Brasil. Eu vou pra aquele intervalo rapidinho, já tem mais música pra você, então não sai daí. 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
6: Você já parou para notar como fica o seu apetite no frio? Bom, o nosso organismo gasta mais energia para manter a temperatura estável e o metabolismo trabalhando normalmente. E para compensar essa perda energética, o apetite aumenta e vira uma batalha resistir a alguns pratos típicos do inverno. Fundis, sopas à base de creme de leite, chocolates quentes dos mais diversos, a gente não resiste. E para dar uma equilibrada, o Bem Viver trouxe algumas dicas para você. Para manter o plano alimentar sem brigar com seu apetite no frio, o ideal é fazer cerca de 5 refeições diárias. Se a fome bater em horários fora do programado, escolha alimentos menos calóricos como chás, amêndoas, nozes e castanhas. Outra dica é ter sempre ao alcance um potinho de iogurte que tem, em média, 120 calorias. É rico em probióticos, bactéria do bem, que auxiliam na produção de células que protegem o intestino. A outra opção é um ovo. Uma unidade cozida tem apenas 70 calorias. Além de ser rico em proteína, aumenta a sensação de saciedade. E eu, Ana Paula Barros, volto já já com mais uma dica para nossa saúde.
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14: De volta com Mais Mais Brasil, uma ótima terça-feira. E por aqui tem o som do Diego e Arnaldo com Murilo Huff, Disque Recaída.
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16: 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Você pega Arnaldo São Paulo, bebê!

segundo amor da sua vida é o som da nossa rainha Marília Mendonça aqui no Mais Mais Brasil. E por falar em Marília, gente, a disputa pra interpretar Marília Mendonça nas telas teve uma reviravolta importante com a saída da Leandra Leal do processo de seleção. A idade da atriz foi o fator determinante para essa decisão, já que a produção da cinebiografia busca um perfil que se encaixe melhor ali na faixa etária exigida pro papel da cantora. Então, a gente fica aí aguardando novidades. E a gente segue o som de Matheus e Cauã, Me Ama Mesmo.

0: moda antiga. Breno Ferreira, Léo Foguete, Alexandre Pires, pra fechar mais Brasil de hoje. Valeu pela sua companhia. Eu sou a Flávia Becker. Tô indo nessa, mas segue por aqui. Tem muita coisa boa chegando ainda pra você curtir. Tchau, tchau.
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7: Você sabia que milhares de aposentadorias são concedidas com valores errados diariamente? 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Aposentar é como montar um quebra-cabeça e cada peça importa. É sempre bom avaliar se você não está sendo prejudicado. Não perca tempo, não seja vítima dos erros do INSS.
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15: E agora eu quero ficar com você! Bora que é terça-feira, fi! Tá na hora do peão! Eu sou o Luciano Leão e trago comigo o Torinho! Ô, Torinho, como é que tá na terça-feira aí? No mesmo embalo de sempre. É assim que é bom, Torinho. Tem que ser desse jeito. Ô, Torinho, vamos separar. Já separou a primeira hora aqui? Vai ter o quê? Hugo e Guilherme é bom demais. Henrique e Diego. Ô, Torinho. Ah, claro, vai ter modo rodeio. Vai ter momento pé no barro. Aquele esqueminha bom demais, né? Bora começar então, bora? Zé Neto e Cristiano abrindo a hora do peão.

0: Mas é uma melhor que a outra, é pura animação, Toninho. Eu continuo animado aqui junto com você. Ó, você vai ter modo rodeio já já. Eu quero ver você pulando aqui, Torinho. Você dançando. Ah, Zezé e Luciano, eu quero, Torinho. Já já, Torinho.
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11: Bora, vamos de Danilo e Davi.
12: Eu acho que você tem que mandar aquela mensagem. Mas manda o que tá no seu coração. Porque se fosse eu falaria mais ou menos assim.
13: Ei, boa noite. Antes de te bloquear, eu só vim te dizer que a partir de hoje pode tocar o terror, fazer o que quiser fazer. A boca é sua, curtir sua farra. Sinto mais nada.
12: Não, apaga.

João Bosco e Vinícius e Maiara e Maraísa, fim da noite. Agora você vai relembrar, vai se emocionar com a gente. Momento Pé no Barro, vamos de Rio Negro e Solimões.

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3: Já sei, você tem uma doença, fez o pedido no INSS de benefício, o INSS negou. 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O tipo de incapacidade, se é temporário ou permanente, se tem relação com o trabalho e se há qualidade de segurado, ou seja, se a pessoa contribui. 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

de brilhar. Obrigado, Senhor, por mais um dia de vida. Obrigado, Senhor, pela saúde. Obrigado, Senhor, por mais um programa na 107. Hoje é terça-feira. Hoje o calendário está marcando 23 de junho de 2026. Boa tarde, meus amigos, minhas amigas. Uma ótima abençoada tarde de terça-feira. Que Deus leve paz, amor, saúde e alegria. Louvemos ao Senhor porque Ele é bom. Louvemos ao Senhor porque é bom estar com vida. Se dirigir, não beba. Se beber, não dirija. Preserve a vida, porque a vida é um dom de Deus. E lembre-se, amigo, sempre atrás de uma bola a uma criança. No pique, no carinho, na alegria do programa da Boa, estamos chegando. Iremos com vocês até as 18, até as 19 horas. Com muita moda bacana, nesta tarde gostosa de terça-feira. Levando aí para você, amigo, amiga, umas modas bacanas. O tempo está meio rusco-fusco hoje, terça-feira. Previsão de chuva por aí, viu? Para dar uma esfriada, né? Tá muito quente, por isso que vai chover. Aí dá uma gelada. Mas vamos lá, nem que esteja gelado, não tem problema. Fica aqui no programa da Boia que tá quente. O rádio tá quente. 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Churrascaria, restaurante Milano e o programa Zé da Boia. O Gaspar já tá ligadinho com a gente, uma ótima tarde aí. Nosso amigo Gaspar tá ligadinho com a gente, viu, primo? Também a Cristina e o Maurício. Boa tarde para vocês aí. Tá lá no Araritama, viu? 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No pique, no carinho, na alegria do programa da Boia, tá ligadinho com a gente também, prima. Os nossos amigos sempre no pique, no carinho. Um abraço aí para quem tá mandando o zap já. Obrigado pelo carinho, pela audiência. 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Um abraço aí para os nossos amigos Dudu, Adilson e Guarani, que estão sempre ligadinhos no programa do Zé da Boia. Nessa terça-feira, xexelenta o tempo na região Vale Paraibana. Olha a hora, agora são 17 horas 6 minutos em Pindamonhangaba. Vamos com uma moda bacana já aí para começar essa bagaça aí, prima. Fecha aqui, vamos procurar aqui o programa do Zé da Boia. Tá ali, prima? Isso, abre aí. Vamos maiar a moda aí pro povo que tá no pique, no carinho, na alegria do programa do Zé da Boia. Qual é a primeira que chega aí, prima? Russo e americano. Bonita. É a mocinha da cidade. Numa sanfona bem tocada, viu? É bacana demais da conta. Russo e americano, mocinhas da cidade.

0: Prima, ô prima, calma aí, deixa essa moda aí mais tarde, nós vamos tocar ela pra vó Rosa. A vó Rosa no Alto Calhoso adora essa moda aí, Seresteiro da Lua, viu, prima? São 17 horas e 9 minutos em Pindamonhangaba, vamos com mais moda bacana daqui a pouquinho, aí já são 17 horas e 9 minutos. Abraço a você que tá chegando agora, obrigado pelo carinho, pela audiência, nessa tarde gostosa de terça-feira. Vamos com moda, prima? Quando, o que é, prima? Prato do dia, já tocou ontem, prima, para de pôr música, você está repetindo as modas. Não, senhora, não tem nada de prato do dia, não. Ah, comeu tudo o prato também, foi tudo pro saco já. Prima, 17 horas 10 minutos em Pindamonhangaba, 17:02. Quem está aqui com a gente? O Miguel Duranha, tá ligadinho esse tempinho bom, né? Que Deus abençoe tua tarde, amém. Miguel, Esther e Netinho Vitor. O Davi Ribeiro, Xuxa do Ouro Verde, está com a gente. Boa tarde, excelente programação. É o Gilson. Boa tarde, chora sanfona. A sanfona tá chorando largada, João Pedro. Tá chorando largada a sanfona. 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Boa tarde, Jadabói. Deus está contigo sempre, amém. É o Diniz, grande São Paulino Diniz, já está com a gente lá no Bar das Pedras, no pique, no carinho, na alegria do programa do Jadabói. Um abraço para vocês aí, viu? A Sara, o Marquinho. 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Está lá o João Grandão, o Roberto Mecânico. Todo o povo lá tomando uma gelada, um abraço para vocês aí. Ô prima, então vamos com moda bonita aí. Quem que chega cantando? Ah, Rolando Boldrin. A moda do fim do mundo. O pessoal tá querendo fazer o fim do mundo mais rápido mesmo, né, prima? Então põe a moda do fim do mundo aí com Rolando Boldrin. Olha a hora, 17:12.
1: Umas modas para vocês. A moda do fim do mundo, para começar. Ataca lá, meu senhor. Vai.

antes, pois do fim do mundo a gente tem um casar do bicho que faz miau. Um casar do

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Um pecadinho

0: 5:16.
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4: E enquanto as safras brasileiras batem recordes, a capacidade de armazenamento ainda é uma das principais preocupações do produtor. Em muitas regiões, a produção cresce em ritmo mais acelerado do que a construção de silos e estruturas de estocagem. Como consequência, muitos agricultores são obrigados a vender a produção logo após a colheita, quando os preços costumam estar mais baixos. Especialistas defendem que investimentos em armazenagem são fundamentais para dar mais competitividade ao agro e melhorar a rentabilidade das propriedades.
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12: Cinco horas e 25 minutos.
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uma vez no gaiteiro. Ai, Tonhão, vou subar uma sanfona. É um gaiteiro de primeira. E o fandango segue animando. Vamos dançar.

0: 5:35.
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2: No pique, no carinho, na alegria do programa da Boia, 17:35 em Pindamonha Gava. Hoje tem duas caixas de bombom para você que está ligado no programa Zé da Boia. Quem está mandando aqui, boa tarde, Zé da Boia. Bom programa, que Deus abençoe. Estamos ligados. É o Edson Cassiano, Delícia da BR 116 e a Angélica em Guaratinguetá. Também o seu Antônio em Guaratinguetá. Boa tarde. Boa tarde, Zé. Tive a sorteio que quero participar. Marcelo Luiz, da Vila São Paulo. Eu e a minha esposa, Claudineia, falamos com você no mercado sábado. Lembro? É, o Marcelo e a Claudineia. Um abraço para vocês aí, uma ótima tarde de terça-feira. Boa tarde, Zé, tudo bem? Deus abençoe grandemente toda terça-feira. Bom trabalho, um abraço. André Correrde, a Dona Lourdes no Santa Cecília. O Jorge no Araritama. 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
2: Pode deixar aqui que é comigo mesmo. 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Aí, Laine. Toca um modão aí. Boa tarde, Zé da Boia. Toca o modão aí. É bom mandar o modão. Tá frio? Não tá não, por enquanto não. Toca o modão aí pra nós. Vamos mandar um modão chique pra você já já. É bênção de Nossa Senhora, com Moreno e Moreninho. Boa tarde, estamos na audiência. O nosso amigo Éder Taino, primo, tá em Taubaté na audiência do programa Zé da Boia. Um abraço pra você, Éder. Pra família toda aí, uma ótima abençoada noite, já quase de terça-feira. O Éder Taino, a Lúcia, o Éder Filho, o Antônio Júlio, a Fernanda e o Dudu. Também o Davizinho, o Rei do Gado, lá em Taubaté, e a doutora Magali Schmidt. Também o Cleito, toda a família Schmidt, família Minuano e família Taino. Um beijo grande para vocês, uma abençoada tarde de terça-feira. Também está com a gente aqui, seu programa está voando. Nosso amigo Diniz, ligado. Lá vai moda bacana aí, Éder Taino, para a Lúcia também, para toda a família. Éder, uma ótima tarde para vocês em Taubaté. Grande Éder Taino, ligado no programa do Zé da Boia em Taubaté.

0: Mas daqui a pouco nós vem com a Catarina. Aí vamos mandar lá pra mãe do Adrianinho, a mãe Maria. Ela gosta da Catarina, viu? E também vamos mandar pra Catarina, filha, a neta lá do nosso amigo Dodge e da Sirene Teberga, que é a Catarina. Daqui a pouco nós manda pra vocês, viu? E também tem a Catarina do Santana lá, prima. A nossa amiguinha Catarina do Santana também gosta dessa moda aí. Ô, prima, vamos ver aqui quem tá ligadinho com a gente, prima. Sebastião Carlos Diniz já tá falando dele aqui. Boa tarde, Zé da Boia. Coloca meu nome no sorteio. Ana Ramos, Jardim Mariana, tá colocado. Boa tarde, Zé da Boia. Aqui é a Giovana, curtindo o modão no Licos Bar. Toca uma pra nós aí, Licão, que era a mão do tempo. E o bom, né? Então tá bom. Um abraço. Nós atendemos o vídeo com moda à tarde, viu? Amanhã nós toca a mão do tempo aí pro Licão aí. Obrigado pelo carinho, pela audiência. Nosso amigo Lulicos Bar, aí tomando uma gelada e ouvindo o programa Zé da Boia. Nossa amiga Giovana, todo o povo aí, uma ótima tarde para vocês aí. Boa tarde, Zé da Boia. Gostaria de participar do sorteio. Roselaine Tamires Pereira, quadra coberta. Também está com a gente aqui. Eunice, boa noite, Zé da Boia. Tá muito frio aí? Não, tá gostoso. Eunice Goiabal, toca para mim uma música bem raiz, bonita. Obrigado, Deus abençoe. Fique com Deus. Amém. Tchau, tchau. Quem mais mandou aqui, prima? Boa tarde, Zé da Boia. Aquela abençoada. Um abraço, aquele abraço para nós aqui, em especial para mim, para minha irmã Júlia, que Deus sempre abençoe. Abraço, Zé. Tá aí o Jonas, para Daiane Kimberly, para Júlia, para Juliana, pro seu Tino, dona Cida. Tá todo o povo lá ligado. Uma ótima tarde para vocês aí, viu? Também quem tá aqui, boa tarde, Zé. Tudo bom? Tudo bom? Manda um abraço minha mãe Arlete Lousada e para a dona Geralda. Coloca meu nome no sorteio, por favor. Bruna Tatiane, obrigado e bom trabalho, amém. É a Bruna Tatiane, prima, tá ligadinha com a gente também. A dona Arlete Lousada também tá com a gente. Um abraço aí para vocês todos aí. O Sidney Shidak também do Carangola tá no sorteio aí, prima. Duas caixas de bombom hoje. Então manda um zap aí. Manda um zap. Vamos com moda, prima. Iriana Pittman e Luiz Gonzaga. Forró de Mané Vitor. Então manda aí pro Berto. O Berto gosta do forró de Mané Vitor, né, Berto? Tá ligado com a gente na Alcoa, nosso amigo Berto.
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Linda Cigana com o Robson. Tempo que não viu o Robson, né, prima? É uma moda bacana que ele gravou também, fez bastante sucesso aí. Na época, menino ainda. Ô, prima, são 17h55, no pique, no carinho, na alegria do programa Zé da Boia. Vem aí Zé Tapera e Teodoro. Outra modona bacana para vocês que estão ligados no programa do Zé da Boia. Agora 7h56, mas antes vamos falar da padaria do Bosque. 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
4: Drops do Pet chegando com uma curiosidade felina que muita gente já percebeu. Você tá lá assistindo TV, trabalhando ou até cozinhando. E quando olha pro lado, lá está o gato sentado te observando como se estivesse analisando cada movimento. Isso acontece porque os gatos são excelentes observadores. Na natureza, essa habilidade ajudava na caça e na sobrevivência. Dentro de casa, eles continuam usando esse instinto para entender o ambiente e as pessoas ao redor. Além disso, observar você é uma forma de participar da rotina. Mesmo quando parecem distantes, os gatos estão muito mais conectados ao que acontece ao redor do que imaginamos.
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11: Põe marcar e Maria. Agora nós damos uma pausa com tudo para receber as bênçãos de Deus Todo-Poderoso nessa noite de terça-feira. Que Deus leve paz, amor, saúde e alegria às famílias. Louvemos ao Senhor porque Ele é bom. Louvemos ao Senhor porque é bom estar com vida. Se dirigir, não beba. Se beber, não dirija. Preserve a vida porque a vida é um dom de Deus. E lembre-se, amigo, sempre atrás de uma bola há uma criança. Coloca aí o copinho de água ao lado do rádio para receber as bênçãos. de Deus Todo-Poderoso nesta noite de terça-feira. Boa noite, Pinto. Boa noite. Valeu.

0: vamos formar agora a grande corrente de fé, elevando o pensamento ao Supremo Criador, para que interceda com sua divina bondade em favor de todos que necessitam de alívio para os seus problemas através da oração. E agora, com o pensamento em Deus Todo-Poderoso, para que Ele receba nossas orações, oremos. Em nome dos anjos, dos santos e das almas, saudemos a Sagrada Família. Em nome do Pai, do Filho e do Espírito Santo.
1: Amém.
0: E neste momento, em que todos se ajoelham e saúdam Maria Santíssima. Ave Maria, cheia de graça, o Senhor é convosco. Bendita sois vós entre as mulheres, e bendito é o fruto do vosso ventre, Jesus.
2: Santa Maria, Mãe de Deus, rogai por nós, pecadores, agora e na hora da nossa morte. Amém.
0: Fazemos todos os dias, louvamos a Maria.

0: agora a todos aqueles que necessitam de uma graça. Rezamos neste momento a oração de São Francisco. Senhor, faça de mim um instrumento de sua paz. Onde existe o ódio,
1: que eu leve o amor.
0: Onde existe a discórdia,
1: que eu leve a união.
0: Onde existe o erro,
1: que eu leve a verdade.
0: Onde existe a dúvida,
1: que eu leve a fé.
0: Onde existe o desespero,
1: que eu leve a esperança.
0: Onde existe trevas,
1: que eu leve a luz.
0: E onde existe tristeza,
1: que eu leve a alegria.
0: Ó Virgem Maria,
1: guarda-nos puro do pecado.
0: Ó Mãe de Deus,
1: abre os nossos corações quando nossos irmãos precisarem de nós.
0: Ó Mãe da Igreja,
1: faça que vivamos unidos e assim sejamos um dos exemplos para que os outros também amem a seu filho Jesus.
0: Ó Esposa de José,
1: conserve a paz e a união em nossas famílias.
0: Glória ao Pai, ao Filho e ao Espírito Santo.
1: Assim.

Ó Senhora Aparecida, eu renovo neste momento a minha consagração. Eu vos consagro os meus trabalhos, sofrimentos e alegrias, o meu corpo, a minha alma e toda a minha vida. Eu vos consagro a minha família. Ó Senhora Aparecida, livrai-nos de todo o mal, das doenças e do pecado. Abençoai as nossas famílias, nossos doentes, nossos velhinhos e as crianças. Abençoai a Santa Igreja. Abençoai a nossa paróquia e o nosso vigário. Ó Senhora Aparecida, lembrai-vos que sois a padroeira poderosa de nossa pátria. Ó Senhora Aparecida, bendito e sagrado coração, abençoai a nossa nação e pedimos de novo, olhai o nosso povo.

bênção da água. Deus eterno e todo-poderoso, que tendo escolhido a água, fonte de vida e pureza, para nos dar a graça batismal, quisestes também aparecer no rio Paraíba a imagem da Virgem Imaculada. Abençoai esta água e fazei que ela nos recorde nosso batismo, para que, purificados de nossas faltas, vivamos como cristãos, membros da vossa igreja, e cheguemos um dia à vida eterna. Por Cristo nosso Senhor.

Maria Santíssima, que em vossa imagem milagrosa de Aparecida espalhais inúmeros benefícios sobre o Brasil. Eu, embora indigno de pertencer ao número dos vossos servos, mas desejando participar dos benefícios da vossa misericórdia, prostrado a vossos pés, consagro-vos o entendimento, para que sempre pense no amor que mereceis. Consagro-vos a língua, para que sempre vos louve e propague a vossa devoção. Consagro-vos o coração, para que depois de Deus vos ame sobre todas as coisas. Recebei-nos, ó Rainha incomparável, no ditoso número dos vossos servos. Acolhei-nos debaixo da vossa proteção. Socorrei-nos em nossas necessidades espirituais e temporais, e sobretudo na hora da nossa morte. Abençoai-nos, ó Mãe Celestial, e com vossa poderosa intercessão, fortalecei-nos em nossa fraqueza, a fim de que, servindo-vos fielmente nesta vida, possamos louvar-vos, amar-vos e render-vos graças no céu. Por toda a eternidade, assim seja.

0: pela intercessão de Nossa Senhora Aparecida, Rainha e Padroeira do Brasil, a bênção de Deus Onipotente, Pai, Filho e Espírito Santo, desça sobre vós e permaneça sempre. Amém.
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2: No pique, no carinho, na alegria do programa Zé da Boia, 18 horas, 16 minutos em Pindamonhangaba. Estamos abençoados, recebemos aí as bênçãos de Deus Todo-Poderoso nesta tarde, noite já agora de terça-feira. Boa noite, meus amigos, minhas amigas. Obrigado pelo carinho, pela audiência na nossa programação. Também o Sidney Chinac do Carangola está no sorteio. Gonçalo Godoy também do Jardim Imperial está no sorteio. Nosso amigo Gaspar está ligadinho com a gente. Boa tarde, Zé da Boia. Estou na escuta, coloco meu nome no sorteio. Maria Aparecida Santos do Andrade. Que Deus abençoe nossa noite. Amém. Davi Ribeiro também está com a gente no sorteio. Boa noite, Zé da Boia. Boa terça-feira, meu amigo Zé. Põe eu no sorteio. Irineu Ribeiro Júnior de Taubaté está participando com a gente também nessa tarde e noite já. Noite agora de terça-feira. O tempo está rusco-fusco, está ameaçando chuva. E estamos aí esperando o frio chegar. O frio vai chegar, pode ter certeza disso. 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Paulão está ligado com a gente lá, o nosso amigo, amiguinho Toninha Esmeralda, também o Ivo Motorista, o Benedito, a Fátima, todo o povo aí, um abraço para vocês aí, obrigado pelo carinho, pela audiência. Também está ligadinho, boa noite, Zé da Boia. Gostaria de pessoal do sorteio. Alexandra Daniela Ramos, Celestino Vila, São Paulo. Maria Vicentina, bairro Massaim. Quero participar do sorteio. Tadeu dos Santos. Também a dona Elsa está ligadinho. Um abraço para vocês aí. Uma ótima abençoada noite de terça-feira. Também boa noite. Larissa da Silva, Jardim, Cidade Jardim. Prima, está no sorteio. A Larissa é do Cidade Jardim. Boa noite, Zé da Boia. Manda um abraço para dona Geralda e para minha filha Bruna Tatiane, obrigado. Tá mandado aí, Bruna Tatiane e Dona Geralda, um beijo grande para vocês aí. Coloca-me no sorteio, Gilberto Taxista. Então vamos lá com a moda, Catarina, trio mineiro, para Catarina, neta do Edinho, do nosso amigo, o Dodge e da Dona Sirene Teberga, e sobrinha lá, neta do nosso amigo Dodge, da esposa Dona Dalva. O Dodge e a Dona Dalva também, então, o Dodge está ligado com a gente, não, prima, é o rei do gado, é o Edinho Norberto e a Dona Dalva. Ele é neto do Dodge, a Catarina é neta do Dodge e da Dona Silente Berga. E sobrinha neta do nosso amigo Edinho Norberto e da Dona Dalva, o rei do gado lá no Pinga, está ligado com a gente.
3: Mais uma pro Dori Madué, que batida, né? O Garrincha gosta de bola e mulher. Eu gosto de mulher e serenata.
4: Falou em serenata, você não sabe que eu já lembro.
3: Já sei, da Catarina. Catarina, você se lembrou daquela serenata que nós fizemos pra ela, né?
4: É.
3: Imagina você que aquele dia nós chegamos embaixo da janela da casa dela, era 2 horas da madrugada, né? Peguemos no violão e começamos. Catarina, vem cá embaixo.
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3: Foi só nós agarrar cantar, o guarda chegou e falou, tá preso. Falei, mas preso por quê, seu guarda? Falei, engraçado, vocês não sabem que é proibido fazer serenata? Falei, mas seu guarda, não temos fazendo serenata, nós estamos cantando, hein? Catarina, vem cá embaixo.
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3: Mas o guarda não quis saber de conversa. Pegou o mineirinho pra um braço e eu pro outro, nós fomos dois pra rua de braço dado com o guarda. Mas nós não esquecia da Catarina, vem cá embaixo.
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3: Quando nós chegamos na delegacia, com o delegado viu nós dois de violão na mão, falou, já sei. Vocês dois foram presos que estavam fazendo serenata, né? Falei, que nada, seu doutor, né? Você tava cantando pra Catarina, vem cá embaixo.
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3: Mas o delegado não quis saber de conversa. Pegou, chamou o carcereiro e falou, carcereiro, vem cá. Bota esses dois lá embaixo junto com essa tarde, Catarina, vem cá embaixo.
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3: Menino, nós passamos a noite inteira no xilindró. Mas um gosto nós tivemos, ensinamos todos os presos a cantar. Catarina, vem cá embaixo.
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3: No outro dia de manhã, o delegado mandou chamar nós lá em cima. Eu cheguei lá e falei, o que que há, doutor? Falou, o que que há, é? Sabe que vocês dois essa noite encheram com essa tarde. Catarina, vem cá embaixo.
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3: Olha, nem meu escrivão não pode escrever mais. Eu mando escrever um negócio e ele começa, Catarina, vem cá embaixo.
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3: Falou, quer saber de uma coisa? Eu acho bom vocês dois ir embora. Mas a outra vez que vocês aparecerem aqui na delegacia com essa tarde, Catarina, vem cá embaixo.
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3: Quando nós ia saindo assim, o sentinela de nós falou, Bolinha, mineirinho, vem cá, rapaz. Sabe que eu já aprendi a Catarina, vem cá embaixo.
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3: Quando nós saímos na rua, encontramos com o Luizinho, Limeira e Zezinha, que vinham vindo, que iam trabalhar no circo, estavam voltando. Aí o Luizinho chegou em mim, Bolinha, peraí, onde é que vocês dormiam essa noite? Falei, ah, nós dormimos com a Catarina, vem cá embaixo.
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3: Pra encurtar a conversa, nós chegamos em casa, nossas mulheres passaram a mão num cabo de vassoura e Catarina, vem cá embaixo.
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2: Aí, Catarina, trio mineiro, no pique, no carinho, na alegria do programa da Boia. Agora nós vem Teixeirinha, não e não. Manda lá pra nossa amiga Rosângela e pro Carçudo, o rei da empada lá no Araritama. Pro nosso amigo Renato Green, também tá ligado com a gente, a Estela. Um abraço para vocês aí. Obrigado pelo carinho, pela audiência.

0: devia ter me beijado.
1: Ora, não reclama, estava tão gostoso. Deixa eu beijar outra vez, deixa.
0: Outra vez? Não.
2: Não,

0: beijo. Aí não pode mais dizer que não. Quer me empurrar afastando com as mãos. E eu tô grudado e não desgrudo não. Depois do beijo, a reclamação.
1: Olha, neguinho, você não devia ter me beijado.
0: Ora, mas tava tão gostosinho, tá? Pra que você reclama? Dá outro beijinho aqui, papai, dá.
1: Olha, neguinho, outra vez não.

0: 6:26.
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0: parou para entender todas as funções de iluminação do próprio veículo. Farol alto, farol baixo, luz de neblina, luz diurna, setas laterais e até regulagem de altura dos faróis estão presentes em vários modelos. Tire alguns minutos para conhecer esses recursos. 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Tecnologia só ajuda quando a gente sabe utilizá-la, é ou não é?
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7: 6:34.
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9: No pique, no carinho, na alegria do programa do Zé da Boia, 18:35. Então, amanhã acaba, está com a gente o nosso amigo Benedito Carlos. Está chovendo por aí? Aqui não está, não. Aqui está tudo certo. Lá na rua, não sei. Dito do Crispim, está perguntando se está chovendo. Mas eu vou saber, aqui dentro da rádio não está, não. Um abraço aí, Dito. Obrigado pelo carinho, pela audiência. A Maria Godoy está no nosso programa também. Uma ótima noite para vocês aí. Abração. Prezado Zé da Boia, outro pro senhor é o seu Sérgio Garcia, dona Ângela Garcia, estão lá no bairro do Lessa, ligado no programa do Zé da Boia. Boa noite para vocês, Deus abençoe a família. Boa noite, Zé da Boia. A Lavínia está aqui te mandando um abraço. Ela adora o seu programa. Carlinhos.

Marcelo, do Mombaça. Lavínia, um beijo pra você, obrigado pelo carinho, pela audiência aí, ligadinha, a neta da Márcia e também do Carlinho. Prima, um beijo pra você, Lavínia. Maria Aparecida Ramos também tá no sorteio na Vila São Paulo. Também coloca no sorteio Miguel Silva, Cidade Jardim. Também tá no sorteio nosso amigo Antônio Alves, também tá aí, Antônio José Alves, do Mombaça. Ademir Guilherme Espindol também tá no sorteio. Quem mais? Forte abraço aí, meu amigo Zé. Coloca no sorteio. Laura, do Ribeirão Grande. Laura, se colocar o nome completo. Ô, prima, no pique, no carinho, na alegria do programa. Zé da Boa é a Lucina. Boa noite, prima. Aqui é a Luciana Barbosa. É a Luciana Barbosa do Araritama que tá com a gente. Laura Cristiano dos Santos também tá participando. Prima, tchau, Carreiro e Pardinho, Chubo Quente, Maiante. 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Mas se beber, não dirija, por favor. No pique, no carinho, na alegria do programa Zé da Boia, o Wilson Rodrigues Pinto do Castolina também está participando do sorteio. Boa noite, Zé da Boia. Põe minha mãe no sorteio. Geralda e Arlete do Parque São Domingo. Uma boa noite para vocês aí, a Lucy Ramos Silva, prima. Também boa noite, Zé da Boia. Por favor, quero participar do sorteio. Suzana da Glória Bueno, do Santa Luzia, está participando. Vamos com moda bacana, chumbo grosso agora, prima.

0: 6:41.
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0: 6:45.
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2: No pique, no carinho, na alegria do programa do Zé da Boia, vamos agora falar com o nosso amigo Reginaldo, de Piracicaba, prima. Antes, quem está mandando aqui para nós é o Adarius Correardi, que está participando do sorteio. Também o nosso amigo Carlos. O jogo melhorou bem agora, Inglaterra e Gana. Está 0-0 aí, com 80 minutos já passando aí, né? Então está um jogo duro para a Inglaterra aí. O prima Cristiano e o Eugênio também do Araritama, tá ligadinho no programa, participando do sorteio. Nosso amigo Matheus Santiago, boa noite, meu amigo Zé da Boia, uma abençoada noite de terça-feira para todos nós. Está no sorteio também. Também, boa noite, Zé da Boia, estou no escuto, coloca meu nome no sorteio. É o Marcos Francisco Galvão do Andrade. E também o Eric Gouveia de Cidade Jardim está participando do sorteio. Uma ótima noite aí. Agora o Reginaldo chega falando do Plinivit Flex para você, meus amigos, minhas amigas, ligado aí no programa do Zé da Boia, nesta noite gostosa de terça-feira, noite meio chechelenta, querendo chover aí, né, prima? O tempo não tá muito católico não aí. Um abraço para vocês que estão ligadinhos com a gente aí, uma ótima manhã, uma ótima noite, prima, de terça-feira. Hoje, 23 de... Ô, prima, 23 de junho de 2026. Boa tarde, meu amigo, minha amiga. Obrigado pelo carinho, pela audiência. Dá prosa aí, meu amigo, ligado na gente, o Reginaldo, em Piracicaba. Tira esse negócio daí, prima. Isso, agora é o Reginaldo, não tem nada de jogo, não. Manda lá o Reginaldo. Agora é falar de saúde, prima.
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2: Pode deixar a garotinha aqui comigo mesmo. 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Aqui tá chovendo. O André da Caíra falou, tá, o Baté tá chovendo. Ô Zé da Boia, boa noite pra você também, meus pais. Também pra Vera Geraldo de Pinda. Ah, hoje passei por Pinda, de caminhão. Ó, André, tá jantando agora. Boa janta aí. Que Deus proteja. Também boa noite, Zé da Boia. Manda um abraço pro Ditinho, Santista da Van. Aqui é o Kleber Felipe, filho dele. Um abraço. Sou seu fã. Sou fã de vocês, né, prima? Isso. Um abraço aí, então, ao nosso amigo Kleber Felipe, filho do Ditinho Santista da Van. Amanhã eu pego o tempero. Tá bom, vai, Parmeira. É o nosso amigo Ney Raimundo Honorato, prima. O Luciano Matheus, eu de cá, você de lá no bairro Crispi. Lucimara Bento Honorato, boa noite. Tá ligado lá no Moreira César. Cuidado com o cigarrinho do capita. Fica tranquilo, cigarrinho vai que vai. No pique no carinho é o Dito ligado com a gente, prima. Olha a hora, agora já são 18h51. Vamos lá rodar essa bagaça e fazer o sorteio, prima. Pra que dá tempo de fazer tranquilo. Senão tem que estar correndo, é chato demais. São 18h52 agora. Obrigado, meus amigos, minhas amigas. Vamos rodar essa bagaça aqui, ver quem vai levar o primeiro tempero, o primeiro bombom, prima. Vamos lá, quem vai levar o primeiro bombom? Roda essa bagaça aí, tá rodando, prima. Um vai levar o bombom já aí do programa do Zé da Boia, nesta tarde e noite já, noite agora, tarde já só amanhã, prima. A tarde só amanhã, já foi. Vamos lá, prima. A Lavínia está participando, é para Márcia Cristina, né, prima, que ganhou aí, e ela já falou que vai dar para a neta Lavínia. Então, Márcia Cristina do Mombaça acabou de ganhar o bombom. Agora vamos sortear o outro aqui, prima. Vamos lá para ver quem vai levar o outro. Vamos ver, prima. Vamos ver quem vai levar o outro aqui, prima. Outra caixa de bombom lá da mercearia. Do local laticínio. Não tem nada de mercearia. É local laticínio, viu, prima? Vamos. Laura Cristiane dos Santos, do Ribeirão Grande. Laura Cristiane dos Santos, do Ribeirão Grande, ganhou aí as duas caixas de bombom. Há uma caixa de bombom, a Laura Cristiane, e a Márcia Cristina vai com a Lavínia buscar lá amanhã, depois das 10 horas, lá na local laticínio. Então, a todos, uma ótima e abençoada noite de terça-feira. Que Deus leve paz, amor, saúde e alegria. Louvemos ao Senhor, porque Ele é bom. Louvemos ao Senhor, porque é bom estar com vida. Se dirigir, não beba. Se beber, não dirija. Preserve a vida, porque a vida é um dom de Deus. E lembre-se, amigo, sempre atrai uma bola a uma criança. Ô, prima, a Lavínia gravou um áudio aqui. Ô, Lavínia, um beijo pra você, meu amor.
3: Obrigada, Zé da Boia.
2: De nada, meu bem. Um beijo pra você. Ô, prima, vamos embora. Nós volta amanhã, se Deus assim permitir. Vamos deixar um pouco aqui lá pro nosso amigo que tá ligado com a gente, prima. Uau, o Alex Januário, o seu Cido, todo o povo lá tão ligado, vai ouvir um pouco aí dos cântaros do pássaro, prima. Boa noite, Pinda. Boa noite, Vale.

0: que tem na origem o significado de mar grande ou mar que corre.
1: A gente também fala tupi.
2: Em Brasília, 19 horas.
3: Está no ar a Voz do Brasil. As notícias do governo federal que movimentaram o país no dia de hoje.
4: Olá, boa noite.
2: Boa noite para você que nos acompanha em todo o país.
4: Terça-feira, 23 de junho de 2026.
2: Vamos ao destaque do dia, segurança pública.
4: Novo Banco Nacional de Celulares com restrição vai reunir informações sobre aparelhos roubados, furtados ou extraviados em todo o país.
2: Ao comprar um aparelho, o cidadão também vai poder consultar o cadastro para saber se existe alguma restrição.
4: E notificações serão enviadas para esses celulares que estiverem em uso, para que o comprador entregue voluntariamente.
2: O presidente Lula destaca que nova ferramenta vai ajudar a combater o crime.
5: Se você souber de onde você comprou, melhor ainda, porque a gente quer punir quem rouba, a gente quer punir quem vende, a gente quer punir o crime organizado.
4: E ainda, aparelhos de última geração para tratamento de câncer por radioterapia foram entregues hoje simultaneamente em São Paulo, Ceará e Mato Grosso pelo presidente Lula e o ministro da Saúde, Alexandre Padilha.
2: Equipamento é capaz de gerar raios-x precisos exatamente no local do tumor, sem causar maiores danos ao tecido saudável. Graziele Bezerra.
6: Durante o evento, Lula e Padilha assinaram ainda contrato que vai garantir a compra de 20 aparelhos de ressonância magnética para 15 estados.
4: E a gente vai falar também dos impactos do programa de aquisição de alimentos sobre a vida de agricultores.
2: Estudo divulgado pelo Ministério do Desenvolvimento Social mostra aumento da renda e redução da dependência de programas assistenciais.
4: Hoje, na apresentação da Voz do Brasil, eu, Mariana Jungmann e Luciano Seixas.
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4: Que um bem de consumo, o aparelho celular concentra atualmente a identidade digital do cidadão.
2: Nele estão aplicativos bancários, documentos, senhas, meios de pagamento, autenticações eletrônicas e acesso a serviços públicos.
4: E a cadeia envolvida no roubo desses aparelhos aumenta a violência urbana e abastece o crime organizado.
2: Por isso, o governo lançou hoje a nova fase do Programa Nacional Celular Seguro, criando um banco de dados nacional para consulta sobre aparelhos roubados ou furtados.
7: Foi inaugurada nesta terça-feira uma nova etapa no enfrentamento ao roubo de celulares no Brasil. O presidente Lula assinou o decreto que institui o Banco Nacional de Celulares com restrição. Essa ferramenta reunirá informações sobre aparelhos roubados, furtados ou extraviados em todo o território nacional. Como detalhou o secretário nacional de Segurança Pública, Chico Lucas.
8: Agora, qualquer policial do Brasil vai ver todos os registros, seja do Amapá, do Piauí, do Rio Grande do Sul, do Amazonas, todos vão ser vistos no mesmo sistema, porque nós vamos colocar o combate ao roubo e furto de celulares como prioridade da agenda nacional.
7: Por meio dessa integração, será possível identificar aparelhos com registro de roubo ou furto em utilização e encaminhar notificações aos usuários para devolução voluntária e regularização da situação junto às autoridades policiais. Desde 2020, já foram registrados cerca de 3 milhões de aparelhos aptos à recuperação. Com essa iniciativa, o governo passa a atuar diretamente sobre a cadeia econômica que sustenta esse tipo de crime, de acordo com o ministro da Justiça e Segurança Pública, Wellington Lima.
9: Não tem efeito apenas no que diz respeito ao celular. A violência urbana dos grandes centros, que é afetada com essa prática, que atemoriza tantos, vai ser modificada completamente na medida em que o programa ganha corpo e adesão. Toda a cadeia criminosa se modifica e esse incentivo diminui da prática do crime.
7: Em outra frente, os próprios cidadãos podem fazer sua parte por meio de uma ferramenta pública de consulta, que permite verificar se o aparelho possui restrição. O presidente Lula destacou a integração de bases públicas e privadas que viabilizou a medida e a importância de cada cidadão fazer a sua parte.
5: Vai ter a participação dos 27 governadores de estado, no governo federal, das agências reguladoras, das empresas de comunicação. Então, o que a gente está dizendo é que se você comprou um telefone sem saber que era roubado, mas comprou, você tem que procurar uma delegacia para entregar. Se você souber de onde você comprou, melhor ainda, porque a gente quer punir quem rouba, a gente quer punir quem vende, a gente quer punir o crime organizado.
7: Por meio do site ou do aplicativo do Programa Celular Seguro, o cidadão pode verificar a procedência de um telefone celular, tendo em mãos o número IMEI, um código de 15 dígitos que é como se fosse a identidade do celular. Esse número pode ser encontrado na caixa do aparelho, atrás da bateria ou discando asterisco Jogo da Velha 06 Jogo da Velha. Nesse último caso, o código aparecerá automaticamente. Reportagem Natália Kozlik.
4: Novos equipamentos para o tratamento de câncer.
2: E aparelhos de ressonância para todas as regiões do país.
4: Investimentos de mais de 160 milhões de reais do Ministério da Saúde para ampliar o atendimento especializado no país.
2: O presidente Lula esteve hoje em São Paulo anunciando os investimentos.
6: O acelerador linear de alta tecnologia entregue ao Hospital Santa Marcelina, na Zona Leste de São Paulo, vai ampliar o tratamento de câncer na unidade. O equipamento é capaz de gerar raios-x precisos, exatamente no local do tumor, sem causar maiores danos no tecido saudável. O presidente Lula, que concluiu sessões de radioterapia este mês, destacou a alta tecnologia do equipamento.
5: A máquina que vocês vão fazer radioterapia aqui na Zona Leste é muito mais moderna do que aquela que eu faço em Brasília. E eu acabei de fazer 15 sessões de radioterapia. E nós não estamos fazendo favor. O que nós queremos é que, independentemente do lugar onde mora, independentemente da cor, independentemente da religião, todos têm direito a um tratamento igual, justo e de boa qualidade.
6: Também nesta terça-feira foram entregues aceleradores lineares em Fortaleza, Ceará, e em Sinop, no Mato Grosso. Em Sinop, que tem 500.000 de habitantes, a chegada do aparelho vai facilitar a vida de pacientes que percorriam até 1.800 quilômetros para receber atendimento em cidades como Cuiabá e Barretos. Já em Fortaleza, o acelerador linear vai para o Instituto do Câncer do Ceará, referência na região. A ampliação do cuidado aos pacientes com câncer é uma prioridade do programa Agora Tem Especialistas, que busca reduzir o tempo de espera por consultas, exames e cirurgias, incluindo os procedimentos radioterápicos. O ministro da Saúde, Alexandre Padilha, destacou as entregas dos aceleradores lineares em todo o país.
10: Nós estamos comprando nesses 3 anos 105 aparelhos, nenhum país do mundo está fazendo essa compra. Graças a essa expansão, todos os estados brasileiros têm agora um centro de radioterapia para cuidar da sua população. O último que faltava era o estado de Roraima, o equipamento já chegou lá, tratando a população inteira.
6: Durante o evento, Lula e Padilha assinaram ainda contrato que vai garantir a compra de 20 aparelhos de ressonância magnética para 15 estados. Os novos equipamentos contarão com investimento de 111 milhões de reais. Reportagem Graziele Bezerra.
4: Inaugurada hoje a primeira etapa das obras da nova Serra das Araras, na Via Dutra, no Rio de Janeiro.
2: O trecho de 4 quilômetros no sentido para São Paulo vai dar mais segurança viária e conforto para os motoristas e pedestres.
4: A inauguração contou com a presença do presidente Lula, que ressaltou a importância econômica do investimento para o estado.
11: Com investimento de 1,5 bilhão de reais, a nova Serra das Araras integra a modernização da Via Dutra. Com mais de 70% das obras executadas, o projeto deve aumentar a segurança e melhorar o fluxo de veículos. Nesta primeira etapa, foram liberados 4 quilômetros da pista de subida, no sentido São Paulo, com 4 faixas de rolamento e 8 novos viadutos. Segundo o ministro dos Transportes, Jorge Santoro, as obras resolvem um problema antigo da região.
12: Resolve um problema de uma rodovia que fica mais de 40 dias do ano fechada, se somar todas as interrupções que acontecem nela todos os dias, por acidente. A ideia aqui é segurança, olhar as pessoas.
11: O trecho recebe cerca de 390 mil veículos por mês, sendo mais de 1/3 de carga. Segundo a ministra-chefe da Casa Civil, Miriam Belchior, os benefícios vão além da infraestrutura.
13: E a gente investe em infraestrutura que a gente chama econômica, mas também em infraestrutura social. É aumentar esse tipo de investimento que melhora a economia brasileira e melhora a qualidade de vida das pessoas nas cidades.
11: O presidente Lula destacou os impactos da obra para o desenvolvimento econômico e a geração de empregos no estado.
5: Eu tenho certeza que o resultado dessa obra aqui vai significar mais desenvolvimento para o Rio de Janeiro, mais empresas para o Rio de Janeiro e mais emprego de qualidade para o Rio de Janeiro.
11: Ao todo, serão 16 quilômetros de extensão, 8 em cada sentido. A nova configuração contará com 4 faixas por direção, 24 viadutos, 2 rampas de escape, 3 passarelas, iluminação integral, monitoramento inteligente e cobertura 4G. Reportagem Luciana Colares de Holanda.
2: Um estudo divulgado pelo Ministério do Desenvolvimento e Assistência Social, Família e Combate à Fome apurou os resultados do Programa de Aquisição de Alimentos, o PAA, sobre a vida dos agricultores familiares.
4: E os números apontam aumento da renda de 30% de cerca de 30% na renda per capita das famílias.
2: E queda da permanência desses agricultores em programas de transferência de renda.
4: Agricultores familiares parceiros do Programa de Aquisição de Alimentos, o PAA, registraram aumento de até 30% na renda per capita. Além disso, estes agricultores reduziram até 57% a probabilidade de permanência no Cadastro Único, porta de entrada de programas sociais. Atualmente, 75% dos agricultores participantes do PAA, na modalidade compra com doação simultânea, estão inscritos no CadÚnico. Os dados são de uma pesquisa realizada pela Universidade Federal do ABC e pelo Centro Brasileiro de Análise e Planejamento. Os resultados foram divulgados pelo Ministério do Desenvolvimento e Assistência Social, Família e Combate à Fome, que é gestor do PAA. O secretário de Avaliação, Gestão da Informação e Cadastro Único, Rafael Osório, falou sobre o PAA como ferramenta de emancipação econômica dos agricultores familiares.
14: Então, acessando o PAA, esse agricultor familiar que está no Cadastro Único, ele pode investir na sua produção, ele pode vir acessar outros programas, receber assistência técnica e, dessa forma, sair de uma forma definitiva do Cadastro Único e da necessidade de ter apoio de programas sociais.
4: A pesquisa mostra que os beneficiários na modalidade compra com doação simultânea tiveram aumento médio de R$ 50,00 na renda per capita. Isso equivale a um crescimento de 30%. Entre os participantes da modalidade PAA Leite, o aumento foi de R$ 32,00 por pessoa, um avanço de 19% na renda destes produtores. A secretária de Segurança Alimentar e Nutricional do MDS, Lilian Raal, destaca a importância do PAA para a garantia de comida na mesa dos brasileiros e para a economia.
15: Recurso público investido no programa de aquisição de alimentos retorna com muitos bons investimentos para a nossa sociedade, para cada pessoa que participa, mas também para a nossa sociedade como um todo, ao promover a venda de alimentos, comprando da agricultura familiar, principalmente agricultores do Cadastro Único, povos e comunidades tradicionais, povos indígenas, incluindo, abrindo a porta do mercado da comercialização para muita gente que vinha ficando para trás, ao mesmo tempo mostrando para os municípios a importância das compras públicas da agricultura familiar e de ações de segurança alimentar e nutricional.
4: O ministro do Desenvolvimento Social, Wellington Dias, elenca como meta para o PAA alcançar uma quantidade maior de pessoas, tanto os que produzem alimentos quanto os que precisam deles.
16: Mas é preciso uma jornada que possa alcançar maior escala e possa, a partir daí, colocar produtores, produtoras em condição de uma linha direto com o mercado. E, é claro, com isso, elevar a renda.
4: Em 2024, o PAA alcançou 3.334 municípios brasileiros. 84% deles relataram ampliação da busca ativa de agricultores familiares. 76% apontaram avanços na identificação de pessoas em situação de insegurança alimentar. 29% dos municípios realizaram levantamentos junto a povos e comunidades tradicionais, o que ampliou estratégias de inclusão desses públicos no PAA. 86% dos municípios consideram decisivo o suporte oferecido pelo governo federal
17: para a execução do programa. Para acessar a pesquisa na íntegra e conhecer detalhes sobre o PAA, busque por gov.br/mds. Reportagem Érica Brás.
18: Pois é, e além de melhorar a vida dos agricultores familiares, o programa de aquisição de alimentos também ajuda a melhorar a qualidade da merenda consumida pelos estudantes de todo o país.
2: É que parte dos alimentos frescos comprados pelo PAA é destinada à alimentação escolar, que agora usa menos ultraprocessados.
18: E comida fresca, feita na hora, abre espaço também para a criatividade das merendeiras.
2: Hoje, o governo do Brasil premiou as melhores receitas preparadas por essas profissionais.
19: Tem receita que vai muito além do sabor, tem afeto, cuidado e uma vontade enorme de ver os estudantes bem alimentados. Foi assim que 55 merendeiras de todo o Brasil conquistaram um lugar entre as melhores receitas da alimentação escolar do país. A Vânia Patrícia, de Boa Vista, em Roraima, apostou no frango flambado com creme de abóbora, prato cheio de sabor e memórias da culinária local.
20: O prato foi aprovado pelas crianças, gostaram e querendo, pedindo para repetir mais.
19: Já o Evandro dos Santos, de Francisco Beltrão, no Paraná, levou para a disputa um yakisoba vegano, receita de tradição e sabor.
21: Na composição dele, macarrão, os legumes, que os alunos não tinham tanta saída com os legumes e verdura. Então, veio essa inspiração, vamos fazer alguma coisa com nossos legumes, com a nossa agricultura familiar, que geralmente está com produtos orgânicos.
19: As receitas estão entre as vencedoras da terceira edição do concurso Melhores Receitas da Alimentação Escolar, realizado nesta terça-feira em Brasília. A iniciativa do Fundo Nacional de Desenvolvimento da Educação, o FNDE, valoriza o trabalho das merendeiras que todos os dias ajudam a levar uma alimentação saudável, equilibrada e de qualidade aos estudantes da rede pública. Fernanda Pacobaíba, presidente do FNDE, lembra que o Programa Nacional de Alimentação Escolar repassa anualmente cerca de 6 bilhões de reais para garantir mais de 50 milhões de refeições diárias. Em 2023, após anos sem reajuste, o FNDE elevou os valores para a compra de merenda. Também subiu de 30% para 45% a obrigatoriedade para a compra direta de alimentos da agricultura familiar e restringiu ultraprocessados nas escolas.
22: Cerca de 3 bilhões de reais do orçamento total do programa vão ser destinados à agricultura familiar. Mais oportunidades para pequenos produtores, mais alimentos frescos nas escolas e mais desenvolvimento nos municípios.
19: Com foco em alimentos mais saudáveis, o Programa Nacional de Alimentação Escolar quer mostrar com o prêmio que o principal ingrediente está todos os dias no prato servido aos estudantes. O carinho de quem sabe que alimentar também uma forma de educar, um exemplo para os profissionais que fazem toda a diferença na vida das crianças, disse a primeira-dama Janja Lula da Silva, embaixadora da Aliança Global contra a Fome e a Pobreza.
23: São pessoas que conhecem os estudantes, as estudantes que acolhem com um sorriso, que oferecem afeto e oferecem também uma refeição saudável e ajudam a construir um ambiente escolar mais humano e acolhedor.
19: Além do reconhecimento, cada merendeira vencedora recebe um prêmio de R$5 mil. As escolas representadas pelas receitas também recebem R$8 mil para investir em equipamentos e melhorar a estrutura das cozinhas escolares. Reportagem Pablo Mundinho.
18: O Brasil anunciou hoje um pacote integrado de ações voltadas para a população em situação de rua durante a programação da Semana Nacional de Políticas sobre Drogas.
2: A iniciativa interministerial prevê recursos para a qualificação de cozinhas solidárias, ampliação do atendimento em saúde e inclusão social de pessoas em contexto de vulnerabilidade.
18: Durante o evento, a ministra dos Direitos Humanos e da Cidadania, Janine Mello, reforçou que o país precisa avançar nas ações integradas de assistência para garantir direitos à população de rua.
24: A agenda de população em situação de rua, ela não é a agenda de um ministério só. O que importa é que a gente tenha um governo federal todo unido em prol e em defesa da proteção dos direitos da população em situação de rua. Não é um espaço de disputa, é um espaço de construção, é um espaço de avanço.
2: O Ministério da Justiça e Segurança Pública anunciou o maior esforço orçamentário da história para ações voltadas à população de rua.
18: Os repasses vão ser destinados à criação de novos Centros de Acesso a Direitos e Inclusão Social, os CAIS, executados em parceria com a sociedade civil e universidades.
2: O secretário executivo do Ministério da Justiça, Ademar Borges, detalhou a distribuição dos recursos.
0: Nós aplicamos 46 milhões para 263 centros POP, 27 milhões na implantação de 30 unidades CAIS. Nós também fizemos um investimento para a formação de mais de 5 mil profissionais de segurança pública, para que esses profissionais tenham acesso a uma cultura orientada pela proteção de direitos humanos, além de mais 70 milhões de investimento junto com o Ministério de Direitos Humanos para o programa Cidadania POP.
18: Já na área da saúde, vão ser investidos 120 milhões de reais anuais para as equipes do consultório na rua, o que deve garantir atendimento em todas as unidades da federação.
2: O pacote também engloba o Ministério do Trabalho e Emprego e o Ministério do Desenvolvimento e Assistência Social, com a implantação de novas cozinhas solidárias e a formação profissional.
18: Atenção, contribuinte, a Receita Federal abriu hoje as consultas para o segundo lote de restituição do Imposto de Renda 2026.
2: Trata-se do maior lote de restituição da história do país. Ao todo, o governo federal vai injetar 11 bilhões de reais na economia.
18: O valor vai beneficiar mais de 9 milhões e 500 mil contribuintes em todo o Brasil.
2: Desse total, cerca de 8 milhões e 900 mil pessoas utilizaram a declaração pré-preenchida ou optaram por receber via Pix.
18: A restituição será paga na próxima terça-feira, dia 30 de junho.
2: Para consultar o segundo lote, basta acessar gov.br/Receita Federal ou utilizar o aplicativo do Imposto de Renda no seu celular.
18: Projetos culturais, de esporte, muitas das políticas públicas são patrocinadas por empresas estatais do governo do Brasil.
2: Esse contrato ou esses contratos são acompanhados de perto pela Secretaria de Comunicação Social da Presidência da República.
18: E para isso, a SECOM conta com uma plataforma que permite checar a implementação dos projetos patrocinados em todo o país.
1: É com o patrocínio que muitos projetos conseguem sair do papel. E quando esse patrocínio parte de empresas e órgãos públicos, regras devem ser seguidas para garantir, por exemplo, a transparência do processo. O acompanhamento da gestão desses recursos é feito pela Secretaria de Comunicação Social da Presidência da República, a SECOM, que agora ganhou uma plataforma mais moderna. Como explica Ana Luísa Fraga, diretora de patrocínios da SECOM.
3: O patrocínio hoje agrega muito à política pública. Então a gente está fazendo essa caminhada de melhorar a nossa ferramenta e transformar o patrocínio como política pública, agregando os dados que as estatais nos prestam de informação com relação ao que elas vão fazer.
1: 50 empresas parcial ou completamente controladas pelo governo federal ofertam patrocínios no país. Só em 2025, foram mais de 2.400 ações de patrocínio feitas por estatais. A secretária de Publicidade e Patrocínio da SECOM, Samantha Marchiori, afirma que a expectativa é que a nova ferramenta ajude a identificar onde os investimentos estão chegando e quais resultados estão sendo alcançados.
8: A gente avalia muito isso, se aquele projeto ele faz sentido para aquela região que está recebendo, seja um projeto de esporte, seja um projeto de cultura, e claro, se ele está dentro das condicionantes, né, que a própria governança dos órgãos passa.
1: A ferramenta incorpora recursos de monitoramento, avaliação de resultados e inteligência de dados para tornar a gestão mais transparente e eficiente, permitindo acompanhar em tempo real os impactos sociais, econômicos, culturais, esportivos, ambientais e territoriais dos investimentos. Reportagem Luana Karen.
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2: Mais de R$1 bilhão investidos na retomada econômica de comunidades rurais na bacia do Rio Doce.
18: A ação vai beneficiar comunidades rurais de 49 municípios de Minas Gerais e Espírito Santo, atingidos pelo rompimento da barragem do Fundão.
2: O recurso é destinado ao fortalecimento da agricultura familiar, ao incentivo à produção de alimentos saudáveis e à regularização gratuita de propriedades rurais.
18: De acordo com o Ministério do Desenvolvimento Agrário e Agricultura Familiar, o foco também é em recuperar o solo da região e abrir novos mercados para os produtores. produtores locais.
2: O governo federal já havia repassado mais de 400 milhões de reais para a retomada das produções rurais.
18: E essas foram as notícias do governo do Brasil.
2: Uma realização da Secretaria de Comunicação Social da Presidência da República.
18: Com produção da empresa Brasil de Comunicação.
2: Fique agora com as notícias do Poder Judiciário e do Congresso Nacional. Boa noite.
18: Boa noite para você e até amanhã.
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9: STJ aprova regras para que juízes decidam sobre participação de crianças e adolescentes em conteúdos digitais.
10: TSE determina a remoção de publicações que associavam político e partido a organizações criminosas.
9: TST divulga levantamento sobre risco de endividamento por motoristas por aplicativo.
10: Boa noite, eu sou Marcela Luiza.
9: Eu sou Walter Lima.
10: Conselho Nacional de Justiça aprova regras para a atuação de crianças e adolescentes na produção de conteúdo para plataformas digitais.
9: A medida é uma consequência da entrada em vigor do chamado Estatuto da Criança e do Adolescente Digital em março deste ano. Marta Ferreira.
12: A norma estabeleceu que crianças e adolescentes precisam de autorização judicial em casos de exposição nas redes sociais, tanto em perfil próprio quanto em canais de adultos e quais são os procedimentos a serem adotados pelos magistrados. Entre os pontos a serem analisados estão o grau de exposição, a carga horária semanal e a remuneração. A resolução define prazos para a validade dessas autorizações. Os alvarás terão duração máxima de 12 meses para crianças e de 18 meses para adolescentes, podendo ser alterados a qualquer momento por decisão judicial.
10: TSE determina a remoção de publicação que associa Flávio Bolsonaro a facções criminosas.
9: Em outra decisão, o tribunal já havia determinado remoção de publicação que associava o PT a organizações criminosas. Mariana Fabre.
25: A ministra Estela Aranha, do Tribunal Superior Eleitoral, determinou a remoção de vídeo e imagens veiculados por diversos perfis em redes sociais que associam o pré-candidato à presidência Flávio Bolsonaro à operação da Polícia Federal denominada Unha e Carne. Para a relatora, o conteúdo extrapola os limites da crítica política admissível e constrói uma narrativa sem indicação de dado concreto, investigação formal ou imputação jurídica. Em outra decisão liminar concedida pelo vice-presidente do TSE, ministro André Mendonça, foi determinada a remoção de vídeo publicado nas redes sociais que associava o Partido dos Trabalhadores ao financiamento de campanhas eleitorais por organizações criminosas. O ministro entendeu que a publicação extrapola os limites da crítica política ao atribuir suspeita ao partido sem demonstração mínima de veracidade. Em ambos os casos, as decisões liminares determinaram a remoção das publicações em até 24 horas, sob pena de multa diária. O plenário do TSE ainda vai analisar os casos.
10: Levantamento do Tribunal Superior do Trabalho aponta que motoristas por aplicativo têm risco maior de se endividarem.
9: O que influencia isso são os custos e riscos com a atividade, além das condições de trabalho. Rossini Gomes.
26: O levantamento concluiu que o motorista tem um custo mensal que gira em torno de R$ 5.600. Para superar esse valor e ter lucro, é preciso trabalhar por no mínimo 8 horas diárias durante 22 dias sob uma condição instável de trabalho. Como o modelo não garante previsão, folga remunerada nem assistência médica, as chances de endividamento aumentam. Segundo o estudo, é possível pegar dinheiro emprestado direto com as plataformas de transporte. E para pagar, os valores são descontados do pagamento recebido pelas corridas.
10: Pessoa relativamente incapaz pode ser sócia em holding familiar, que é um tipo de empresa criada para administrar o patrimônio de uma família, facilitando a gestão e o planejamento sucessório.
9: Essa decisão é do STJ. Fátima Uchoa.
27: Uma mulher curadora do esposo relativamente incapaz ajuizou ação para criar uma sociedade limitada do tipo holding familiar, tendo como sócios ela e o marido, casados em comunhão parcial de bens, cada um titular de 50% das cotas. As instâncias ordinárias julgaram a ação improcedente. No STJ, a terceira turma deu provimento ao recurso especial da mulher. Para a relatora ministra Nancy Andrighi, o incapaz não pode ser impedido de participar de sociedade, pois há previsão expressa no Código Civil que admite isso em contratos sociais.
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10: Uma boa noite.
9: E até amanhã.
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5: Eu sou Paula Groba.
11: E eu sou Humberto Pinheiro.
5: E estes são os destaques de hoje do Jornal do Senado, que começa agora.
11: Congresso vai analisar socorro de 8 bilhões para companhias aéreas.
5: Cota do Senado para vítimas de violência.

0: provocada pelo aumento de 70% no preço do combustível. O socorro financeiro busca dar fôlego às empresas para evitar cortes de voo e a descontinuidade de rotas, mas não significa redução automática no preço das passagens. Para o senador Marcos Rogério, do PL de Rondônia, a baixa concorrência no setor aéreo aumenta o risco de prejuízo aos passageiros.
1: Nós estamos vivendo no Brasil hoje quase que um monopólio do sistema de aviação nacional. Nós temos três companhias que se comunicam, que interagem e que têm parcerias, inclusive, econômicas, e há, inclusive, movimentos de fusão que torna esse ambiente ainda mais monopolizado.
0: Os créditos extraordinários não entram no cálculo da meta fiscal, mas aumentam o endividamento público. As empresas que acessarem a linha de crédito terão que devolver os recursos com juros. Segundo regulamentação do Conselho Monetário Nacional, a taxa será de 4% ao ano, com prazo de pagamento de até 5 anos. A medida provisória já está em vigor, mas ainda precisa ser aprovada pelo Congresso Nacional. O texto foi encaminhado à Comissão Mista de Orçamento e, se aprovado, ainda precisa passar pelos plenários da Câmara dos Deputados e do Senado. O prazo de deliberação vai até 31 de agosto.
2: E o presidente do Senado, Davi Alcolumbre, prorrogou por mais 60 dias a validade de 6 medidas provisórias. Entre elas está a que criou o novo Desenrola Brasil, programa do governo federal voltado à renegociação de dívidas. Pelo texto, pessoas com renda mensal de até R$ 8.105 podem refinanciar dívidas de até R$ 15.000 por banco. A proposta também traz regras específicas para beneficiar pequenas e microempresas, além de contemplar estudantes com débitos do FIES, o Fundo de Financiamento Estudantil.
3: As outras medidas prorrogadas são propostas que destinam recursos para a renovação da frota de caminhões, ônibus e micro-ônibus, ampliam as garantias de acesso ao crédito, reforçam o fundo de garantia à exportação, subsidiam a importação de gás de cozinha para conter a alta dos preços e liberam R$ 305 milhões de reais para ações emergenciais de proteção e defesa civil em diferentes regiões do país. A prorrogação garante que as regras continuem em vigor enquanto os textos são analisados por deputados e senadores. As medidas provisórias entram imediatamente em vigor, mas precisam ser analisadas pelo Congresso Nacional antes de perder a vigência.
2: Pichações e atos de vandalismo que danificam prédios, monumentos e outros bens públicos ou privados poderão receber punições mais severas.
3: Um projeto apresentado no Senado propõe o aumento das penas para esses crimes, com o objetivo de reforçar a proteção do patrimônio em todo o país. O repórter Pedro Pincer tem mais informações.
4: A atual legislação prevê detenção de 3 meses a 1 ano e multa para pichação. Pelo projeto, ficaria entre 2 a 5 anos, além da multa. Se o ato afetar monumento ou edificação tombada, a pena atual de 6 meses a 1 ano iria para 3 a 6 anos, mantendo a multa. Para o autor do projeto, senador Hermes Klan, do PL de Santa Catarina, a legislação praticada não tem sido suficiente para enfrentar um problema que afeta cidades de todo o país e gera custos significativos para a população.
5: O que está em discussão é o modelo de cidade que queremos deixar para as nossas próximas gerações. Queremos cidades limpas ou cidades degradadas? Queremos patrimônio preservado ou patrimônio vandalizado? Eu não tenho dúvida da resposta. E acredito que a imensa maioria dos brasileiros também não.
4: Pelo projeto, quem financiar ou promover a pichação também passará a ser punido com prisão de 3 a 6 anos e multa. A proposta ainda prevê que os autores sejam obrigados a reparar os prejuízos causados.
2: E o Senado poderá retomar a análise de propostas voltadas ao combate ao crime organizado e à sua influência sobre agentes e estruturas do poder público.
3: São projetos que integravam o relatório final da CPI do crime organizado. A reportagem é de Alexandre Campos.
6: Uma das propostas do senador Alessandro Vieira, do MDB de Sergipe, prevê o monitoramento contínuo e aprofundado de relações econômico-financeiras de pessoas expostas politicamente, com o objetivo de combater a corrupção, a lavagem de dinheiro e outros ilícitos econômicos. Serão submetidos a esse regime detentores de mandatos eletivos nos poderes executivo e legislativo da União, ministros de Estado, integrantes de tribunais superiores, presidentes de partidos políticos, entre outras autoridades estaduais e municipais. O senador ainda propôs sindicâncias patrimoniais aleatórias de agentes públicos para detectar enriquecimento ilícito ou prevenir a prática de crimes.
7: São projetos

0: importantes para que a gente possa avançar no combate ao crime organizado, especialmente na questão da lavagem de dinheiro e na recuperação de ativos. São caminhos importantes, a gente tem identificado isso desde o momento da tramitação do PL antifacção e também da CPI do crime organizado.
1: Para fortalecer o trabalho de comissões parlamentares de inquérito, o senador defende o prazo de 5 dias para que as autoridades policiais e judiciárias atendam à requisição do colegiado de compartilhamento de provas.
2: O Senado vai analisar um projeto aprovado pela Câmara que garante atestado ao trabalhador que precisa acompanhar filho doente. A proposta vale para responsáveis por crianças menores de 12 anos e prevê licença de até 14 dias quando não houver outra forma de conciliar o trabalho com o cuidado.
3: No Senado, um projeto semelhante já está em análise na Comissão de Assuntos Sociais. Repórter Henrique Nascimento.
4: O projeto aprovado na Câmara prevê que o atestado informe o período de repouso da criança e a necessidade de acompanhamento direto. Sempre que possível, o trabalho poderá ser cumprido por teletrabalho, compensação de jornada ou outra forma prevista em lei ou acordo coletivo, como explica a advogada trabalhista Elaine Human.
5: O projeto prevê emissão de atestado para acompanhante, ausência justificada no trabalho, proteção ao vínculo empregatício, mais segurança jurídica para as famílias, respeito ao direito da criança de receber cuidados.
4: No Senado, já está em discussão uma proposta semelhante do senador veneziano Vital do Rego, do MDB da Paraíba. O texto permite o abono de faltas de pais e mães que acompanham filhos com patologias graves ou hospitalizados. Quando a proposta passou pela Comissão de Direitos Humanos, o senador Flávio Arns, do PSB do Paraná, defendeu a medida.
6: Não é razoável esperar que o trabalhador continue a trabalhar normalmente caso tenha algum ente querido gravemente enfermo ou hospitalizado. Tal expectativa chega a ser desumana.
4: O projeto está agora na Comissão de Assuntos Sociais.
2: E o Senado celebra 10 anos de uma iniciativa que ajuda mulheres vítimas de violência doméstica a reconstruírem suas vidas por meio do trabalho.
3: Nos contratos de terceirizadas do Senado, 2% das vagas são reservadas para essas trabalhadoras. Repórter Patrícia Oliveira.
7: Desde 2016, contratos terceirizados com 50 ou mais vagas no Senado reservam 2% dos postos para mulheres em situação de vulnerabilidade causada por violência familiar. A seleção das candidatas é feita em parceria com a Secretaria da Mulher do Distrito Federal, que identifica e encaminha mulheres aptas a ocupar essas vagas. Atualmente, 44 trabalhadoras do Senado foram contratadas por meio da cota. A terceirizada Jaqueline Couto Alves é uma delas.
8: Eu passei até uma independência financeira e me livrei do ciclo de violência doméstica. É a libertação da mulher. E além de ser acolhida, tem a questão da proteção aqui dentro. E esse projeto que o Senado criou foi uma coisa maravilhosa.
7: Em 2023, a iniciativa do Senado inspirou a legislação federal, que passou a prever a reserva de 8% das vagas em contratos da administração pública para mulheres vítimas de violência doméstica.
3: Edição de Paula Groba e trabalhos técnicos de João Lira, o Jornal do Senado fica por aqui. Acompanhe agora as notícias da Câmara dos Deputados. Boa noite.
2: Boa noite e até amanhã.
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10: Câmara aprova incentivo à participação dos jovens em serviço voluntário.
11: Prevenção obrigatória da trombose em hospitais vai à sanção presidencial.
10: Deputados aprovam exigência de qualidade para registro de medicamento.
11: Boa noite. Câmara aprova regras mais rígidas para registro de medicamentos. A repórter Sofia Peçanha tem mais detalhes sobre a proposta, que já foi aprovada também no Senado e segue para a sanção presidencial.
12: A Comissão de Constituição e Justiça da Câmara dos Deputados aprovou o projeto que altera regras para o registro de medicamentos no país. O texto já foi aprovado pelo Senado e altera a Lei de Vigilância Sanitária sobre Produtos Farmacêuticos. A proposta altera a legislação para exigir que todo medicamento e insumo farmacêutico, nacional ou importado, comprove que foi produzido seguindo as regras das boas práticas de fabricação, que são um conjunto de normas que garantem padrões de qualidade, segurança e controle na produção de medicamentos, e são fiscalizadas pela Anvisa, a Agência Nacional de Vigilância Sanitária. Atualmente, no caso de medicamentos importados, prioriza-se principalmente a comprovação de que o medicamento já é registrado no país de origem. Com a mudança, o foco passa a ser a qualidade do processo de fabricação, tanto para produtos nacionais quanto estrangeiros. A relatora na Comissão de Constituição e Justiça, a deputada Laura Carneiro, do PSD do Rio de Janeiro, destacou que a medida reforça a segurança dos pacientes.
13: Seja esse produto nacional ou estrangeiro, para uso da população, ele tenha um certificado de boas práticas, o que é ótimo, porque a gente está tratando de medicamentos, portanto a gente está tratando de saúde, a gente está tratando de vida.
12: Segundo o parecer aprovado na Comissão de Saúde, a regra atual pode dificultar a entrada de novos medicamentos no mercado brasileiro, especialmente quando a produção ocorre em parceria com empresas no exterior. O relator na comissão, o deputado Júnior Mano, do PSB do Ceará, apesar de recomendar a aprovação da proposta, alertou para esse risco em seu parecer. Lido pela deputada Adriana Ventura, do Novo de São Paulo.
14: Aliás, essa é uma barreira que pode impedir que produtos regulares e de efeito comprovado circulem no mercado nacional, prejudicando pacientes e a própria cadeia de comercialização.
12: O projeto pretende fortalecer o sistema de vigilância sanitária no Brasil, coordenado pela Anvisa, e busca garantir a qualidade dos medicamentos sem criar barreiras desnecessárias para o setor. Da Rádio Câmara de Brasília, Sofia Peçanha.
9: Saúde.
10: Os deputados aprovaram a prevenção obrigatória à trombose em hospitais com internação. Depois de aprovado pelo Senado e pela Câmara, o texto aguarda sanção presidencial, como informa a repórter Daniele Lessa.
15: A Comissão de Constituição e Justiça da Câmara dos Deputados aprovou o projeto que torna obrigatória a adoção de medidas de prevenção ao tromboembolismo venoso em hospitais públicos e privados e em unidades de saúde com internação. Pelo projeto, hospitais deverão manter uma estrutura voltada à prevenção da doença. O tromboembolismo venoso acontece quando um coágulo se forma nas veias e se desloca, fazendo obstruções que podem causar a morte. O relator da proposta, deputado Hildo Rocha, do MDB do Maranhão, recomendou a aprovação do projeto com uma mudança de redação. Em vez de estabelecer a criação de uma comissão, como no texto aprovado pelo Senado, o projeto passa a usar o termo estrutura para dar mais flexibilidade às unidades de saúde. Segundo o relator, a proposta pode ajudar a reduzir complicações durante internações hospitalares, especialmente em tratamentos mais complexos.
16: Formar o protocolo para evitar esse tipo de doença, que é uma consequência de um tratamento. Todo tratamento que é feito nos grandes hospitais do Brasil de combate ao câncer, ele já tem. Os nossos hospitais públicos não existe.
15: O projeto que obriga hospitais a adotarem medidas de prevenção ao tromboembolismo venoso já foi aprovado pelo Senado e Câmara. Da Rádio Câmara de Brasília, Daniele Lessa.
9: Direitos Humanos.
11: A Câmara dos Deputados aprovou uma proposta que incentiva a participação de jovens em serviço voluntário. A repórter Paula Bittar acompanhou a votação.
17: Uma proposta aprovada pela Câmara busca incentivar a participação de jovens em serviço voluntário voltado ao amparo de idosos, pessoas com deficiência e crianças. De acordo com o texto aprovado, os programas de amparo voltados para crianças e adolescentes, para moradores de rua, para idosos e pessoas com deficiência poderão contar com serviço voluntário de jovens entre 15 e 29 anos. Os jovens que precisarem terão acesso a um serviço de acolhimento durante o voluntariado, conforme regulamentação futura. Mas a participação em serviço voluntário não pode ser colocada como condição para esse acolhimento. A relatora na Comissão de Constituição e Justiça, deputada Laura Carneiro, do PSD do Rio de Janeiro, comentou a importância da proposta.
13: É uma tentativa de unir jovens com pessoas idosas e com pessoas com deficiência. Então, esse jovem, né, que está no serviço voluntário, vai ser habilitado para trabalhar nos abrigos, enfim, nas áreas de recebimento, que são de acolhimento, tanto de pessoas com deficiência como de idosos.
17: O projeto, que busca incentivar a participação de jovens em serviço voluntário voltado ao amparo de idosos, pessoas com deficiência e crianças, vai ser analisado agora pelo Senado. Da Rádio Câmara de Brasília, Paula Bittar.
9: Educação.
18: Avança na Câmara projeto que garante o uso gratuito de espaços das universidades por estudantes e funcionários. A repórter Júlia Lopes tem mais informações sobre a proposta.
19: A Comissão de Educação da Câmara dos Deputados aprovou o projeto de origem do Senado que autoriza universidades federais a cederem espaços de forma gratuita para associações de estudantes, professores e servidores. Atualmente, a legislação proíbe instituições federais de ensino de doar ou ceder imóveis gratuitamente, independente da finalidade. A proposta altera essa regra ao reconhecer que essas entidades fazem parte da própria comunidade universitária e contribuem para a missão acadêmica, o debate interno e o desenvolvimento institucional. A relatora do projeto, deputada Dandara, do PT de Minas Gerais, explica que hoje esses grupos precisam pagar taxas para utilizar os espaços das universidades, mesmo quando se reúnem para atividades internas. Segundo ela, o projeto vem justamente para garantir esse uso sem custos.
20: A de garantir a cessão de espaços da universidade à sua comunidade acadêmica, ou seja, professores, estudantes, técnicos, sem ter que cobrar uma contrapartida de volta. Porque, infelizmente, alguns regramentos exigiam pagamento de taxas. Não se imagina os estudantes tendo que fazer uma reunião do conselho, do curso, a convocar uma assembleia com todo o custo e ter que pagar para usar aquele espaço que é da universidade.
19: A deputada também destacou que a Constituição Federal assegura a autonomia universitária. Por isso, algumas universidades já resolveram essa questão internamente, por meio de decisões dos conselhos superiores, enquanto outras ainda enfrentam dificuldades para avançar nesse tema. O texto, que trata da disponibilização gratuita dos espaços das universidades para suas entidades, já foi aprovado pelo Senado e segue agora para análise na Comissão de Constituição e Justiça da Câmara. Da Rádio Câmara de Brasília, Júlia Lopes.
9: Votação.
11: Deputados podem votar proposta que exclui construção e reforma de escolas do limite legal de gastos orçamentários. O repórter Antônio Vital tem as informações.
21: Ganhou o regime de urgência e pode ser votado a qualquer momento no plenário da Câmara, projeto que tira dos limites de gastos do arcabouço fiscal os recursos destinados ao programa do MEC responsável pela construção e reformas de escolas de educação básica. O projeto apresentado pela comissão especial que analisou o Plano Nacional de Educação exclui esses gastos dos cálculos do resultado final, que é a diferença entre as despesas e as receitas do setor público. De acordo com a deputada Tabata Amaral, do PSB de São Paulo, que presidiu a comissão especial e assina o projeto, os recursos do Programa Nacional de Infraestrutura Escolar virão dos royalties de petróleo e gás. A justificativa apresentada para excluir esse total dos limites do arcabouço fiscal decorre da necessidade de ampliar os investimentos nas escolas. Para a presidente da comissão especial, isso vai ajudar a alcançar as metas previstas no Plano Nacional de Educação para os próximos 10 anos. Com regime de urgência, o projeto pode ser votado diretamente no plenário da Câmara, sem passar pela análise das comissões permanentes da Casa. A urgência foi aprovada de maneira simbólica, mas foi criticada por deputados da oposição. Para o deputado Bibo Nunes, do PL do Rio Grande do Sul, a proposta desrespeita os limites dos gastos públicos.
22: O PL orienta não, porque existe aí um aumento velado, indireto, para estourar o teto de gastos públicos. E nós somos contra estourar o teto de gastos públicos. Precisamos colocar ordem, disciplina e respeito aos gastos públicos.
21: Já o relator do projeto, o deputado Moses Rodrigues, do União do Ceará, disse que a exclusão dos gastos do arcabouço vai permitir investimentos de 280 bilhões de reais nas instalações físicas das escolas da educação básica. Segundo ele, 15% do total serão investidos na melhoria das universidades e institutos federais.
23: Nós estamos garantindo 280 bilhões de reais para a educação brasileira nos próximos 10 anos, para que nós possamos garantir que todas as metas do Plano Nacional sejam atingidas. Nós encontramos esse recurso dentro dos recursos extraordinários do pré-sal, e aí todo o excedente do pré-sal nos próximos 10 anos, ele seria colocado fora do arcabouço fiscal, viriam a atender toda a demanda de infraestrutura escolar no Brasil.
21: Ainda não há data para votação no plenário da Câmara do projeto que tira dos limites de gastos do arcabouço fiscal os recursos destinados à construção e reformas de escolas públicas. Da Rádio Câmara de Brasília, Antônio Vital.
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1: Transportes.
18: Os deputados analisam proposta que pode aumentar a punição contra a perturbação do sossego com níveis de ruído de caixas de som, carros e motos. O repórter José Carlos Oliveira tem as informações.
5: O deputado Hugo Leal, do PSD do Rio de Janeiro, apresentou projeto de lei para agravar as sanções contra quem perturba o sossego alheio por meio de barulhos estridentes, como o uso de caixas de som com volume elevado ou a descarga aberta de carros e motos. A proposta altera a Lei de Contravenções Penais e o Código de Trânsito Brasileiro. Hugo Leal apelidou o texto de Lei do Sossego.
6: Estamos ampliando essa punição, inclusive saindo a multa de R$ 1.000 até R$ 500 mil, para aqueles casos, por exemplo, eventos não autorizados. No CTB, para som, também carros com som, e para descargas, aqueles aí as famosas motocicletas que tiram o miolo e fica aquele barulho ensurdecedor. Então nós estamos também ampliando a multa, a suspensão da carteira, né, da carteira de habilitação.
5: Segundo Hugo Leal, dados da Organização Mundial de Saúde mostram que níveis de ruído acima de 50 decibéis podem causar efeitos físicos, como dores de cabeça e irritabilidade, e também emocionais, como ansiedade e depressão. A intenção da proposta de lei do sossego é prevenir esses danos à população.
6: Na realidade, tem a ver com perturbação do sossego lato sensu, ou seja, no seu sentido mais amplo, né? Que não há uma coisa que mais incomode e que mais afeta a saúde mental das pessoas é você estar no seu descanso ou estar no seu trabalho e ter um som alto, ter um veículo ou uma motocicleta, né? Quem nunca foi cortado dentro da sua fala, dentro da sua casa, com um barulho, aquele barulho estridente? Então, nós propusemos aqui um PL do sossego, ou seja, da perturbação do sossego.
5: A proposta ainda está em fase inicial de análise na Câmara e vai passar pelas comissões de Viação e Transporte, de Constituição e Justiça, antes da votação final no plenário. Da Rádio Câmara de Brasília, José Carlos Oliveira.
1: Agricultura.
11: Avança na Câmara projeto que proíbe conversão de leite em pó importado para a forma líquida pela indústria de alimentos. A repórter Maria Neves explica por que a medida foi proposta.
15: A Comissão de Agricultura da Câmara dos Deputados aprovou o projeto que proíbe a conversão de leite em pó e outros derivados importados para a forma líquida para uso em indústrias, laticínios ou qualquer outra empresa alimentícia. Atualmente, segundo o autor, deputado Zé Silva, do União de Minas Gerais, a indústria alimentícia utiliza leite em pó reconvertido na elaboração de produtos como queijos, iogurtes, leite condensado e creme de leite. Como o leite em pó importado é mais barato, de acordo com o parlamentar, essa prática traz prejuízos para os produtores nacionais. Segundo Zé Silva, os pecuaristas brasileiros estão vendendo o leite a um preço menor que o custo de produção. Produzir um litro de leite, de acordo com ele, custa R$ 2,00 e o produto estaria sendo vendido a R$ 1,50.
24: Ao proibir o consumo e a reconstituição de leite, seus derivados, soro, por exemplo, em pó, de origem importada, nós vamos forçar os laticínios, forçar as indústrias a comprar o leite brasileiro. Esse leite brasileiro, ele tem melhor qualidade e vai garantir também ao consumidor um produto de melhor qualidade e também de preço mais baixo. O consumidor brasileiro, ele tem o Brasil entre os 5 maiores produtores de leite do mundo. O mundo inteiro protege os seus produtores. E nós precisamos fazer essa mobilização no Brasil. Afinal de contas, é 1 milhão e 100 mil produtores, 5 milhões de pessoas que estão trabalhando.
1: Zé Silva explica que no ano passado o Paraná adotou uma lei semelhante, que proíbe a conversão para a forma líquida do leite em pó importado para uso industrial. De acordo com o relator do texto, deputado Welter, do PT do Paraná, a medida já apresenta resultados. Segundo afirma, desde a entrada em vigor da lei, houve uma redução de cerca de 50% das importações de leite em pó no estado. Além disso, Welter afirma que ocorreu uma interrupção na trajetória de queda do preço do leite e os preços do produto já começaram a se recuperar no mercado. O projeto que proíbe a conversão de leite em pó importado para a forma líquida pela indústria de alimentos ainda será votado pela Comissão de Constituição e Justiça. Da Rádio Câmara de Brasília, Maria Neves.
3: Relações Exteriores.
18: O plenário da Câmara ratifica acordo internacional sobre compra, venda e manutenção de aeronaves civis e seus componentes. A repórter Daniele Lessa acompanhou a votação e tem os detalhes.
15: A Câmara dos Deputados aprovou o projeto para ratificar a adesão do Brasil a acordo internacional da Organização Mundial do Comércio sobre o comércio de aeronaves civis. O projeto foi enviado ao Congresso pelo Poder Executivo, que defendeu a adesão ao acordo como algo positivo para atrair investimentos na indústria nacional de aviação civil. Com a aprovação, o Brasil passa a integrar um conjunto de regras internacionais que tratam da compra, venda e circulação de aeronaves civis e seus componentes, incluindo serviços de manutenção e reparo. Esse acordo está em vigor desde 1980 e conta hoje com 33 membros, incluindo Estados Unidos, União Europeia e Japão. Entre os principais pontos, o acordo prevê a eliminação de tarifas de importação para aeronaves civis e diversos itens do setor, como turbinas, simuladores de voo e equipamentos de bordo. Também estabelece diretrizes para reduzir barreiras comerciais e garantir condições mais previsíveis para o mercado. Relator da proposta na Comissão de Viação e Transportes, o deputado Júlio Lopes, do PP do Rio de Janeiro, disse que o acordo aumenta a segurança jurídica e insere o Brasil de forma mais ativa nas decisões globais sobre aviação civil. Ele destacou também os efeitos positivos no setor aéreo.
4: Para o setor de transporte, os efeitos são diretos. Redução de custos operacionais para as companhias aéreas, facilitação do acesso a insumos e tecnologias, estímulo à modernização e à expansão da frota nacional, com impactos positivos na conectividade e na qualidade dos serviços prestados à população.
15: Na balança comercial brasileira, o comércio de produtos cobertos pelo acordo movimenta cerca de 41 bilhões de dólares por ano. Os principais parceiros do Brasil nesse setor são Estados Unidos, China, Alemanha e Argentina. O país importa a maior parte dos equipamentos, mas também tem presença importante na exportação de aeronaves de médio porte, principalmente por causa da Embraer. O projeto que aprova o Acordo Internacional da Organização Mundial do Comércio sobre o comércio de aeronaves civis seguiu para análise no Senado. Da Rádio Câmara de Brasília, Daniele Lessa.
11: Termina agora o Jornal Câmara dos Deputados, produzido...
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29: 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Você já entrou em uma casa e teve a impressão de que tudo ali parecia mais sofisticado? Muitas vezes isso não tem nada a ver com o preço dos móveis, tem a ver com uniformidade. É uma das técnicas mais utilizadas por arquitetos, é limitar a quantidade de cores e materiais em um mesmo ambiente. Quando a sala tem muitos tons, muitas estampas e muitos acabamentos diferentes, o olhar fica confuso. Mas quando existe uma paleta bem definida, tudo parece mais harmônico. Isso não significa deixar a casa sem graça, viu? Significa escolher melhor o que entrar em cena. Às vezes, uma decoração mais editada vale muito mais do que uma decoração lotada.
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5: Automotos. E muita gente sabe onde acende o farol, né? Mas nunca parou para entender todas as funções de iluminação do próprio veículo. Farol alto, farol baixo, luz de neblina, luz diurna, setas laterais e até regulagem de altura dos faróis estão presentes em vários modelos. Tire alguns minutos para conhecer esses recursos. Numa situação de chuva forte, neblina ou viagem noturna, saber usar a iluminação corretamente pode aumentar bastante a segurança, viu? Tecnologia só ajuda quando a gente sabe utilizar. Utilizá-la, é ou não é?
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11: Eu desejo que você aproveite bastante esse momento só nosso. Aqui a gente fala de amor através das melhores canções românticas de todos os tempos. Você é o meu convidado especial e pode participar no 3499-136-2203. Hoje eu começo com Dino Vanelli, I Just Wanna Stop.

0: Tracy Abrams, that's so true. E um beijo para o Júlio, final do telefone 7733. Obrigada pela participação. Um beijo também para a Elisângela, final do telefone 4029. Ela gostaria de ouvir Paralamas do Sucesso e já já você curte aqui no Ritmo do Amor quase um segundo. O Rogério, nosso programador, já colocou na programação pra gente. Um beijo também para a Márcia, final do telefone 1028. Ela manda um beijo para o Antônio, seu marido, há 29 anos. Muitas felicidades para vocês.
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0: Para encerrar a sequência, Chris Rea, Fool. Antes, Paralamas do Sucesso, Quase um Segundo. Eu não demoro, não saia daí.
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2: E aí, minha turma, Link Upgrade. Aqui é o Rodrigo Campos no seu radinho, como sempre, né?

intitulado For Crying Out Loud. Bom, o novo trabalho do cantor e produtor, né, vai estar disponível nas plataformas de streaming a partir de 4 de outubro. Aos 27 anos, Phineas é o responsável pela produção de todo o álbum, marcando sua primeira grande obra desde Optimist, seu disco de estreia lançado lá em 2021.

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5: Sabe aquele ditado, me diga com quem andas e eu te direi quem tu és. A verdade é que o ambiente influencia. Precisamos escolher muito bem onde vamos estar, com quem vamos caminhar, como vamos traçar o nosso futuro. Comece agora a escolher os ambientes que combinam com o que você espera do seu futuro. Agora tem Jason Mraz, I'm yours, sou seu.

0: Sucesso do Lulu Santos, De Repente Califórnia. E um beijo para a Nádia, que está curtindo a gente essa noite. Aninha, é a primeira vez que participo, mas te ouço há muito tempo. Adoro o seu programa e sou fã do seu. Gostaria de ouvir Crazy, aí no Ritmo do Amor. Obrigada pela participação, Nádia. Logo, logo a gente toca. Passarei o seu pedido para o nosso programador Rogério. Um beijo também para a Milena, final do telefone 2304. E quem está curtindo a gente essa noite é o Breno. Ana, participa sempre no seu Insta, eu adoro o seu programa. Muito obrigada, Breno. Um beijão pra você.
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